0: quinto alto desenvolvimento humano. O indicador leva em conta três pilares: educação, renda e expectativa de vida. A educação foi a área que mais avançou. Saltou de 0,679 em 2012 para 0,798 em 2024. O estudo aponta que políticas públicas de transferência de renda, como Bolsa Família, ajudaram a reduzir o trabalho infantil e aumentar a permanência de crianças e adolescentes na escola. Uma realidade próxima da vivida pelo estudante Gabriele Natanael Gomes. Foi o Bolsa Família que permitiu com que ela e os irmãos frequentassem a escola.
1: Meu pai, ele é marceneiro, minha mãe é auxiliar de serviços gerais, eles sempre trabalharam bastante com a ajuda desse auxílio, dando suporte a mim e aos meus irmãos matriculados na escola, sendo acompanhados ali nos postos de saúde. Eles conseguiram ter mais segurança para trabalhar tranquilos.
0: Em 2012, com a melhoria de renda, a família deixou o Bolsa Família. O pai de Gabriele, o marceneiro Vilmar Manuel Gomes, diz que o cartão do benefício ficou guardado de lembrança.
2: Quando eu comecei a ter a vida melhor, as condições melhor, aí que eu não precisei mais, aí eu fiquei muito feliz de saber que eu não precisei mais. Essa ajuda já ia passar para outra pessoa.
0: Os dados mostram também redução das desigualdades raciais. Nos últimos 13 anos, o desenvolvimento humano da população negra cresceu em ritmo quase duas vezes maior que o da população branca. Mesmo assim, a diferença ainda existe. Enquanto a população branca chegou ao índice de 0,851, a população negra alcançou 0,774. O ministro-chefe da Secretaria-Geral da Presidência da República, Guilherme Boulos, destacou que é responsabilidade do governo avançar ainda mais.
3: O abismo que separa a renda média da pessoa branca e da pessoa negra, ele é menor, mas ele ainda existe. O abismo que separa a renda masculina da renda feminina, ele é menor, mas ele ainda existe. A gente também tem consciência da responsabilidade de que a gente precisa avançar mais.
0: Em uma rede social, o presidente Lula destacou que o resultado não é coincidência, mas reflexo de escolhas políticas consistentes e coordenadas. E disse que ainda há um longo caminho pela frente, com desigualdades regionais, de gênero e de raça, que precisam ser superadas. Reportagem Luana Karen.
4: E o ministro do Desenvolvimento e Assistência Social, Família e Combate à Fome, Wellington Dias, está conosco aqui no estúdio da Voz do Brasil para comentar esses dados e falar mais sobre o Bolsa Família. Boa noite, ministro.
5: Boa noite, Luciana, você e todo o Brasil.
4: Ministro, como nós ouvimos na reportagem, em 2024, o Brasil atingiu o melhor patamar de desenvolvimento humano da história e a melhora na educação foi o que puxou esse índice para cima. As contrapartidas do Bolsa Família, que obrigam a manter crianças na escola, têm a ver com esse resultado?
5: Tudo a ver. Veja que a transferência de renda, o Bolsa Família, ele não é só transferência de renda. Ele é um programa que coloca como condicionalidade o cuidado primeiro com a saúde. Ou seja, queremos um brasileiro, uma brasileira saudáveis. Então, se recebe aqui o Bolsa Família, mas aqui a gestante tem que acompanhar ali toda a fase da gestação, os exames, a criança quando nasce, também ali ter todos os cuidados, vacinas, e é integrado com a educação. A educação como grande alicerce para interromper uma história de vulnerabilidade, de pobreza na família. Então, quando a pessoa está recebendo o Bolsa Família, ali as crianças estão matriculadas, acompanhamos a frequência à aula, a aprovação, agora o pé de meia que ajuda a reforçar mais ainda esse trabalho. E veja o resultado, todo ano a gente comemora uma média de 1.300.000 pessoas que são do Bolsa Família e que termina uma qualificação para ter uma profissão. É um Pronatec, é um curso técnico, é o Acredita, que agora a gente está trabalhando, é um curso superior e, é claro, aqui é uma porta larga para a superação da pobreza. Mas eu queria registrar esse feito, ele é histórico. Eu sou da geração, eu tenho mais de 60 anos, eu sou da geração que viveu o Brasil subdesenvolvido, um país subdesenvolvido. Depois, alcançamos já ali no primeiro mandato do presidente Lula, segundo, numa estratégia extraordinária, já ali no primeiro mandato da presidenta Dilma, o Brasil como um país em desenvolvimento. Nós tínhamos alcançado o IDH 07. E agora, entramos no clube dos países com o IDH muito alto IDH. É o patamar de países da Europa, é o patamar de países da América do Norte, ou seja, é um clube, não é, infelizmente, que não são de muitos países. Mas o Brasil deixa de ser só aquela grande economia, aquele grande produtor de agricultura, e melhora a desigualdade. Como disse o presidente Lula, ainda temos que encarar a desigualdade regional. Por isso que essa divulgação da ONU, através do PNUD, ela também nos traz um dado bom, que é o IDHM, que é uma medição por município. E aqui permite a gente trabalhar por município, por região do Brasil, não é, cuidar da população, não é, como a população de negra e negros, a população de indígenas, ou seja, e com isso alcançar uma igualdade mais completa.
4: É aproveitar esses dados, então, ministro, para poder fazer políticas públicas mais direcionadas?
5: Sim, o Brasil ele tem muita eficiência em tirar pessoas e famílias da fome, da pobreza, e agora a gente tem uma condição de um passo novo. Como é que, por exemplo, o IDH muito elevado, Distrito Federal, mas como é que a gente olha para várias regiões do Distrito Federal, com o sol nascente, né? Como é que a gente olha o estado do Pará, cresceu, mas como é que a gente olha ali para o arquipélago de Marajó? Os três estados que tiveram melhor crescimento, né? O meu Piauí, não é, que tem uma história extraordinária, Rio Grande do Norte, Alagoas, tiveram um crescimento muito alto. O Piauí, por exemplo, tinha um índice de desenvolvimento humano no começo desse século, 2002, 2003, 0,4. Muito baixo desenvolvimento. E passou para baixo desenvolvimento, 0,5, 0,6, médio desenvolvimento. Agora alcançamos 0,74, quase 0,75, né, já nos aproximando, né, da média nacional. Então, isso por quê? Porque melhor educação era a pior em educação. Hoje, o quarto melhor em educação. Então, melhora a renda, melhora a expectativa de vida. E eu digo que, com essa forma como o Brasil, o governo do Brasil, com o presidente Lula, trabalha, de um lado, tirar da fome, mas superar a pobreza, garantir investimentos, habitação. Ele está entregando casas em Manaus. Significa alguém que pagava o aluguel, ganha um salário mínimo. Mas aí paga a metade para pagar o aluguel. Aquela família fica na pobreza. Então, a necessidade de alcançar várias necessidades do ser humano, e é isso que o projeto do Brasil está trabalhando.
6: Ministro, nós temos aqui dois depoimentos de pessoas que já receberam o Bolsa Família e saíram do programa. A primeira é a Stephanie de Mello Oliveira, de Rio Branco, no Acre. Ela conseguiu um emprego com carteira assinada, passou um ano dentro da regra de proteção do programa, né, antes de sair. Vamos ouvir a Stephanie.
7: É o meu primeiro emprego de carteira assinada, né? Mas já trabalhava em outros lugares, né? Tipo, faxina, diária. Logo quando eu comecei a trabalhar, né, eu ainda recebia, né, 650. Aí demorou, acho que assim, uns 4 meses, baixou o valor, né? Foi para 325. Aí recebi uma mensagem, né, do governo que eu ia receber esse valor durante 12 meses. Que quando foi o mês passado, foi suspendido, assim como falaram, né? Quando eu não trabalhava, era só o Bolsa Família.
6: E a gente tem também a Lilian Pinheiro, que ela é empreendedora. Atualmente ela tem um salão em Pernambuco, participou do programa Acredita no Primeiro Passo para conseguir melhorar o negócio. Hoje ela também dá cursos para outras mulheres. Vamos ouvir a história da Lilian.
8: Quando a maternidade chegou na minha filha, eu fiz uma escolha de fazer um curso para cuidar dela. Nesse tempo, eu fui contemplada pelo Cade Único para receber o Bolsa Família. Fiz a inscrição para se tornar cabeleireira. E aí, depois disso, eu não parei mais, eu só comecei a investir dentro do meu espaço. Eu tinha apenas uma cadeira na garagem da minha casa e o tanque. Foi quando também eu conheci o Banco do Nordeste, onde formamos um grupo e participamos do programa Crédito Amigo. Lembro que eu comprei produtos para dentro do meu salão. E daí, essa parceria ela só foi dando continuidade, né? E hoje, me tornei especialista em caixas.
6: Pois é, ministro. Tanto o encaminhamento para o emprego quanto o estímulo ao empreendedorismo fazem parte aí dos eixos de mobilidade social que estão ligados ao programa de transferência de renda. Explica melhor para os ouvintes como é que funcionam esses mecanismos.
5: Olha, primeiro, nós criamos aí, por uma iniciativa do presidente Lula, uma mudança que estimula, não é, o trabalho, o emprego, o empreendedorismo, o cooperativismo. Veja já na fala, não é, da Gabriela, e na, falando inclusive do Vilmar, né, o pai dela, é, que a partir do Bolsa Família ela pôde estudar, pôde crescer, né, o pai também, é, e isso é extraordinário. É, a Stephanie, né, que coloca aí sobre a parte do emprego. É, veja, a gente criou, é, tinha um medo de assinar carteira, porque senão ia perder benefício. E a gente criou uma regra de proteção, onde quando alguém vai para o emprego, ali ela não sai do Bolsa Família. A gente mede a renda. Mede a renda. É, a renda precisa alcançar R$ 706 per capita acima desse valor para poder sair de vez do Bolsa Família. E uma família de 5 pessoas tem que ter uma renda de R$ 3.530 na família para poder sair do Bolsa Família. Sai do Bolsa Família, mas não sai do cadastro. Quando perde o emprego, volta de novo para o Bolsa Família. O outro foi a regra de proteção, como disse aí a Stephanie, que ela vai para o emprego, passa a ganhar. Ela ultrapassou a chamada linha da pobreza. Mas ainda assim, a gente deixa por 12 meses. Ela permanece por 12 meses. Esse emprego é para valer, né? Ou é aquele emprego temporário? Então, a gente aguarda para ver o que acontece. E ela recebe ali o valor do benefício mais o salário, né? Como ela disse, acumula. Então, isso foi uma diferença muito grande na área do emprego. Veja que o Brasil segue crescendo, graças a Deus. 5 milhões e 300 mil novos empregos desde janeiro de 2023, neste mandato do presidente Lula. E destes empregos, 90% é o povo do Cadastro Único Social. É, o povo do Bolsa Família, não é? Grande parte dos empregos. Agora, também o empreendedorismo. O exemplo aí da Lilian, né, que montou lá, começou ali com a cadeira, depois um salão de beleza. Agora a gente apoia. É um mercadinho, é uma pessoa que trabalha com uma pequena indústria, um restaurante, enfim. E, neste caso, também é a mesma regra. Então, nós temos hoje, para você ter uma ideia, no mês de maio, 7 milhões de brasileiros, de famílias, 7 milhões de famílias que estão no emprego, estão como pequeno negócio e recebendo o Bolsa Família, ou recebendo 100% ou recebendo a metade, porque está na regra de proteção. Então, eu quero acreditar no campo, um outro caminho, o cooperativismo. Né? O cooperativismo. É, a gente, inclusive, está premiando as empresas que mais empregaram o povo do Bolsa Família, não é? Premiando as cooperativas que mais estão ajudando as pessoas a superarem a pobreza. Eu digo que esse caminho do Brasil é tão extraordinário que são 142 países que já acompanham esse modelo do Brasil.
4: Ministro, para a gente finalizar, que a gente tem só um minutinho, o Ministério reformulou o aplicativo e o site do Bolsa Família. Vamos chamar as pessoas agora para ver esse site, esse aplicativo. O que, que tem de novo?
5: Olha, de novo é mais humanização. Ou seja, através do celular, através de um aplicativo, a pessoa vai poder, por exemplo, eu quero atualizar o cadastro, bloqueou meu Bolsa Família. O que, que aconteceu? Vai lá no aplicativo e você, inclusive, já resolve. Ah, bloqueou porque não tomou a vacina, né? Bloqueou porque o filho não está matriculado. Ou seja, ali ele já sabe, é uma linha direta. E mais, abre porta o aplicativo para todos os programas que estão integrados ao Cadastro Único Social. Não é só o Bolsa Família, não é só o BPC. Tem o Pé de Meia, Farmácia Popular, Gás do Povo, Luz do Povo, agora o programa Minha Casa Minha Vida, Melhoria Habitacional, Pronaf, ou seja, tem 56 programas. É uma porta da dignidade, como diz o presidente Lula. Então, eu fico muito feliz de ver o Brasil, de um lado, no top 10 dos países, né, que mais desenvolvidos do mundo, e também, é claro, a importância do social, o desenvolvimento social como parte estratégica do próprio desenvolvimento econômico. Isso é potente.
6: Muito bem, nós conversamos com o ministro do Desenvolvimento e Assistência Social, Família e Combate à Fome, Wellington Dias. Muito obrigado, ministro, pela entrevista aqui à Voz do Brasil.
5: Olha, eu que agradeço e, se Deus quiser, vamos voltar para dar boas notícias para o Brasil melhorando, o Brasil crescendo.
4: Olha. E hoje, o presidente Lula entregou mais de 500 moradias do programa Minha Casa Minha Vida em Manaus.
6: Além do condomínio contar com área comunitária, ele ainda possui escolas e posto de saúde próximos.
9: Dona Aldenora Gomes Brito mal conseguiu aguentar a emoção. Ela é uma das beneficiadas com um apartamento no residencial Morar Melhor em Manaus. A casa própria era o sonho de uma vida inteira.
10: Muito obrigado por essa chave. E hoje esse sonho está sendo realizado. Ganhei meu apartamento completo.
9: Nesta terça-feira foram entregues 576 moradias que vão abrigar pelo menos 2.300 pessoas no residencial Morar Melhor 13, 14 e 15, localizado no bairro Tarumã-Açu. As unidades têm cerca de 50 metros quadrados de área privativa e seguem os novos padrões do Minha Casa Minha Vida, com varanda e espaço para convivência que incluem 3 bibliotecas, churrasqueiras, centro comunitário, área comercial e quadra poliesportiva. O empreendimento recebeu 92 milhões de reais em investimentos do Fundo de Arrendamento Residencial. O presidente Lula falou sobre a retomada e o alcance histórico do programa Minha Casa Minha Vida.
11: Tem gente que nunca tinha tomado banho no chuveiro, tem gente que não sabia o que era uma pia ou lavar um prato numa torneira. Isso é desumano num país que tem todo o potencial de fazer casa para todo mundo. Está na Constituição brasileira que casa é um direito de todo e qualquer cidadão e nós temos apenas que cumprir a Constituição. Por isso, nós criamos o Minha Casa Minha Vida. Vamos contratar até o final desse ano 3 milhões de casas para o povo brasileiro.
9: O presidente Lula também defendeu o fim da escala 6 por 1.
11: E ontem, no Congresso Nacional, nós fizemos um acordo com o presidente da Câmara e nós vamos acabar com a escala 6 por 1. O povo vai trabalhar 5 dias e vai poder descansar 2.
9: A entrega do condomínio foi feita com toda a infraestrutura, que inclui água, esgoto, iluminação pública, energia elétrica, pavimentação e drenagem. E o entorno do residencial Morar Melhor ainda conta com creche, escolas e posto de saúde. De Manaus, no Amazonas, Luciana Colares de Holanda.
4: O programa Move Brasil, táxis e aplicativos já está com os recursos garantidos.
6: Uma medida provisória foi publicada hoje, destinando 30 bilhões de reais para o financiamento de carros novos em condições especiais.
4: Os contratos de financiamento serão feitos no mês de junho.
12: Foi publicada nesta terça-feira a medida provisória que abre crédito extraordinário de 30 bilhões de reais para compra de veículos por motoristas de táxi e de aplicativo. A iniciativa faz parte do programa Move Brasil, lançado no dia 19 de maio pelo governo federal. E o objetivo é ampliar o acesso ao financiamento de automóveis voltados ao transporte individual de passageiros. Em uma visita a uma concessionária de carros elétricos em Brasília, o vice-presidente Geraldo Alckmin afirmou que há uma enorme procura pelo novo programa. Segundo ele, as mulheres terão ainda mais redução na taxa de juros dos financiamentos, porque o governo quer estimular que elas ganhem espaço no setor.
13: Há um estímulo para as mulheres, porque há uma procura grande das mulheres para motorista de aplicativo ou taxista, seja mulher. Então a gente quer estimular que mais mulheres venham participar como motoristas de aplicativo ou táxi.
12: O Move Brasil vai financiar automóveis novos de até R$ 150 mil, reais, que façam parte da lista de veículos habilitados no programa Mover, permitindo apenas modelos considerados sustentáveis. O vice-presidente destacou ainda que o programa já possui uma linha de financiamento para caminhões e ônibus.
13: Há um segundo programa para caminhões e ônibus de 21,1 bilhões de crédito. Foi incluído neste programa também os implementos rodoviários. E isso vai ajudar muito na logística do Brasil, melhorar a produtividade.
12: Podem participar do novo programa motoristas de aplicativos com cadastro ativo há pelo menos 12 meses, que tenham realizado ao menos 100 corridas nesse período na mesma plataforma. Além de taxistas registrados e em atividade. Para se habilitar, o motorista precisa preencher cadastro na plataforma gov.br/movebrasil. A partir do dia 18 de junho, quem recebeu a confirmação de participação no programa poderá procurar as concessionárias e instituições financeiras para análise de crédito. Reportagem Gabriela Noronha.
6: A semaglutida sintética, um medicamento usado para diabetes e para perda de peso, poderá ser produzida no Brasil.
4: O Oziv, medicamento conhecido como caneta emagrecedora, usa o mesmo princípio ativo do Ozempic.
6: O ministro da Saúde, Alexandre Padilha, afirmou que o Brasil vai se beneficiar com essa produção. E o governo já estuda como será o uso pelo Sistema Único de Saúde.
14: Vai produzir aqui no Brasil. Então isso significa derrubar o preço, se começa a ter uma concorrência maior. Significa medicamento com segurança, porque foi avaliado tecnicamente pela Anvisa, e significa geração de emprego e renda aqui no Brasil. Nós vamos começar um protocolo no SUS para avaliar como utilizar essas medicações no Sistema Único de Saúde.
4: Essas foram as notícias do Governo do Brasil.
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6: Fique agora com as notícias do Poder Judiciário e do Congresso Nacional.
4: Boa noite.
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17: CNJ aprova contra-cheque único para cumprimento de decisões do STF sobre salários de magistrados.
18: Primeira turma do Supremo mantém decisão que determinou o fim da aposentadoria compulsória remunerada como penalidade máxima imposta a juízes.
17: STJ suspende liminar e mantém concurso do Ministério Público de Mato Grosso com provas em Cuiabá e São Paulo.
18: Boa noite, eu sou Marcela Luiza.
17: Eu sou Walter Lima.
18: O Conselho Nacional de Justiça aprovou hoje, por unanimidade, contra-cheque único para magistrados do país para cumprir decisões do STF sobre verbas indenizatórias.
17: A resolução é da relatoria do presidente do CNJ e do STF, ministro Edson Fachin. Carolina Chaves.
19: Para Fachin, a medida tem como objetivo ampliar a fiscalização dos pagamentos a magistrados.
20: Um contra-cheque por magistrado. Afinal, o que se paga com dinheiro público não pode se esconder em múltiplas folhas. E, nesse sentido, o contra-cheque único permitirá uma maior transparência de todos os recebimentos.
19: Com essa resolução, cada magistrado só poderá receber um único documento com detalhamento de salário e de verbas indenizatórias, sem uso de folhas suplementares. O contra-cheque único vai deixar explícito o valor efetivamente pago na conta de cada magistrado.
18: Mantida a decisão que determinou o fim da aposentadoria compulsória remunerada como penalidade máxima imposta a juízes.
17: O entendimento é da primeira turma do Supremo Tribunal Federal. Marta Ferreira.
21: Em março deste ano, o ministro Flávio Dino, relator do caso, determinou que o Conselho Nacional de Justiça deverá aplicar a perda do cargo de magistrado e a consequente perda de salário como a maior punição por violações disciplinares. Segundo ele, infrações graves devem ser punidas com a perda do cargo de acordo com a interpretação da reforma da Previdência promovida pela Emenda Constitucional 103 de 2019. A decisão foi contestada e analisada pela primeira turma do Supremo. A primeira turma, então, negou provimento ao recurso e, com isso, fica mantida a decisão que afastou a aposentadoria compulsória remunerada como sanção disciplinar máxima aplicável a magistrados.
18: Presidente do STJ suspende efeitos de liminar que havia paralisado o concurso público para promotor de justiça substituto do Ministério Público de Mato Grosso.
17: O edital prevê a aplicação da prova objetiva em Cuiabá e São Paulo no dia 14 de junho. Fátima Uchoa.
22: Um candidato impetrou mandado de segurança alegando, entre outros pontos, violação do princípio da isonomia por suposta desigualdade entre candidatos de diferentes regiões do país. O Tribunal de Justiça de Mato Grosso concedeu a liminar, mas o presidente do STJ, ministro Herman Benjamin, destacou que o adiamento repentino da prova, além de causar prejuízos aos candidatos já inscritos, comprometeria o cronograma do concurso, obrigaria a administração a reorganizar todas as etapas do certame e retardaria a recomposição do quadro funcional do Ministério Público Estadual. Com a suspensão da liminar, fica mantida a prova objetiva para 14 de junho, tanto na capital mato-grossense quanto na capital paulista.
18: Entrou em vigor a nova regra que obriga empresas a prevenir riscos à saúde mental no ambiente de trabalho.
17: A atualização da norma regulamentadora 1 passa a incluir os riscos psíquicos sociais no gerenciamento das empresas. Anderson Conrado.
1: A partir de agora, empresas e órgãos públicos terão de identificar e controlar situações que possam afetar a saúde mental dos trabalhadores. Entre os fatores estão assédio, pressão excessiva por metas, jornadas prolongadas e sobrecarga no trabalho. Para a Justiça do Trabalho, a nova norma reforça a importância da prevenção e da criação de ambientes de trabalho mais saudáveis.
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18: Uma boa noite.
17: E até amanhã.
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3: Eu sou Paula Groba.
23: E eu sou Humberto Pinheiro.
3: E estes são os destaques de hoje do Jornal do Senado, que começa agora.
23: Aprovada a medida provisória que garante reajuste de 5,4% no piso salarial de professores da educação básica.
3: Avança projeto que limita bloqueios de repasses federais a estados e municípios.
23: Comissão aprova a convocação de presidente do Banco de Brasília para explicar operações com o Banco Master.
3: Boa noite.
23: Boa noite.
3: Uma vitória para a educação. O Senado aprovou a medida provisória que prevê aumento de 5,4% no piso salarial dos professores da educação básica. O texto fixa o valor de 2026 em R$ 5.130,63.
23: A proposta busca dar mais segurança aos educadores e reforçar a valorização da carreira docente em todo o país. Mais informações com o repórter Pedro Pincer.
24: O Senado aprovou uma medida provisória que determina piso salarial de R$ 5.130,63 para os professores da educação básica pública em 2026, um reajuste de 5,4% em relação ao piso anterior. De acordo com a medida, o reajuste passará a considerar a inflação do ano anterior, medida pelo INPC, somada a 50% da média de crescimento das receitas do Fundeb nos 5 anos anteriores. A relatora, senadora professora Dorinha Seabra, do União do Tocantins, destacou a importância de valorizar o trabalho dos docentes.
25: Esse é o nosso apelo para que, a partir do piso, as carreiras sejam reorganizadas nos diferentes municípios brasileiros e nossos estados.
24: Se aplicada por todos os entes federativos, a nova regra deve gerar um impacto de R$ 6,4 bilhões em 2026. As receitas do Fundeb, que financiam 70% dos salários dos professores, cresceram 120% em termos reais entre 2020 e 2026. O texto segue agora para a sanção presidencial.
3: E a proteção às mulheres vítimas de violência doméstica foi ampliada. O plenário aprovou uma proposta que dá mais tempo para que elas denunciem os agressores.
23: O projeto aprovado hoje aumenta de 6 meses para 1 ano o prazo para a apresentação de queixa ou representação criminal, reconhecendo as dificuldades enfrentadas por muitas vítimas para romper o ciclo da violência. O repórter Alexandre Campos tem os detalhes.
26: A senadora professora Dorinha Seabra, do União do Tocantins, que foi relatora da proposta na Comissão de Constituição e Justiça, lembrou que muitas vezes a vítima tem laços afetivos com o agressor. Por isso, o tempo maior para apresentar a queixa é necessário para que ela vença o medo e tome a iniciativa de buscar a ação do poder público.
27: Nós lutamos o tempo todo, evitando situações que possam ser utilizadas como estratégias para tirar o direito da mulher ou deter a justiça instalada numa situação de violência.
26: Opinião semelhante tem a senadora Damares Alves, do Republicanos do Distrito Federal, relatora do projeto na Comissão de Direitos Humanos.
28: Essa mulher, quando está se sentindo mais segura, às vezes no novo emprego, numa nova casa, ela vai ter maturidade, equilíbrio para fazer a denúncia. Então, a gente precisa estender esse espaço, esse tempo, para que ela faça a denúncia da violência.
26: Nos casos de ação penal pública, quando o Ministério Público não oferecer a denúncia, a vítima também passa a ter o direito de queixa ou representação contra o autor do crime no prazo de 12 meses. O projeto segue para a sanção presidencial.
3: O senador Eduardo Girão, do Novo do Ceará, defendeu a regulamentação do ensino domiciliar na educação básica, o homeschooling. Ele criticou a condenação de um casal em São Paulo por abandono intelectual e afirmou que a falta de regras claras gera insegurança jurídica para as famílias.
23: Girão também argumentou que o ensino em casa pode ser necessário para crianças com autismo, depressão, transtornos de aprendizagem ou vítimas de bullying.
0: Defender o homeschooling não significa absolutamente atacar a escola tradicional. Significa reconhecer que nenhuma sociedade livre pode impor um único modelo educacional para todas as famílias e para todas as crianças.
3: Na mesma linha, o senador Hermes Klan, do PL de Santa Catarina, cobrou a votação do projeto que regulamenta o ensino domiciliar na educação básica. Segundo ele, a proposta garante segurança jurídica, fiscalização e transparência para o homeschooling, além de equilibrar a liberdade das famílias com o dever do Estado de garantir a educação.
23: Klan também criticou a demora do Senado em analisar o texto aprovado pela Câmara em 2022.
5: Preserva o interesse público na qualidade pedagógica e na proteção contra abusos e no desenvolvimento integral da criança. O projeto chegou ao Senado Federal em 2022. Já deveria ter sido submetido à deliberação final desta Casa.
3: A Comissão de Assuntos Econômicos do Senado aprovou a convocação do presidente do Banco de Brasília, Nelson Antônio de Souza, para explicar as operações realizadas com o Banco Master. O depoimento deve ocorrer na próxima terça-feira. A decisão foi tomada após o presidente da CAI, senador Renan Calheiros, do MDB de Alagoas, afirmar que o dirigente do BRB condicionou a ida ao Senado à publicação do balanço financeiro do banco.
23: O pedido de convocação foi apresentado pela senadora Damares Alves, do Republicanos do Distrito Federal, que cobra esclarecimentos sobre as operações e os impactos financeiros envolvendo o Banco Master.
3: Hoje, a comissão também aprovou um projeto que obriga a Comissão de Valores Mobiliários a apresentar todo semestre um relatório sobre a sua atuação. O projeto ainda aguarda votação em turno suplementar. Durante a votação, o caso do Banco Master foi citado pelos senadores Jaime Bagatoli, do PL de Rondônia, e Damares Alves, do Republicanos do Distrito Federal.
7: Senadora Tereza Cristina, se nós tivéssemos uma CVM, ele estivesse fiscalizando, nós não tínhamos chegado nessa situação que o Banco Master chegou.
28: Somos o órgão fiscalizador. E essa comissão é órgão fiscalizador. E a CVM não compartilhava informações com a gente. Eu tenho certeza que se nós tivéssemos, como cai nessa questão do Banco Master, sido acionados institucionalmente, nós teríamos feito alguma coisa.
23: Avançou no Senado o projeto que limita o bloqueio de recursos dos fundos de participação dos municípios e dos estados.
3: A proposta aprovada na Comissão de Desenvolvimento Regional busca a liberação desses recursos para setores essenciais, especialmente nas cidades pequenas. Repórter Patrícia Oliveira.
8: Para pagar dívidas previdenciárias, a União poderá reter no máximo 5% de cada parcela dos fundos de participação dos municípios e dos estados. A proposta do senador Rogério Carvalho, do PT de Sergipe, busca evitar que o bloqueio desses repasses federais afete principalmente cidades com até 50 mil habitantes e comprometam áreas como saúde, educação e infraestrutura. Segundo o relatório da senadora professora Dorinha Seabra, do União do Tocantins, para cerca de um quarto dos municípios brasileiros, essas retenções variam entre 5 bilhões e 7 bilhões de reais por ano.
9: Ao estabelecer o teto de 5%, a proposta alinha a regularização das dívidas previdenciárias com a capacidade financeira dos estados e municípios.
8: A proposta altera a Lei do Custeio da Seguridade Social e segue agora para a decisão final na Comissão de Assuntos Econômicos.
23: E os Centros Federais de Educação Tecnológica de Minas Gerais e do Rio de Janeiro podem se transformar em universidades tecnológicas federais.
3: É o que define uma proposta aprovada pela Comissão de Educação do Senado, que seguiu para análise do plenário. Repórter Rodrigo Rezende.
10: A mudança na estrutura acadêmica dos Cefetes Mineiro e Fluminense foi aprovada pela Comissão de Educação do Senado. O relator da proposta, senador Camilo Santana, do PT do Ceará, ressaltou que essas instituições sofreram transformações significativas nos últimos anos e, por isso, merecem a mudança.
11: Ao longo das últimas décadas, ambas ampliaram significativamente sua atuação na educação superior, na pós-graduação e na pesquisa aplicada, assumindo um perfil acadêmico compatível com o modelo de universidades tecnológicas federais.
10: Conrado Rodrigues, vice-diretor-geral do Cefet de Minas Gerais, explicou como a mudança impacta a organização dos centros de ensino.
12: Ele faz com que os dois Cefetes deixem de fazer parte da matriz orçamentária da Secretaria de Educação Tecnológica, CETEC, passe a fazer parte da matriz orçamentária da Secretaria de Ensino Superior, a CESU, o que é uma matriz orçamentária mais compatível com o que as duas instituições são.
10: Além das sedes nas capitais de Minas e do Rio, os Cefetes possuem diversas unidades em cidades do interior, que seriam transformadas em campus das novas universidades. O projeto segue para análise do plenário do Senado.
23: Com edição de Paula Groba e trabalhos técnicos de Eliseu Caires, o Jornal do Senado fica por aqui. Acompanhe agora as notícias da Câmara dos Deputados. Boa noite.
3: Boa noite e até amanhã. We'll be right back.
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6: Proposta disponibiliza recursos para ações contra alagamento nas cidades.
13: Avança enquadramento da profissão de vigilante como atividade de risco.
6: Deputados opinam sobre projeto que reduz a jornada de trabalho semanal.
14: Boa noite. Pastor Henrique Vieira, do pessoal do

0: Do Tato, a Câmara pode dar um passo histórico na construção de uma legislação que traga mais qualidade de vida para os trabalhadores. Ele afirma que a alteração do regime laboral vai permitir mais tempo para descanso, convivência familiar, lazer e cuidados pessoais.
1: Luiz Lima, do Novo, do Rio de Janeiro, manifesta preocupação com a proposta que acaba com a jornada de trabalho 6x1. Embora reconheça que o novo modelo possa trazer benefícios ao trabalhador, o deputado critica o impedimento legal para o exercício de atividades no sexto dia da semana.
0: Na visão de Luiz Lima, a medida interfere na liberdade individual e prejudica diretamente cerca de 10 milhões de trabalhadores comissionados como vendedores. O parlamentar defende que o Congresso preserve a possibilidade de complementação da renda familiar.
1: Tadeu Venere, do PT do Paraná, demonstrou sua surpresa com a postura de deputados que usam a tribuna para criticar o projeto que reduz a jornada de trabalho no país.
0: Na avaliação do parlamentar, mais do que meritória, a proposta é justa e vai trazer dignidade ao trabalhador com tempo para o descanso, lazer e convívio familiar. Para Tadeu Venere, o regime de escravidão imposto por uma jornada exaustiva e mão de obra quase gratuita ficou no passado.
1: Patrus Ananês, do PT de Minas Gerais, também condena os críticos da redução da jornada de trabalho. O parlamentar afirmou que resistência à proposta demonstra o posicionamento daqueles que ainda estão presos ao passado e usam hoje os mesmos argumentos impostos à época da escravidão.
0: Patrus Ananês também parabenizou os empresários brasileiros comprometidos com o bem-estar do trabalhador. Segundo o parlamentar, 5 dias de trabalho e 2 de descanso vão promover o avanço para toda a sociedade brasileira, longe do coronelismo do passado.
1: Murilo Gouveia, do PSDB Fluminense, também defendeu a redução da jornada de trabalho no país. Na avaliação dele, é preciso garantir aos trabalhadores um equilíbrio entre as atividades laborais e a sua vida pessoal.
0: O parlamentar assegurou que a redução nos dias de trabalho vai criar um ambiente mais produtivo e digno ao trabalhador. Hoje, na visão de Murilo Gouveia, os dias exigidos são penosos aos trabalhadores, restringindo momentos de descanso e de cuidado da própria saúde.
1: Helder Salomão, do PT do Espírito Santo, aponta que o relatório da Comissão Especial da PEC do fim da escala 6x1 prevê uma transição da jornada semanal, com redução para 40 horas após 12 meses de vigência da lei. Ele lamenta pedido de vista que adiou a votação da matéria.
0: Helder Salomão defende a aprovação da proposta como forma de garantir 2 dias de descanso aos trabalhadores brasileiros. Ele argumenta que jornadas excessivas aumentam o risco de adoecimento, reduzem a produtividade e prejudicam a convivência familiar.
1: Sérgio Turra, do PP do Rio Grande do Sul, critica o fim da escala 6x1 sem período de transição. O congressista avalia que a mudança, sem uma fase de adequação mais longa, pode prejudicar trabalhadores de menor renda e elevar custos para setores mais vulneráveis da economia.
0: Sérgio Turra pede que o Congresso discuta por mais tempo a redução da jornada semanal, levando em conta as diferenças entre grandes empresas e pequenos negócios. Ele avalia que medidas adotadas sem cautela podem ampliar a informalidade em vez de garantir empregos protegidos.
1: E o relatório sobre a jornada de trabalho pode ser votado ainda esta semana na comissão especial que analisa o tema. O relator propõe o fim da escala 6x1 com 40 horas semanais e transição de 14 meses.
0: O repórter Murilo Souza tem mais informações sobre o texto.
2: O relator da Comissão Especial da Câmara dos Deputados sobre o fim da escala 6x1, deputado Léo Prates, do Republicanos da Bahia, apresentou nesta segunda-feira seu parecer recomendando a redução da jornada de trabalho no país para 40 horas semanais, sem redução salarial e com 2 dias de descanso por semana, um deles preferencialmente aos domingos. A medida está prevista em uma proposta de emenda à Constituição, que deverá ser votada pelo colegiado na próxima quarta-feira e, em seguida, pelo plenário da Câmara, antes de seguir para o Senado. Um pedido de vista adiou a votação da PEC na comissão especial nesta segunda-feira. Pela proposta, 60 dias após a promulgação da nova emenda constitucional, o limite da jornada de trabalho cai para 42 horas semanais, já com repouso remunerado de 2 dias por semana. 12 meses após essa etapa, o limite será fixado definitivamente em 40 horas semanais. O texto é a versão do relator para 2 propostas de emenda à Constituição que previam a redução de jornada de trabalho no país para 36 horas semanais. No parecer, Prates argumenta que a transição para 36 horas semanais deve ser gradual e apoiada por políticas públicas, negociação coletiva e incentivo à produtividade.
3: Com a implementação progressiva, estamos permitindo que as empresas e setores planejem os investimentos em tecnologia e na reorganização operacional, em vez de recorrerem imediatamente a eventuais cortes de empregos ou repasse dos custos aos consumidores.
2: A proposta de emenda à Constituição mantém a possibilidade de compensação de horários e de redução de jornada por acordo coletivo, inclusive para regimes diferenciados, como trabalhadores com escalas específicas ou de setores essenciais ou de atividade contínua, de áreas como saúde, segurança, transporte e limpeza urbana. Para pequenos negócios, como MEIs, microempresas, empresas

0: De pequeno porte, a proposta prevê regras específicas para reduzir os impactos da mudança, desde que os empregos sejam preservados. Já profissionais com alta qualificação e salário elevado poderão ter mais flexibilidade na jornada. E nos contratos públicos e terceirizados, a redução só valerá após aditivo contratual. Da Rádio Câmara de Brasília, Murilo Souza.
1: Economia. Tony de Paula, do PSD do Rio de Janeiro, elogia o programa Gás do Povo, iniciativa do governo federal que atende milhões de famílias no país. No entanto, ele alerta para a exigência de que os vasilhames de gás sejam recarregados apenas em fornecedores parceiros das distribuidoras.
2: Para o Tony de Paula, essa prática configura um monopólio de poucas empresas e encarece o custo para a população que fica refém das marcas. O parlamentar pede ao governo que reveja as regras atuais e abra o mercado para a livre concorrência.
1: Habitação. Charles Fernandes, do PSD da Bahia, solicitou ao governo federal a construção de 150 moradias do programa Minha Casa Minha Vida no distrito de Mutans, em Guanambi. Ele explica que a iniciativa busca atender famílias em situação de vulnerabilidade habitacional.
2: Charles Fernandes defende políticas habitacionais como forma de reduzir o déficit de moradia no país. Na visão do deputado, a casa própria representa dignidade, segurança e melhores condições de vida para as famílias.
1: Trabalho. O projeto estabelece como atividade perigosa a profissão de vigilante, o que pode trazer benefícios para a categoria em termos de políticas públicas. A reportagem é de Júlia Lopes.
3: A Comissão de Trabalho aprovou o projeto de lei que reconhece a profissão de vigilante como atividade de risco. A proposta, de autoria do deputado delegado Marcelo Freitas, do União Mineiro, altera o Estatuto da Segurança Privada e estabelece a atividade como perigosa devido à alta exposição ao risco de quem a exerce, independente da utilização ou não de arma de fogo. A norma regulamentadora 16 da Consolidação das Leis de Trabalho, a CLT, define como atividades perigosas aquelas que expõem o trabalhador a condições que podem comprometer sua segurança, saúde física ou mental durante o exercício da função. Essas atividades são classificadas de acordo com o nível e o tipo de risco a que o profissional está sujeito. Atualmente, as ocupações consideradas de risco pela legislação incluem a construção civil, a mineração, a segurança pública, o transporte rodoviário e a indústria elétrica. Para o relator do projeto, deputado Capitão Alden, do PL, da Bahia, o reconhecimento da atividade do vigilante como de alto risco não apenas valoriza o profissional, como também pode contribuir para a formulação de políticas públicas que garantem melhores condições de trabalho à categoria.
4: Grande parte dos profissionais não recebem auxílios ou indenizações em caso de invalidez ou morte. Isso, muitas vezes, é uma concessão de uma ou outra empresa. Mas isso, não estando previsto em lei, faz com que esse profissional fique à mercê dessas empresas. Então, isso é um ganho importante.
3: O texto também destaca que o vigilante é muitas vezes o único elo entre a criminalidade e a sociedade, principalmente em locais onde a presença policial é limitada. Além dos riscos físicos, a pressão constante de atuar em situações de perigo pode resultar em estresse e outros problemas de saúde mental. O projeto segue agora para análise na Comissão de Segurança Pública e Combate ao Crime Organizado. Da Rádio Câmara de Brasília, Júlia Lopes.
1: Segurança Pública.
2: Aloysio Mendes, do Republicanos do Maranhão, afirmou que o Senado é omisso ao não votar a PEC da Segurança Pública, mesmo diante do avanço do crime organizado no país.
1: Segundo Aloysio Mendes, a imprensa cobrou a aprovação das mudanças. A Câmara fez sua parte ao aprovar a matéria, mas os senadores não avançaram na votação da proposta, a exemplo do que ocorreu com a matéria para diminuir a idade penal.
2: Coronel Ulisses, do União, presta homenagem aos 110 anos da Polícia Militar do Acre. O parlamentar exalta o trabalho dos policiais na proteção da população, especialmente em comunidades isoladas e regiões de fronteira.
1: Ex-comandante-geral da PM acreana, Coronel Ulisses defende a valorização dos profissionais da segurança pública. Ele também sugere melhorias na estrutura, mais treinamento e a aquisição de equipamentos mais modernos.
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1: Comissões.
2: Comissão aprova projeto que cria novo modelo para a incorporação de tecnologias no Sistema Único de Saúde. A repórter Daniela Lessa nos conta como funciona a proposta.
6: A Comissão de Saúde da Câmara dos Deputados aprovou o projeto que cria um novo modelo para a incorporação de tecnologias no Sistema Único de Saúde, o SUS. A proposta institui os chamados acordos de compartilhamento de risco, mecanismo que permite ao poder público adquirir medicamentos, equipamentos e outros tratamentos novos, condicionando o pagamento aos resultados que eles apresentarem na prática. O projeto que altera a Lei Orgânica da Saúde é de autoria do deputado Eduardo da Fonte, do PP de Pernambuco. O relator na Comissão de Saúde, deputado Rafael Simões, do União de Minas Gerais, apresentou um texto alternativo que ampliou o alcance dos acordos. Segundo ele, o modelo permite acelerar o acesso da população a tratamentos inovadores, ao mesmo tempo em que protege o orçamento público.
7: Para que as pessoas hoje possam acessar uma nova tecnologia, há necessidade que isso passe pela aprovação do Ministério da Saúde. E esse é um processo longo. Então, no compartilhamento de risco, nós vamos ter condições de adquirir esses materiais, principalmente os remédios, e avaliar se, de fato, esse remédio fez o efeito que era prometido. Se ele não fez o efeito, não tem o pagamento. Então, isso possibilita que o Ministério tem aí uma capacidade, inclusive financeira, maior do que acontece hoje, onde nós temos a judicialização muito grande na saúde.
6: O acordo de compartilhamento de risco funciona assim. O governo passa a ter a possibilidade de comprar medicamentos ou equipamentos inovadores e acompanhar, ao longo do tempo, se eles realmente entregam os resultados prometidos. Se o tratamento não funcionar como esperado, o pagamento pode ser reduzido ou até não acontecer. Segundo o relator Rafael Simões, o modelo ajuda a enfrentar um problema recorrente na saúde pública, que é o alto custo de tecnologias novas, muitas vezes incorporadas por meio de decisões judiciais, sem comprovação suficiente de eficácia. O projeto, que cria um novo modelo para incorporação de tecnologias no SUS, agora será analisado pela Comissão de Constituição e Justiça e de Cidadania. Da Rádio Câmara de Brasília, Daniele Lessa.
8: Saúde.
1: Soraya Santos, do PL do Rio de Janeiro, critica uma cartilha do SUS voltada para gestantes, questionando a substituição da palavra mãe pela expressão pessoas que gestam. Ela diz que o material desconsidera a experiência da maternidade e o papel das mulheres durante a
2: gestação. Soraya Santos também condena outros conteúdos da cartilha relacionados à interrupção da gravidez. A parlamentar acredita que o foco do material deveria estar na orientação sobre pré-natal, parto, puerpério e cuidados com a saúde materna e do bebê.
1: Lucas Redecker, do PSD, comemora o convênio do governo do Rio Grande do Sul com instituições de saúde para realizar mais testes do pezinho no estado. Ele afirma que a medida amplia o diagnóstico de atrofia muscular espinhal e de imunodeficiências primárias em recém-nascidos.
2: Lucas Redecker ressalta que a detecção precoce dessas doenças permite iniciar o tratamento dentro do prazo previsto pelo SUS. Ele pede que o governo federal estabeleça prazos para que todos os estados implementem em 5 fases do teste do pezinho.
1: Rodrigo Hollenberg, do PSB, do Distrito Federal, comemora a inclusão na pauta de votações de projeto que prevê direitos para pessoas com diabetes mellitus tipo 1. O parlamentar assinala que a proposta garante acesso a medicamentos e demais insumos necessários ao tratamento.
2: Rodrigo Hollenberg explica que a proposta também prevê pausas na escola, no trabalho e em provas de concurso para que a pessoa possa monitorar a glicemia. Ele acrescenta que o acesso a apoios financeiros dependerá de avaliação biopsicossocial, conforme regras da legislação.
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8: Meio Ambiente.
1: A prevenção a enchentes pode ganhar mais recursos a partir de proposta que está sendo examinada na Câmara. Acompanhe a reportagem de Maria Neves.
10: A Comissão de Meio Ambiente e Desenvolvimento Sustentável da Câmara dos Deputados aprovou o projeto que destina recursos do Fundo Nacional sobre Mudanças do Clima a ações para conter alagamentos e inundações nas cidades brasileiras. O texto original da deputada Dandara, do PT de Minas Gerais, determinava que o poder público deveria financiar a criação das chamadas cidades esponjas, que adotam medidas como pavimentação permeável e reflorestamento reflorestamento para absorver a água das chuvas. A deputada Leda Borges, do PSDB de Goiás, no entanto, modificou a redação para prever apenas a destinação de verbas para o enfrentamento a inundações e alagamentos em ambientes urbanos. De acordo com a parlamentar, a lei que criou o Fundo sobre Mudança do Clima atribui apenas ao Poder Executivo Federal a competência para decidir sobre a utilização dos recursos. Leda Borges argumenta que a proposta é importante devido aos desastres provocados pelas mudanças climáticas.
8: Nos últimos anos, inundações e alagamentos passaram a ocorrer de forma recorrente em diversos municípios brasileiros. Tais eventos resultam não apenas em expressivos prejuízos econômicos, como também comprometem a infraestrutura urbana, a mobilidade, a saúde pública e, lamentavelmente, provocam perdas humanas, sobretudo em regiões mais vulneráveis.
10: Ao apresentar o projeto, a deputada Dandara explicou que o conceito de cidade esponja foi criado pelo arquiteto e urbanista chinês Kongjian Yu. Segundo relatou, o chinês se inspirou nas práticas tradicionais de populações asiáticas para conviver com as chuvas torrenciais do período das monções. A ideia é criar condições para que parte da água das chuvas seja reabsorvida o mais rapidamente possível pelo solo, de modo a evitar alagamentos e enchentes. O projeto, que destina recursos do Fundo Nacional sobre Mudança do Clima para combater enchentes e alagamentos em ambientes urbanos, ainda será analisado pelas comissões de Finanças e Tributação e de Constituição e Justiça. Da Rádio Câmara de Brasília, Maria Neves.
11: Homenagem. Gilson Daniel do Podemos registra a realização da Festa do Divino Espírito Santo em Viana, no Espírito Santo. O deputado destaca a celebração de missa na matriz da cidade e convida a população para participar da programação elaborada pela Prefeitura.
1: Termina agora o Jornal Câmara dos Deputados com trabalhos técnicos de Everson Urani e apresentação de José Carlos Andrade e Márcio Aquilissardi. Uma boa noite para você.
11: Ótima noite. A Voz do Brasil volta amanhã.
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0: noite, tudo certo por aí? Estamos de volta aqui na Mix e a partir de agora tem o baú da Mix pra gente matar saudades. 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Nirvana pra começar o baú.
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0: O da Mix pra gente matar saudades nessa noite de terça-feira. 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

0: da Mix. Mix 10h41, Lenny Kravitz Can Get Off My Mind aqui no Baú da Mix. Gente, matando saudades nessa noite de terça-feira, até as 11 horas da noite com o Baú da Mix. E já já, vou liberar o fone de ouvido. 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

0: Todo mundo que participou, agora tá na hora da gente liberar pra você. Atenção, aquele fone de ouvido Aiva, e quem tá levando é a Bruna Araújo, final do fone 0448. Aí, Bruna, parabéns. Aguarde que a equipe da Mix vai entrar em contato contigo, tá? Acabou aqui.
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0: Mix 11.6. Estamos de volta aqui na Mix. E a partir de agora tem um Mix Acústico, aquele programa para você dar aquela desacelerada, curtir a trilha sonora para você ficar relax no seu fim de noite.
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2: Mix 11:23, Isa, dona de mim, fechando aqui o Mix Acústico dessa noite de terça-feira.
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0: Mix, meia-noite em ponto, Harry Styles, Everybody Wants to Roll the World aqui na programação da Mix. A gente vai fazer um intervalo comercial que é bem curtinho e na volta tem um no break.
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0: Mix meia-noite 2, está no ar o No Break. A partir de agora são 2 horas de música direto e a gente abre com Lara Larson.
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0: 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Mix meia-noite 22, David Guetta e Usher Without You aqui no No Break. 2 horas de música direto, sem nenhum intervalo comercial aqui pela rede Mix de rádio para todo o país. 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

0: Coração, o som da Billie Eilish, Birds of a Feather. É o No Break rolando, 2 horas de música direto na sua madrugada, já de quarta-feira, meio de semana. Se prepara aí pra ouvir a última hora do No Break. Vamos tocar pra você a Beyoncé, Medusa, também Cássia Eller, Kenny, Maroon 5. E agora é a vez do Blink 182.
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0: Morning Show Sugar, fechando aqui o No Break.
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0: Olá, Natal, lá Rio Grande do Norte, lá Brasil, estamos chegando com mais um Metendo a Colher. Seja muito bem-vindo, até às 8 da manhã. Todas as informações de ontem para hoje você fica sabendo conosco aqui a partir de agora, 6 horas e 7 minutos. Hoje, uma quarta-feira chuvosa, viu? Choveu a noite toda, só vim ver agora de manhã. Eu só vim ver agora quando levantei para tomar banho, né? 5 horas foi que eu vi que estava chovendo, mas choveu muito. De Panamirim para cá, tudo molhado. Ali perto do Arena das Dunas, parece que ficou um pouco alagado ali quando sobe para o viaduto Quarto Centenário. Mas tá bacana, tá legal. Você manda para nós aqui a sua mensagem através do nosso 98270033, através de vídeo, através de zap, de áudio, através apenas você escrevendo, mas a gente vai trazer aqui a sua participação conosco. 98270033. Você que está conosco no canal no YouTube, ou você que está apenas no rádio, quiser também ouvir, assistir, ver a cara, essas caras bonitas aqui, o mais bonito sou eu, claro, né? Aí você vai, né? Mix FM na Natal no YouTube, aí você vai ver uma menina feia do meu lado, que é a Duda Medeiros, um caba bombado, cheio de óleo de comida nos braços, que é vinho marinho. Aí tem um caba mais feio, que é a bexiga da boca, que é até o Bertrand Bezerra, mas tem uma voz bonita, mas é feio. O bonito aqui sou eu, né? Brincadeira, gente. Brincadeira, mas você tem um canal, aliás, você tem dois canais, né, pra falar conosco. O 982700 e o canal no YouTube Mix FM Natal. Aí você escuta, você vê. E você que não é assinante, você que não é inscrito no nosso canal, tem um sininho, você se inscreve. E cada vez que a nossa emissora estiver com um programa ao vivo no ar, você é informado. Seja bem-vindo e espalhe pra galera o programa que tá no ar. E diga se o programa é bom. Se for bom, você espalha. Se não for, se você não gostar, você fica calado e deixa a gente pegar outros bichos também, assim que a gente pegou tudo, tá bom? 6 e 9, né? A gente vai trazer hoje que a Secretaria de Saúde do Rio Grande do Norte, a CESAP, né? A CESAP descartou contaminação por detergente em criança. Acho que é Maria Clara o nome da menina. Maria Clara internada por infecção e disseram que era do IP, detergente IP. Aliás, um infectologista, Kleber Luz, salvo engano, ele tinha dito, pelo detergente ela não foi infectada de forma alguma. Isso a gente mostrou duas vezes ao vivo no nosso Balanço Geral RN, ao meio-dia, 11h30. Idosa com suspeita de intoxicação por ciguatera morre no Rio Grande do Norte. Suspeitos trocavam caixas de produtos caros por outros mais baratos em supermercados em Natal. Acho que ele não mostrou isso aqui ontem, não? Hein? Foi na TV? Foi. Corpo de Bombeiros combate produção clandestina e comercialização irregular de fogos de artifício no Rio Grande do Norte. Começou a venda de fogos de artifício. Começou, a gente vai discutir, vai trazer essa informação aqui no nosso programa. 98270033 é o nosso WhatsApp, o nosso telefone. Faça que nem o Carlos Silva, grave um videozinho, mande para nós, ou simplesmente você. Hein? Ou você fala, simplesmente você fala, mas agora não. Você fala conosco através desse WhatsApp, tá bom? Agora deixa eu trazer o bom dia dela. Ela hoje trabalha até 1h. Eu acho que amanhã, não é pra ela vir amanhã, não. Ela não é pra ela vir amanhã, não, porque ela vai chegar em casa de 1h30 da manhã. Vai trabalhar no jogo hoje de ABC e quem que eu não sei?
1: Vitória.
0: E Vitória da Bahia. ABC tem que vencer 4 gols de diferença. É uma missão quase impossível. Mas pode.
2: Pode.
0: Com a torcida que tem no Arena da Iluna, pode. Duda Medeiros, bom dia, Duda.
3: Duda Medeiros. Duda Medeiros.
1: Bom dia, Papinha, bom dia, Vini, Betânio, Tony, Felipe também aqui no estúdio, é claro, pra você. Vamos começar essa quarta-feira juntos e muito bem informado, como o Papinha disse, né? Uma quarta-feira longa, até porque às 9h30 da noite de hoje, na Arena das Dunas, ABC e Vitória se enfrentam pelo jogo de volta da semifinal da Copa do Nordeste. O ABC tem essa missão quase impossível, né? Mas possível também de realizar, porque no futebol tudo acontece. acontece que é vencer o Vitória por um placar de 4 gols de diferença. Isso porque o Vitória venceu por 6-2 na Bahia no jogo de ida. Vaguinho Dias vai ter que recalcular aí a rota, tem alguns desfalques, daqui a pouco a gente conversa mais sobre isso. E ainda na edição de hoje a gente conversa também com Edson Negrão, que é o presidente do Sindicato dos Motoristas Rodoviários, os caminhoneiros, né, aqui do Rio Grande do Norte, pra gente conversar. Edson Negrão.
2: Eu achei que fosse presidente do Sindicato dos Negros.
1: É dos motoristas rodoviários, Papinha. E a gente vai falar sobre essa greve, né? Essa mobilização que foi deflagrada na última segunda-feira. Entender os motivos, né? O que é que essa categoria tá reivindicando. Tudo isso aqui no Jornal da Mix de hoje. Então manda o seu comentário, tanto pelo YouTube como pelo WhatsApp. E que o nosso dia seja muito abençoado, Papinha.
0: Vamos lá e vamos torcer pelo ABC. Sou americano, mas eu torço que o ABC hoje faça 4 gols em cima do Vitória, com toda certeza. Eu torço pelo o futebol do Rio Grande do Norte, eu torço para ver um espetáculo em campo. É sempre assim, nada de muita porrada, nem dentro de campo, nem fora de campo, mas torci pelos nossos times e tem que torcer sim. Eu sou um torcedor rechibata, como eu digo, eu sei o nome de um jogador do América, o Hélio Tanque agora, pronto, que chegou, que ele não gosta nem de ser chamado de Tanque, né? Mas é o Hélio Tanque, mas o resto eu não sei o nome de ninguém. Eu sou um torcedor chibata, americano, mas...
1: Sabia o de Souza e ele saiu, né?
0: Sabia o de Souza que ele saiu, foi, né? O Ferrugina, traz ele aqui, cara.
1: Tentando trazer o Souza. Ele ainda está em Natal,
0: não,
1: inclusive.
0: Tenta trazer o Souza aqui, tenta trazer o Souza. A gente especular, conversar com ele. Mas sou americano, como eu digo, sou um torcedor. Como eu um americano torcer pelo ABC, eu torço pelos times do Rio Grande do Norte. Então, se o ABC hoje precisa vencer o Vitória com a diferença de 4 gols, eu boto fé. Né? Com a torcida vai ser 5-1 hoje. Perdeu de 6-2, vai ganhar de 5-1, tá bom?
4: Tá, né?
0: 4 gols de diferença.
1: Só que aí empata, vai, né? Pros pênaltis.
0: Aí vai pros pênaltis. Nós ganhamos os pênaltis.
1: Olha aí.
4: Tem que ser 6-1 pra ganhar logo.
0: Não, mas imagina aí. Se o ABC hoje ganha de 5-1 pra ir pros pênaltis, pô, é um feito inédito. Não,
1: seria,
0: cara,
1: uma virada histórica. Cara,
0: mas mesmo que perdesse nos pênaltis, bicho. Com certeza. Mesmo que perdesse nos pênaltis, o cara não tem que ficar com raiva do ABC, não. Porque ganhar de 4 gols de diferença não é essas coisas todas, não. Não é brincadeira, não. Quebrei minha canetinha. Vamos trazer o bom dia de Vini Marinho. Alô, Vini. Bom dia, Vini.
3: Vini Marinho.
4: Bom dia, Papinha. Bom dia, Duda Betânio. Bom dia, Felipe. Bom dia, Tony. Você que nos acompanha nesse início de manhã. Meiou a semana, quarta-feira. Metade da semana já foi. Mais uma metade está por vir. E o desejo de que tenhamos a melhor quarta-feira das nossas vidas. Que seja um dia maravilhoso a você que está saindo de casa, está saindo do seu plantão. Você que agora está indo em direção àquele compromisso, àquela consulta. Vai dar tudo certo, viu? Que seu dia seja maravilhoso. E aqui nós estamos para trazer muita informação. Se está no rádio com a gente, vai no nosso canal do YouTube, Mix FM Natal 103.9. Lá você encontra a nossa transmissão com áudio e vídeo, todas as informações em audiovisual para você. Papinha, daqui a pouco nós vamos trazer aqui o detalhe de que o Senado aprovou o piso de R$ 5.130 para professores da educação básica. Essa aprovação aconteceu ontem. E nós também vamos trazer os detalhes aqui de um subsídio que está sendo oferecido pelo governo federal ao preço de R$ 1.200.000,00 por 2 meses para bancar a gasolina mais barata para o brasileiro.
0: Como? Não entendi. Repete.
4: O governo federal, através de uma sanção do presidente nesta semana, aprovou a redução no preço da gasolina e do óleo diesel. Gasolina de 44 centavos, a redução, e óleo diesel de 35 centavos. Já está valendo para alguns locais, o governo vai bancar, vai tirar do bolso, né, da
0: gente. Eu só estou esperando o governo agora ele baixar as calças e dizer: venha. O que falta mais? Não, é sério mesmo, bicho, sério mesmo. Sério mesmo, pensaram, Papinha, não sei o que, não sei o que. Não, mas sério mesmo. O que falta mais o governo federal dar pro povo? Me diga, só se for. Não é? Só se for o Fora Boscote. Meu amigo, porque não adianta mais. Vai dar o gás de graça. O auxílio continua. Tem um auxílio, tem o Bolsa Família, né? Tem um auxílio, tem o Bolsa Família. Aí tem a reforma da casa. Aí tem o Desenrola Brasil. Aí tem o como é que é do Fierro? Não, não é o Fierro, não. Como é que é? É o Pé de Meia.
4: Pé de Meia, é verdade.
0: Aí tem mais um bocado de... Aí agora vai baixar a gasolina, diz.
4: Isso.
0: Período de campanha eleitoral, só falta ele tirar as calças agora e diz, venha.
4: O governo está contando...
0: Mas não é na cara dura, pô. É na cara dura, cara.
4: Segundo o governo federal, eles estão contando com o ovo no... da galinha.
0: No fiofó da galinha.
4: Pra poder...
0: botar no fiofó ressarcir, de Lula.
4: Pra poder ressarcir esse dinheiro do contribuinte pra gente.
0: Rapaz. É. Não poderia ser... Não, não poderia ser uma coisa... Rapaz, deveria ser uma coisa mais categoricamente assim, alinhada. E não, nós estamos em pleno período eleitoral, pô. Em pleno período eleitoral.
4: Tudo na cara de pau.
0: Aí tudo na cara de pau, é tudo baixando. Daqui a pouco vai dizer que ônibus, transporte coletivo é de graça durante até o fim do ano, pô. Só falta isso, pô. Não tem como a gente achar que é normal, bicho. Não tem como a gente achar que isso é normal. Baixou o quê? Vai baixar 40 centavos. Ah, certo. Quanto tempo? Até a campanha política, cara. Até essa discussão da como é que chama? Da 6x1, como é que chama?
1: Da
0: jornada,
1: a escala 6x1.
0: Isso é politicagem também, mano. Quando acaba. Eu tava ouvindo ontem a Voz do Brasil. Ouvindo ontem a Voz do Brasil no carro, tava ouvindo. E um deputado, vários dizendo que, olha, não, mas você tem que ver, porque o camarada fica 8 horas trabalhando, não sei o quê, tem que baixar mesmo para 40 horas semana. Os caras são tudo candidato à eleição, pô. Deputados federais. Tudo candidato à eleição. Aí teve um que o povo ficou contra. O povo puto com ele porque ele foi contra. Porque ele foi aquilo que ele disse aqui. O pequeno e micro empresário vai sofrer. Vai ter desemprego. Foi o único. O único, eu não me lembro quem foi. Não é? E aí foi questionado, criticado pelos outros. Não, não é assim. Não vamos levar pelo lado de política, não, esse negócio. De política é tudo, envolve política. Mas tá aí, cara, é na cara de pau, é na cara dura. Falta mais o quê? Presidente, diga que eu não preciso pagar minha prestação na minha casa mais, não. Pronto, diga aí que eu não preciso mais pagar. Ah, mas brincadeira, negócio desse, pô.
4: Eu posso aproveitar e trazer a notícia pra você já comentar aqui?
0: Claro, Vini, claro. Peraí, deixa eu dar logo um bom dia de Betrânio Bezerra. Bom dia pra Tony Lima, tá conosco. Prazerzão, Tony Lima tá por aqui. Esse cara aqui que é unanimidade na empresa, no Sistema Tropical de Comunicação. Teve aniversário dele mês passado. Da faxineira da nossa zeladora, que é Eliane, a Zé Gripim, todo mundo colaborou pra festa, pro bolo. Não foi nem um bolo, foi um almoço. Foi um almoço. O cara, por unanimidade, todo mundo colaborou pra
4: comprar. É querido
0: demais, Tony. Quantos anos você tem aqui, Tony? Na empresa? 15 anos? É brincadeira aí, Tony tá por aqui. Bom você estar conosco aqui, um prazer você trabalhar conosco aqui, Tony Lima. Alô, Betânia, é você mesmo.
5: Olá, bom dia, Papinha, bom dia, Vini, bom dia, Duda. Bom dia, Tony, aí que está. Hoje o Daniel tá de folga.
0: Daniel,
5: né?
0: Porque
5: o
0: Felipe disse que ele ficasse em carro.
5: Foi você. Então, veja só, um bom dia para todo mundo que acompanha aqui o Jornal da Mix. Outra coisa que eu estou vendo aqui. Bom, você falando sobre isso, já vai entrar daqui a pouco o assunto aí que o Vini vai trazer. Agora, preste bem atenção. Guamaré sobe 68% no combustível em 91 dias.
0: 68%.
5: É. O Amaré, é aqui.
0: Aqui, cidade aqui. Pequenininha, estamos indo ovo.
5: Então.
0: Mas que recebe não sei se ainda recebe.
5: Pronto, já tem um aumento, já está o novo aumento
0: já
5: aí,
0: tem,
5: né?
0: Já.
5: Novo aumento. Então, quer dizer, daqui a pouco o Vini vai trazer esse detalhe aí do governo, né? Realmente oferecendo esse subsídio aí para o aumento, sei lá, alguma coisa do combustível, que eu não acredito também.
0: A diminuição,
5: não acredito nisso, não. Bom, mas de qualquer forma, vamos ver como é que fica aí. E daqui a pouco eu vou falar a respeito que um homem foi preso durante uma blitz aqui em Natal. Esse homem com a dívida de R$52 mil em pensão alimentícia. A outra é um homem tenta correr, mas acaba morto a tiros no bairro Mãe Luísa.
0: Mãe Luísa de novo?
5: Aham.
4: Mas na tarde de ontem, né?
0: Aham. Caramba, o Mano Luísa tá. Mas aí. Não, daqui a pouquinho ele traz. É. Daqui a pouquinho, Betânia Bezerra traz para nós essas informações. São 6h22, Vini. Então vamos lá, Vini. Quer dizer que o governo federal resolveu baixar aí o diesel. E a gasolina.
4: Exatamente, Papinha.
0: Isso é bom. Não tô falando. Eu não tô criticando, gente. Achando ruim, não. Ele pode baixar para 20 centavos. Eu vou achar massa. Ao invés de eu encher o tanque da minha caminhonete por 700 conto, eu vou encher por 400. Eu vou achar maravilha. Eu só tô falando que, período eleitoral, o que tá acontecendo de coisas absurdas querendo beneficiar o cidadão. É menos favorecido, é na cara dura, é na cara de pau. Quer dizer, isso não poderia ser durante o ano todo. Vamos dar aqui um reajustezinho, vamos diminuir. Não, mas é agora, cada vez que se aproxima a eleição, mais coisas o governo federal quer beneficiar o cidadão.
5: Aí o outro aumenta. Aí o governo vem, aí Guamaré aqui, aumenta o preço do combustível.
0: Não tem, gente. Não é que eu fico com raiva. Não, eu queria que a gasolina fosse. Pronto, o gás natural. Eu queria que fosse um real.
5: É verdade.
0: O gás natural chegou para combater óleo, diesel, gasolina e álcool. Eu queria que hoje. É um metro, né? Pelo metro. Eu queria que o metro do gás natural hoje fosse um real. Eu queria ver todo mundo botar o gás natural GNV no carro. Né? Eu colocaria também. GNV, já tive dois carros com GNV, uma maravilha. Mas tá caro, a gasolina tá caro, o álcool tá caro, o etanol, o diesel tá mais caro que a gasolina, coisa que eu nunca tinha visto na minha vida. É coisa que me surpreende e só otário pra achar que é uma maravilha. É uma maravilha, por um lado, por outro, não é. É troca. Como é que se fala? Moeda eleitoral, é isso?
4: Moeda de troca.
0: Moeda, né? É isso, não é questão de ser PT, podia ser o Papa. Eu estou falando isso. O Ministério Público, sei lá, o TRE, o TTR não, o TSE, poderia ver essa situação. Cara, peraí, tão bem, daqui a pouco estão beneficiando. É a mesma coisa, caçado o prefeito e o vice-prefeito são Miguel do Gostoso. Por quê? É abuso de poder, compra de voto. Mesma coisa, eu chegar agora a começar, os candidatos, facilitar aqui, ninguém paga mais conta de luz não até dezembro. Pronto, o governo está facilitando, vai pagar a luz de vocês. Isso é o quê, pô? Isso é moeda eleitoral.
5: Filho. Como é, amigo?
0: Vamos lá, Vini, traga para nós aí com os detalhes. Vai. Eu vou me acalmar.
4: Papinha, olha só, Papinha. Essa medida entrou em vigor nessa semana, é uma medida provisória e quando acontece dessa forma, é a canetada do governo federal, antes que seja votado, antes que seja apreciado pelo Congresso, ou seja, os deputados federais e os senadores. Entrou em vigor a partir dessa semana essa redução no preço do litro da gasolina e do óleo diesel. No caso da gasolina, 44 centavos de redução. No caso do óleo diesel, 35 centavos de redução. Ao preço de que o governo vai precisar retirar dos cofres públicos o valor de 1 bilhão e 200 milhões de reais para uma arrecadação que ainda vai acontecer para poder bancar essa gasolina e esse óleo diesel mais barato. O governo vai pagar a quem importa os barris de petróleo, isso em função, segundo o governo, da guerra no Oriente Médio, aquela questão ali do Estreito de Hormuz, tudo isso que vem ocasionando essa gasolina mais cara aqui no Brasil, para que durante 2 meses, tanto a gasolina quanto o óleo diesel, que são os dois dos combustíveis mais utilizados aqui no Brasil, tenham essa redução. Então, pode ser que o consumidor encontre essa redução na bomba ou não. Ainda tem isso. Tem determinados locais aqui no país que pode ter uma redução de até 89 centavos no litro da gasolina. Isso ali para a região norte, por exemplo, onde essa questão logística é mais difícil, né? Onde o combustível para chegar lá é mais complicado. Já para o lado de cá, onde nós temos uma logística mais facilitada, a redução pode ser de 44 centavos. Então, o pagamento vai ser feito direto às refinarias que recebem os barris de petróleo, depois das refinarias para as distribuidoras, então serão retirados os impostos federais, PIS, COFINS e o CID, para que então essa redução aconteça. Agora, ainda precisa tramitar no Congresso Nacional essa medida provisória. Então, pelo menos 2 meses, o governo espera fazer essa redução aí nesses dois valores.
0: É justamente enquanto os 2 meses que faltam para começar, de fato, a campanha política. Porque já começou. É verdade. Já começou. Esse negócio de pré-campanha já começou.
5: Depois da convenção, né? Mas depois que já, tá.
0: Mas que já começou, já começou.
5: É verdade.
0: Né? Começou. Aí dizer que tô achando ruim, não é que eu tô achando ruim. Claro, eu queria que o diesel fosse 2,50, a gasolina 2,60. Que fosse assim. Não é, gente. Não é. Eu acho que tem que ser as coisas têm que ser de acordo com. Tem que ser. É? A gente vê aumento da cesta básica, a gente já comentou aqui, né? O aumento da cesta básica não é aquela cesta básica que você compra feita no supermercado, não nos cantos adequados, não. A cesta básica são os produtos que compõem a sua feira do dia a dia. Aí a gente vê o aumento de combustível, como foi Guamaré aí, Guamaré tem quantos? Vê pra nós, Duda, por gentileza, quantos habitantes tem Guamaré? Não tem 20 mil habitantes, tem não,
5: tem não.
0: Aí Guamaré sempre foi recordista de royalty no Rio Grande do Norte. Isso. Recordista de royalty, aí aumentou em 91 dias 68%.
1: A população estimada é de 16.076 habitantes.
0: 16 mil habitantes lá em Guamaré, cidadezinha pequena, fui uma vez só, pequenininha, organizada, bonitinha, com pousada, com restaurantes, com pizzarias, com bar, bem bonitinha. Todas as ruas, salvo engano, são asfaltadas. Todas as ruas asfaltadas, porque o Royal dali corria solto. Todo mundo queria ser prefeito de Guamaré, filho. Todo mundo queria ser prefeito de Guamaré. Aí, em 91 dias, 68% de aumento no combustível na cidade, tamanho do ovo. É brincadeira negócio desse.
4: Papinha, e essa não é a primeira vez que o governo federal vem fazendo sucessivas tentativas na redução da gasolina, porque já foi inclusive aprovado o aumento da quantidade de etanol na gasolina. 32% de etanol, viu? Ou seja, eles vão aumentar a quantidade de álcool na mistura da gasolina para tentar baratear o preço do litro da gasolina, que é o combustível mais usado aí pelo Brasil.
0: E deixa eu dar uma dica para você que tem carro flex, né? Carro flex é o carro que tanto faz se colocar o etanol, eu gosto de chamar álcool, o álcool ou a gasolina. E vocês façam o seguinte, você vai colocar R$150 de combustível, coloque 100 de gasolina e coloque 50 de etanol, tá? Dá uma diferença bacana, tá? Dá uma diferença, rende mais um pouco do que você colocar os 150 só de etanol. Vá por mim, se o carro é flex, você pode fazer isso, tá? Você pode fazer isso. Coloca aí, não, só que tem uns R$50, então coloca 20 de álcool e 30 de gasolina. Faça isso que você tem aí graça que eu fiz muitos anos, faço isso com meus carros.
5: Ô papinha, agora vamos observar, o preço da gasolina, bota aí, 6,75, né? Hoje 6,75. Se isso, o subsídio que o governo vai dar, vamos anotar o quanto está o preço da gasolina agora aqui em Natal, que está em 6,75. Aqui é, vamos ver com 6,90, essa medida, mano, quanto é que vai ficar. Se vai ficar em 6,75, se vai aumentar para 6,80. Já tem posto aí também com 6,80, né? 80,
0: não, já tem até com 6,90, já tem até no interior do estado. 6,75 é gasolina. A gasolina grid, aditivada, 6,80 e pouco. Eu só conheço um posto de gasolina que tem a gasolina, tanto faz a comum como a aditivada, é o mesmo valor, que é o 30 de setembro, né? Sempre foi, tanto faz. Agora a gente vê nos outros postos, tem uma diferença. A aditivada, que eu não gosto de colocar aditivada, porque o mecânico me falou que não se coloca aditivada em carro. Coloque a gasolina comum e usa um aditivo. Aditivo para colocar no bicho. Não aditivada, não coloco mais. E já tem uns 10 anos já que eu não coloco aditivada no meu carro. Coloco comum, né? Coloco comum. Mas vamos ver o que é que pode acontecer daqui para frente com essa redução que o governo federal está dando. E aí vai ter que tirar dos cofres públicos quanto? 1 bilhão?
4: 1,2 bilhão de reais para uma arrecadação que ainda vai acontecer.
0: Ou seja, vai cobrar de nós mesmo. Daqui depois vai cobrar de nós.
4: Nós mesmos vamos
0: pagar. Vai cobrar. Nós mesmos vamos pagar a conta. Não dá nada a ninguém.
5: Tem que entender isso.
0: É uma coisa que eu sou contra. Pode me chamar de bruto, de analfabeto, da bexiga taboca. Eu sou contra esse negócio de dinheiro para partidos, tá? E como é que chama esse negócio de dinheiro para partidos?
5: O fundo partidário.
0: Eu sou contra. Eu acho que não deveria ter. Esse ano aumentou consideravelmente, tá? Eu acho que cada cidadão que quer ser candidato, seja lá no que for, devia bancar de seu próprio bolso. Tá? Devia bancar do seu próprio. Não tem que ter dinheiro de partido, não. É muito dinheiro, filho. É bilhões e bilhões e bilhões que dá para fazer hospitais em, nas 5 mil e porrada de cidade que tem no nosso país. Dá para fazer um hospital em cada cidade,
1: pô. Esse ano, Papinha, aqui no Brasil, estima-se, né, que o fundo eleitoral será aí de 4 bilhões de reais.
0: Bilhões.
4: É dinheiro demais.
0: É um absurdo, cara. É um absurdo. Eu sou contra. Eu sou contra. Você que é candidato, você que é político, pode dizer que eu estou falando besteira. Não, estou falando como cidadão. Cidadão que paga meus impostos. Cidadão que sofre. Tem dia que não tem dinheiro para pagar a fatura, porque esses povo acha que a gente trabalha em televisão, a gente é rico, né? Tem dia que não tem o dinheiro completo para pagar a fatura. Então eu acho que esse dinheiro de fundo eleitoral não era para ter, não. Não era para ter, não. Era para cada candidato bancar com seu próprio bolso. Ah, não tem condições. Então pronto, meu amigo. Volta a fazer o que você faz. Volta a fazer. Mas é bom demais. Bom demais. Eu me filiar a um partido e eu tenho um dinheirão desse para mim. É muito dinheiro, gente. Dava para fazer o hospital em cada um dos municípios. Cada um dos municípios. Tem município com 3 mil habitantes. Dava para fazer um hospital. É muito dinheiro, muito dinheiro. Deixa eu abraçar o Trajano do Ferro Forte. Lá na Amarela Serra, Inácio do Marizal, Bertinho da Limpeza, lá em junho, tomando café no posto em setembro, na Amarela Serra. Um abraço, obrigado pela audiência conosco aí, junto com o rádio ligado. Mas vamos lá, olha, 6h33, bem ligeirinho, a Secretaria de Saúde do Rio Grande do Norte descartou a suspeita de contaminação por detergente da criança Maria Clara, de 10 anos de idade, que foi internada 2 semanas em Natal com quadro infeccioso. Em nota divulgada nesta terça-feira, ontem, dia 26, a CESAP afirmou que a criança recebeu alta na semana passada. De acordo com a secretaria, após os exames, foi constatado que a causa da infecção de Maria Clara foi por parvovírus. A parvovirose é uma infecção viral benigna causada pelo parvovírus humano B19, comum em crianças. É conhecida por causar manchas vermelhas intensas no corpo. A transmissão ocorre por meio de gotículas de saliva ou secreções respiratórias. A Secretaria Municipal de Saúde de Natal informou que a paciente recebeu alta hospitalar no último dia 20. Segundo informações do Hospital Varela Santiago, diz, abre aspas, o Centro de Informações Estratégicas de Vigilância em Saúde acompanha o caso e, segundo a avaliação dermatológica realizada da internação, a sugestão seria de que o adoecimento possa ter sido causado devido urticária multiforme e não sendo descartada a possibilidade de infecção por parvovírus humano. Este ainda com investigações em andamento, disse aí a Secretaria Municipal de Saúde de Natal. Ah, eu fico aliviado, não sou o pai da menina, mas eu fico aliviado de saber primeiramente que a menina está em casa, está bem. Que o jeito que a gente fez a primeira reportagem, não sei se foi Vini,
4: fui eu,
0: no Balanço Geral Riene, a menina estava praticamente entre a vida e a morte, não era, Vini?
4: Verdade, exatamente.
0: 10 anos de idade. Entre a vida e a morte.
4: Usando adrenalina todos os dias, Papinha.
0: E
4: para tentar se reanimar.
0: Né? E hoje a gente vê, ela está em casa, Maria Clara, graças a Deus. A Secretaria Municipal de Saúde, parabéns à Secretaria Municipal de Saúde por este exame detectado do parvovírus. E o doutor Kleber Luz, que diz também ao vivo no nosso programa, no Balanjeira N, de que ele descartava, antes da Secretaria Municipal de Saúde dizer que não era a infecção pelo detergente IP, o doutor disse, é impossível, não tem como, não tem. E ele explicou direitinho, então está aqui, está anotado, está descartado pela Secretaria Estadual de Saúde, CESAP, Secretaria de Saúde do Rio Grande do Norte, e a Secretaria Municipal de Saúde também, fazendo o exame aí, as duas secretarias em conjunto, mostrando que a menina está em casa, está melhor, né, que está bem, está melhor, não sei quais são os sintomas da Maria Clara, tomara que esteja bem, que tenha voltado a brincar aí para a escola, brincar com as coleguinhas, mas uma coisa é muito importante, a gente descartar essa infecção pelo detergente IP, que foi massacrado no Brasil inteiro aí, por muita gente, né? Por muita gente. Pelo menos aqui no Rio Grande do Norte foi descartado. Foi descartado. Tinha até questão de um lote, né? Era um lote 1.
4: Isso, o lote final 1.
0: Não teve nada a ver com isso, né?
1: E não só de detergentes, né, Papinho? Importante lembrar a população que essa regra continua valendo, né? Segundo a Vigilância Sanitária, todo lote com final 1 da marca IP, seja desinfetante, detergente, enfim, foi o lote maciante completo, né? Exatamente. São muitos produtos, não podem ser utilizados, pelo menos essa é a recomendação. Se você comprou, ainda tem em casa, porque realmente foi encontrada aí contaminação por uma bactéria nesse lote.
0: Mas aí o detergente que ela usou era o lote final 1.
1: Exatamente.
0: Foi descartado por duas secretarias de saúde.
1: Por isso que havia essa possibilidade, né? Mas aí é importante lembrar aí para quem ainda tem em casa, sempre verificar para realmente, se tiver essa terminação em um, não usar, porque essa é a recomendação.
0: Olha, são 6h37, a gente vai ao intervalo agora, Duda, a gente vai ao intervalo, volta já. Isso, Felipe, vai ao intervalo, tem um áudio aí de ouvinte aí, tem um áudio, solta aí, a gente vai pro intervalo. Quem é que tá na tela, quem é que tá no áudio conosco aí, ô Tony? Tony Lima.
4: Potioca.
0: Coloca o Potioca. Fala, Potioca. Bom dia.
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6: Bom dia, Papinha. Bom dia, Duda. Bom dia, Vini. Bom dia para todos os ouvintes da Rádio Mix. Aqui quem fala é o Potioca, ou Carioca. É isso aí, Papinha. Concordo com tudo que você falou. Mais uma coisa eu te digo, depois que acabar a eleição, se esse governo continuar, no outro ano, vamos pagar tudo. Tudo que tá dando, vamos pagar. Vamos pagar dobrado, porque é assim, promete, depois quem paga a conta final disso tudo aí somos nós, e vai pagar caro, hein, e vai pagar muito, muito caro. É isso aí, vamos de trânsito, Zona Leste, Zona Oeste, Zona Sul, por enquanto tudo uma UPA, fui!
7: Fala, Papinha. Bom dia, Rádio Mix. Quem fala é Nicolas, motorista de aplicativo. Eu tô passando aqui para fazer uma reclamação, creio que seja sem sul, porque ali na rua Tenente Alberto Gomes, ali no Alecrim, número 977, existe vários buracos, certo? E não é da KN, né? Não tem vazamento d'água, nada não. É só o calçamento sendo desfeito. Então fica perigoso ali, eu passo muito ali porque eu moro ali próximo, tem muito movimento de carro, certo? Que pode furar o assoalho do carro, então chama atenção aí, por gentileza, da Sensu. Um abraço, valeu, obrigado.
4: Seinfra, né?
0: Agora, Seinfra. Obrigado, meu irmão, obrigado. Vamos tentar ver o que, é que a gente pode fazer com mais uma rua cheia de buraco. 6h39, vamos lá, Tony Lima, vamos ao intervalo.
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3: São 6h43, seja muito bem-vindo, obrigado pela audiência conosco, você que está levando a criançada para a escola. Pode ficar à vontade, pode deixar o rádio ligado, que aqui ninguém diz palavrão, não. Eu dei não, só Daniel ontem que
4: levou uma suspensão.
3: Saiu da linha, levou suspensão hoje, só vem amanhã. Aí o Vini deu uma suspensão em Daniel, disse que ele não veio. Brincadeira. Tá em casa, Daniel, ia resolver não sei o quê, ia fazer exame de fezes hoje, logo cedo, e aí não veio para o programa. Duda, o que é que você tem para nós, Duda?
5: Papinha, uma idosa com suspeita de intoxicação por ciguatera morreu aqui no Rio Grande do Norte. Essa idosa de 84 anos morreu na noite da última segunda-feira em Natal, após quase um mês internada. Esse caso já estava em investigação e, de acordo com a Secretaria de Estado da Saúde Pública, esse caso era tratado, né, como suspeito a intoxicação por ciguatera. Maria das Dores do Nascimento, a gente está até mostrando a imagem dela agora no YouTube, conhecida como Dona Dorinha, era moradora do Alto do Rodrigues, na região oeste aqui do Rio Grande do Norte, mas morreu aqui em Natal, onde estava internada já há 30 dias. Essa mulher havia consumido um peixe do tipo bicuda antes de apresentar os primeiros sintomas. A Secretaria de Saúde do Estado informou que recolheu parte do pescado para realizar uma análise em laboratório. A análise, segundo a pasta, demora cerca de 60 dias para ser concluída. A ciguatera é uma intoxicação alimentar causada pela ingestão de peixes contaminados com toxinas produzidas por microalgas, que se proliferam aí em recifes de corais tropicais e subtropicais. A grande dificuldade é que os sintomas variam aí de enjoos a sintomas neurológicos também, como fortes dores de cabeça, e não há um tratamento específico para esse tipo de intoxicação que dificulta ainda mais a recuperação desses pacientes. Então, infelizmente, essa senhora, né, Dona Dorinha, veio a óbito e só daqui a um mês é que a Secretaria de Saúde terá, então, o resultado.
3: Dois meses, 60 dias.
5: Ela já estava internada há 30, então mais ou menos daqui a 30 dias teremos aí esse resultado.
3: Agora, eu...
4: Caso seja confirmado, vai ser o primeiro no estado. Né?
3: Aí eu já digo o seguinte, Vini... a gente acabou de falar sobre a Maria Clara.
4: Isso.
3: Que todo mundo afirmava de ser o detergente do IP. Isso. E foi descartado pela Secretaria Municipal de Saúde de Natal e pela Secretaria Estadual de Saúde. Eu fico também no aguardo do resultado da Secretaria Estadual de Saúde para que a gente possa dizer. Sim. Até porque, claro que a gente lamenta a perda do ente querido da família de Dona Dorinha, 84 anos de idade. Agora veja só, 84 anos de idade, pelo amor de Deus, não me entendam mal, 84 anos de idade, a gente está com a situação, a saúde mais delicada, né? Mais fragilizada, né? Mais fragilizada. Qualquer coisinha piora a situação. Se você tiver uma gripe, você pode pegar pneumonia, né? Então eu vou aguardar. Vou esperar o resultado oficial da Secretaria de Saúde Municipal e Estadual para que a gente possa dizer que foi realmente ciguatera. Que, como disse Vini, seria o primeiro caso registrado no Rio Grande do Norte. Seria o primeiro. Já tivemos pelo menos 10, 15 pessoas desde a primeira vez ano passado com esse caso, até uma família inteira. Teve até uns médicos, né? Próprios médicos. Então a gente precisa trazer o resultado depois que tiver coletado, não, é configurado para trazer realmente foi ou não foi. Até porque também muitas pessoas, a gente tem que olhar por outro lado, muitas pessoas que vivem, no caso da venda de peixe, não só os pescadores, como também muitos.

0: Os restaurantes, diga-se de passagem, muitas peixadas, né? Peixaria. Peixaria é o que vende, na verdade, os restaurantes que são especiais. Na praia. Você chega na praia, você quer comer peixe. É. Você não vai pra praia pra comer galinha.
1: Papinha, o nosso estado, né, conhecido aí por ter majoritariamente também a sua economia voltada para essa questão da pesca. Quando houve a taxação dos Estados Unidos, né, sobre os produtos brasileiros, principalmente aqui no Rio Grande do Norte, o setor da pesca sentiu bastante, porque a gente exporta também muito esse peixe. Então é importante, quanto imprensa, né, a gente trazer essa informação como realmente suspeita, até para não gerar um medo geral da população e que as pessoas parem de consumir peixe. É importante dizer que algumas espécies são investigadas, não todas, e a gente ainda não tem nenhuma confirmação. Então vamos aguardar para realmente trazer a informação correta e verificar.
0: Exatamente. A gente tem uma imagem aí, tô mandando pro grupo. Veja aí, Tony, por favor, uma colisão, eu acho que é na Olavo Lacerda, meu amigo Gustavo e Dona Milena, proprietários lá do restaurante Recanto Gourmet, lá na Copab. Estão levando as crianças para a escola, tanto agora o Guilherme como a Gabi, jogadora Gabi, joga no PSG. A Gabi é.
1: Olha em aí.
0: 14 anos, joga no PSG. Grande Gabi, jogadora, loirinha, coisa linda, né? Ela tá lá sempre que eu vou lá, no sábado e domingo, no restaurante, tá ela, tá o Guilherme. Grande Guigui, era jogador, mas quebrou a perna e aí tá se recuperando ainda. E tem lá o Guilhermão e Dona Milena. Aí ele mandou um vídeo agora, tem um congestionamento, eu acho que é o Olavo Lacerda ou Maria Lacerda. Coloca para nós. Eu acho que tem vídeo. Coloca um carro, bateu na traseira de uma viatura. Traseira de uma viatura. Eita, do azar, hein, meu? Hein? Lá vai chamar agora o PR, a PRE. É uma complicação. Por menor que seja a colisão numa viatura da polícia, tem uma complicação. Coloca aí pra gente ouvir direitinho pra gente ver. Vai, onde é?
2: Olá. O cara bateu atrás do carro da polícia.
0: Não, não tem esse congestionamento, não. Na Olavo.
2: O engarrafamento aqui na Olavo hoje tem. Tá grande, viu?
0: Tem mesmo sim.
2: Que seja algum acidente.
0: Tem, engarrafamento. Olha aí, ele filmou o primeiro. Filmou o primeiro aí do engarrafamento. É na lombada, né? Na lombada, pelo visto aí. Coloca de novo outro vídeo aí pra eu identificar aqui qual é a lombada.
3: Condomínio Verde, Papinha.
0: Então é o Casa Grande. É o condomínio Casa Grande. Indo daqui para Copábia, é a primeira lombada, né? É a primeira lombada, é uma faixa elevada. E vindo lá para cá é a segunda. Aliás, ontem, quando eu vinha para... Obrigado, Gustavo, um abraço. E para quem está no carro levando a criançada. Eu vinha ontem para cá, para a rádio, e novamente para o Siena. Semana passada foi um Siena vermelho, ontem foi um Siena branco. O cara entrou, o cara vinha, como quem vinha da Maria Lacerda, ele subiu a lombada, que é uma faixa de pedestre elevada, como é que chama? Faixa elevada, né?
3: Faixa elevada.
0: Ele subiu na minha frente em velocidade. Eu tive que frear e buzinar.
3: Usou como retorno.
0: Usou como retorno, tá? Usou como retorno. Então, aí eu até filmei o cara. Eu filmei o carro do cara. Eu vou mostrar na televisão mais tarde. Eu vou mostrar pra placa do carro e tudo, dos dois que fizeram isso, pra ver se os caras não fazem mais. Vou mostrar.
3: Absurdo, né?
0: Pois não, vamos lá, o Duda. Que
1: vamos
0: é que você...
1: com o Betânio, né? A primeira informação, então, policial.
4: Vamos lá, então. Olha, o Comando de Policiamento Rodoviário Estadual, CPRE, prendeu ontem um homem de 41 anos. Essa prisão aconteceu lá na Zona Leste aqui da capital. E segundo a Polícia Militar, o infrator, ele apresentava uma dívida de pensão alimentícia no valor de R$52 mil.
0: Só?
4: A captura do foragido ocorreu durante a intensificação do policiamento lá no bairro do Alecrim, onde foi detectado um mandado de prisão que estava em aberto, expedido pela 5ª Vara da Família e Sucessões da Comarca de Natal do Tribunal de Justiça do Rio Grande do Norte. O homem foi encaminhado à Central de Flagrantes, onde foram realizados os procedimentos cabíveis. E outras agora... Tem que ver que ele já está lá, vai responder, tem que pagar os R$52 mil.
0: Que azar do cabo, hein? Fui pego numa blitz, hein? Pago nunca aí, pô, uma blitz. Que foi? Deixa eu olhar aqui seu nome.
4: Foi realmente aqui.
0: Agora 52 mil, se isso aí for assalariado, não sai da cadeia mais, não.
4: Sai não.
0: Se o cabo for assalariado, ele não sai da cadeia mais nunca.
4: Então, se ele tiver um carrinho no valor disso aí, ele vende pra poder sair, né? É.
3: O cabo pode ser até estelionatário.
4: Foi exatamente.
1: E coitada da criança, então, tá, né, que deixou de receber aí
0: também
1: a atenção financeira e afetiva também desse pai.
0: Também. Verdade, infelizmente. Bom, é a única coisa no país que dá cadeia é pensão alimentícia.
3: Pode ser até estelionatário, né?
0: Pode.
3: Assim, pode ser estelionatário, que não fica. Agora
0: não fica, mas pensão alimentícia fica. Deixa eu dar uma volta aqui no nosso canal no YouTube, ver quem tá falando conosco aqui, tem muita gente participando. Edmilson, Dona Valdenoura, como sempre, obrigado pela audiência, um abraço. Ele fica pedindo ao pessoal para dar um joinha, para aí o YouTube mandar aí nosso conteúdo para outras pessoas. É Valquer Júnior, um abraço. Luiz de Barros, um abraço. Vanderlei Pereira, Monte Alegre, um abraço. Quem mais está conosco? Galego Maia, Zona Norte, um abraço. Carlos Silva, um abraço. Palho Azul, um abraço. Tá ouvindo a gente? Flávio Oliveira, também um abraço. Deixa eu ver quem mais está conosco aqui. Tem algumas pessoas aqui
1: Vanderlei
0: novas.
1: Vanderlei Pereira de Monte Alegre.
0: Monte Alegre.
1: Né? Todos os dias aqui
0: sempre,
1: conosco.
0: Sempre. Alex Silva está dizendo: senhor Ciro, o senhor não está perdendo nada em não saber o nome de jogador. E do cara. Que isso, meu Deus. Carlos Silva diz: Bolsonaro baixou e tirou imposto. Calma, negão. Pai do Azul, não existe almoço grátis nesse país de vocês, Alex Silva. Quem mais? Deixa eu ver aqui. Carlos Silva. Diz que Bolsonaro também baixou no período, negão. Tia, calma. Alex Silva, mas já normalizaram o anormal. E aí, quem falar que está errado, essas aberrações e bestialidades que estão aí, que chamam de política. Caco Online, um abraço. Vinícius Orlando, bom dia, bancada. Governo não está nem aí para o povo. Quem mais? Deixa eu ver agora. Leandro Silvestre, é novo Leandro Silvestre aqui conosco. Tem que restatizar, é isso? Como um governo vai conseguir controlar os preços dos combustíveis e o sistema de distribuição é privado. Betânia, Carlos, Betânia só acredita se fosse o ex. Não, rapaz.
4: Fosse o quê?
0: O ex.
4: O ex?
0: É. Eu acho que ele está falando que é o senador Zé Agripino, ele está falando aqui. Vinícius. Bom dia, papinha. Manda um abraço para minha patroa Vanessa e meus filhos que estão indo para a escola. Um abraço. Deixa eu ver quem mais aqui. Fernando Júnior. Bom dia, meus amigos aqui do chat. Leandro Silvestre, vender a Petrobras não é solução. Temos o exemplo da Clara Camarão, até rimou. Deixa eu ver aqui quem mais aqui. Não está pensando mais navios com... Não entendi. Com combustível no Estreito de Hormuz. Deve ser isso mesmo. Deixa eu ver quem mais aqui. Vanderlei já falou, Palha Azul já falou, Carlos Silva já falou, Fernando Júnior já falou. Cadê? Alex Silva já falou, mas a galera está aqui fazendo a discussão, né? Fernando Júnior, esse governo falou várias vezes que nós somos autossuficientes em petróleo. Somos sim, mas os grandes produtores de combustíveis não vão permitir nunca que o Brasil construa refinarias. Aí, Edmilson, os postos de combustíveis aumentaram os preços primeiro para depois, aumentarão os preços primeiro para depois dar os descontos e ficar no mesmo jeito. Concordo, é exatamente isso mesmo. Os caras hoje devem botar aí o preço lá para R$8, aí baixa para R$7 porrada. Isso aí é igual uma Black Friday, mano. Diga não, papinho, eu digo. Cadê as reportagens sobre os escândalos do Banco Master e INSS? Estão jogando papinha na boca do povo para esquecer os roubos e corrupção no país. Abra os olhos. Pior que é mesmo. Se a gente for analisar mesmo, agora esse escândalo. Acho que a gente falou ontem aqui, eu e Vina, a gente falou sobre isso do escândalo agora da menina que foi presa, como é?
1: Deolane
0: Bezerra.
1: Exato.
0: De Deolane Bezerra, era justamente uma cortina de fumaça para que a galera não se lembrasse aí. Do Banco Master e do INSS, mais de um bocado de roubo que tem no país. Aí é sempre assim, joga um novo. Quem seria? Quem seria depois aí? Quem será? Alô, Thales do Uber, um abraço, meu irmão. Quem seria? Qual seria o próximo escândalo do Brasil, hein? não dá pra gente imaginar, não.
3: Mas o Brasil surpreende, né? A cada demais. Temporada surpreende com um escândalo com o outro. Oxi.
1: Papinha, já que o pessoal tá falando sobre política nos comentários, né, antes de chamar o nosso próximo intervalo, o Tribunal Regional Eleitoral manteve por unanimidade a decisão de primeira instância que cassou os mandatos do prefeito e do vice de São Miguel do Gostoso, município aqui do Rio Grande do Norte. Eles são Leonardo Teixeira da Cunha e João Eudes Rodrigues da Silva. Eles foram condenados por abuso de poder econômico nas eleições de 2024. A corte acompanhou o voto do relator, o desembargador Ricardo Procópio de Melo, que apontou aí a desproporcionalidade nas despesas com pessoal contratado temporariamente pela prefeitura, então, no período do próximo, né, a esse pleito eleitoral. De acordo com os autos, os gastos com contratações temporárias chegaram aí a R$ 880 mil. Isso mesmo. Isso antes da eleição em 2023. Já em setembro, mês anterior, realmente, né, a eleição, o valor subiu para R$ 1.590.695, uma diferença de aproximadamente R$ 710 mil. Além de manter a cassação do prefeito e do vice-prefeito, o TRE também decidiu preservar aí, né, a inelegibilidade do ex-prefeito José Renato Teixeira de Souza, tio do atual prefeito, conhecido como Léo de Doquinha. Apesar da decisão do Tribunal Regional Eleitoral, ainda cabe recurso do Tribunal Superior Eleitoral. Então, a denúncia, Papinha, tanto pro prefeito, né, como pro vice de São Miguel do Gostoso, que foram eleitos nas últimas eleições, é que próximo ao pleito, no período anterior às eleições, essa folha de pagamento, né, de temporário, de funcionários temporários da prefeitura, subiu absurdamente, mais de R$ 700 mil, muito próximo ali à eleição.
0: Aí quem gostou dessa decisão do TRE foi o empresário Caio Fernandes, que era o adversário político.
4: Perdeu por 660
0: votos. 660 votos. Mas no interior, 600 é muito voto. É muita coisa. Coisa. E o Caio diz assim, ó, ele citou compra de voto com distribuição de camisetas, participação de agentes públicos em eventos políticos e o aumento de contratações temporárias, como o Duda falou agora. E ele diz aqui, é desumano, abre aspas, o Caio Fernandes, grande homem dos imóveis, né, Natal, né, da corretora imobiliária. Aí ele diz, é desumano competir com a malandragem, com compra de voto, com contratações, com prefeito em cima de palanque de festa, estava tudo errado. Camisetas sendo distribuídas à vontade no meio da rua. Tudo que a justiça diz que não pode fazer, nós obedecemos. O outro lado fez e está pagando, disse Caio. Aí agora me diga uma coisa. Teremos em São Miguel do Gostoso, assim como tivemos semana passada, na cidade, salvo engano, de Ouro Branco e Itaú, teremos campanha, eleição suplementar?
3: Tem que ter.
1: Provavelmente, né? Tem ainda aí abertura para recurso do Tribunal Superior Eleitoral, e aí depois desse recurso, realmente, né, se eles forem cassados de fato, aí teremos essa nova eleição.
0: Agora o que me chama a atenção é, 2 anos depois é que o TRE regulariza e vê que houve isso. Isso não pode ser visto no primeiro mês que o prefeito assume, não? Não sei. 2 anos para investigar, para saber que o cara comprou voto? É muito tempo, filho. Eu não entendo ficar calado.
4: E depende se a denúncia foi feita logo, né? Quer dizer, no caso, alguém denunciou também isso aí. Porque no caso.
0: Mas toda campanha tem denúncia do que perdeu, filho.
4: Exatamente.
0: Então, toda campanha tem.
4: É, chegou a denúncia, por exemplo, na hora que ele que saiu o resultado da campanha do pleito, chegando a denúncia enviada para o TRE, aí já começa então um trabalho de averiguação para saber realmente se aquilo aconteceu. Não, então fica já agora um período de 2 anos, como agora quem ganhar a eleição vai realmente governar por mais 1 ano e pouco, não chegando a 2 anos.
0: É brincadeira um negócio desse. Aí tem direito de se de a reeleição? Tem.
4: Tem.
0: Ele foi eleito pelo povo? Tem. Mesmo faltando 2 anos para o cara entregar o mandato. Quer dizer que o prefeito atual de São Miguel do Gostoso faz mais de, acho que uns 6, 8 anos que eu não vou em São Miguel do Gostoso. Faz muito tempo. Tem até um amigo lá, dono do hotel, do restaurante bacana lá, meu amigo Belchior, que é subtenente da Polícia Militar, né? Faz tempo que eu não... Quer dizer que o prefeito atual que foi cassado agora pelo TRE é sobrinho do ex-prefeito. Ah. Sempre colocando alguém...
4: Da família,
0: né?
4: Eita,
0: você, se você fosse prefeito de São Paulo do Potengi, aí você já foi 2 vezes, botou... como é o nome da sua mulher?
3: Alexa?
0: Alexa, aí você botou Alexa, você vai ser prefeita. Aí ela foi 2 vezes, aí depois você botou o quê? Amante?
3: Não. Ela vem ouvindo o programa.
0: Diga, eu não tenho.
3: Não tenho.
0: Diga,
3: meu irmão, né?
0: É brincadeira,
1: Daniel não tá aqui hoje, é ele que tá fazendo as graças, né?
0: Não, é uma brincadeira que eu fiz com o Vini, é porque o pessoal faz isso. O cara bota a mulher, bota a família inteira,
3: irmão.
0: E continua, filho. E por trás é ele que fica administrando, né? É política no país. São 7h04, 7h04. Daqui a pouquinho o Vini vai trazer para nós que o Senado aprovou ontem a medida provisória que reajusta o piso salarial dos professores, aumentando para R$5.000. 5 mil contos de réis. Será que vai ser sancionado? Hein? A gente traz daqui a pouquinho, depois do intervalo. São 7h. Tem entrevistado hoje, Duda?
1: Tem. Hoje nós vamos conversar com Edson Negrão, ele que é presidente do Sindicato dos Motoristas Rodoviários aqui do Rio Grande do Norte. A gente vai conversar sobre todo esse movimento de greve, né? Da categoria, o que é que eles estão pedindo, enfim. Daqui a pouquinho a gente conversa com ele e você também pode tirar as suas dúvidas.
3: Mandar um abraço aqui para Francinete Marcena, tá ouvindo o nosso jornal lá em Ceará-Mirim.
0: Um abraço, Francinete. Obrigado, minha querida, pela audiência. 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
0: 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Vamos intervalo, 7h06, vamos lá.
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6: Meu Nordeste é um celeiro de um povo que nele habita. Tem cantores, trovadores e também tem cordelista e outras artes que se expõem e os poetas que compõem, levando a vida de artista. A autoria de Nildo Luciano, essa é uma das formas, não é, que dá a todos vocês um bom dia. Que Deus abençoe a cada um. E lembrando que, como eu disse, que sou artista, próximo dia 10 teremos lançamento de cordel aqui na minha cidade. E o Luciano está lançando mais um filhote, né? Viva a cultura, viva a nossa tradição. Bom dia, Papinha, bom dia, Adrede, bom dia a todos da bancada. Que Deus abençoe a cada um. Valeu.
0: Valeu, um abraço. Parabéns pelo...
7: Fala, Papinha, bom dia
0: pra bancada. Pela arte de cordel. 7h07.
7: Os ouvintes aí que estão na audiência. Papinha, só deixar um alerta aí. Acabei de passar ali na marginal pós-via direta, sem Pedrinha das Dunas. e teve uma colisão entre um caminhão, exclusivamente bem grande, e se eu não tivesse contado errado, são 6 carros. Então ali vai ficar intransitável em pouco tempo, Papinha. Então só para deixar o alerta aí, você poder avisar aí na rádio para o pessoal tomar um destino diferente. Bom dia para todos, boa quarta-feira.
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16: Ai, ai, pai, para, quarta-feira. Daniel, bom dia, Daniel. Daniel, não sei que eu estava aí com você no estúdio, fazendo aí uma participação. Eu te conhecia pessoalmente, Daniel. Vini, bom dia, Vini, bom dia, Ciro, bom dia, Duda, bom dia, Betânio Bezerra. Daqui a pouquinho o Carlos Silva manda aí o vídeo do trânsito hoje mais cedo. Bom dia, Daniel, bom dia, cheiro da Mimi para todos os seus ouvintes da 103,9 Mix FM e também os ouvintes que acompanham ao vivo pelo YouTube. Papinha metendo a colher. Bom dia, bom dia, bom dia. Diretamente aqui do Ponto do Golfinho. Ai, pai, para.
17: Valeu, Michele. A Mimi, um abraço. Olha, antes da gente chamar Padua Júnior direto, Mossoró matou mais um. Mossoró, mais um crime de homicídio. Daqui a pouquinho eu vou falar aqui da Rede Mais Supermercado. Não, Rede Mais não. É do Viver Saúde. E depois tem a Rádio Difusora de Mossoró com Padua Júnior. Mais um crime de homicídio. 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Viver Saúde é pra você. 7h14, tem Padua Júnior, direto de Mossoró, Rádio Difusora. Mais um crime de homicídio. Alô, Padoca, bom dia.
18: Olá, Papinha, muito bom dia para você, muito bom dia para os amigos da Mix. Estamos chegando aqui direto do estúdio da Rádio Difusora de Mossoró com informações do plantão policial para o Metendo a Colher. Crime de homicídio registrado ontem na rua Paulo de Albuquerque, no bairro Boa Vista, movimentou o plantão policial na cidade de Mossoró. A vítima, um jovem de 21 anos de idade, identificado como Dalisson Bruno Cabral Frutuoso. Ele estava sentado na calçada de sua residência quando foi surpreendido pelos atiradores que chegaram em um veículo. Armados, os indivíduos abriram fogo contra o mesmo, que tentou correr para escapar da morte. Porém, foi alcançado e executado. Após o trabalho de perícia no local por parte da Polícia Científica, o delegado de plantão na cidade de Mossoró, Dr. Renato Oliveira, conversou com a imprensa sobre o caso.
19: Mais um crime de homicídio aqui na cidade de Mossoró, uma execução brutal. Foram recolhidos aqui mais de 40 histórios, quase 40 histórios, numa demonstração aqui de um poder de fogo exacerbado. Utilizaram 3 calibres distintos, pistola 380, pistola 9mm e pistola .40. A vítima, de nome Thalisson Bruno, estava na porta de casa sentado quando vários indivíduos em um HB20 branco, fortemente armados, encapuzados, desceram e passaram a alvejá-lo. Ele conseguiu fugir por cerca de 150 metros, mas foi alcançado e foi executado, como disse anteriormente, de forma brutal.
18: O corpo da vítima deve ser necropsiado hoje na Polícia Científica do Rio Grande do Norte e liberado para o sepultamento. A Delegacia de Homicídios e Proteção a Pessoas vai investigar esse caso. De Mossoró, Padua Júnior, para o Metendo a Colher.
17: Obrigado, Padoca. Obrigado, Mossoró. 66 crime de homicídio de janeiro até agora. É muita coisa, meu Deus do céu. Eu não concordo com esse negócio. Quanto mais você conta, mais aparece. Eu não sei quem danado inventou essa história de contar mortos em Mossoró. Começou com os blogs. Começou com os blogs. Um crime de homicídio. Segundo, não tem pra que tá contando. Eu não acho legal esse negócio. Não acho, não. Isso é igual como mamãe dizia. Quando você fala no cão, no satanás, aí atrai coisa ruim. Não é a mãe da gente dizer isso, né? Você atrai coisa ruim. Aí você falando em moto, 66, aí mais tarde tem. 67! É um bingo, é?
20: Bati.
17: Foi. Fala, Vini, o que você tem para nós? É bem ligeirinho, 7h17.
20: Bem rapidinho, Papinha, informação da madrugada. Olha, eu acabei de receber aqui de um grupo de pais da Escola Estadual Lia Campos, que fica ali na Avenida Coronel Estevão, Avenida 9, de Serrosado, Zona Oeste da capital, bem pertinho, inclusive, do cruzamento com a Nevaldo Rocha. 4 aparelhos ar-condicionados foram furtados na madrugada desta quarta-feira ali na Escola Estadual, que é um centro...
17: Quatro.
20: De uma lapada só. Eu ainda tô para ver aqui, Papinha, a confirmação, mas eles conseguiram levar aquela parte de fora do ar-condicionado, a caixa, né, do ar-condicionado, não a parte de dentro, do split, que fica dentro de casa mesmo, né, mas a parte de fora, as caixas do ar-condicionado, levaram também um carro de mão e uma escada. Essa é a segunda vez que essa escola é furtada neste ano.
17: Pública, então, né? Escola pública.
20: Escola estadual, que fica ali na Avenida 9, pertinho ali da Nevaldo Rocha, perto também ali do Anísio Teixeira. ali no cruzamento, né, de Serra Rosada. Então, esse furto aconteceu na madrugada desta quarta-feira, quando os servidores chegaram para trabalhar, os pais indo deixar as crianças na escola, perceberam que esse furto tinha acontecido. A direção, inclusive, eu recebi a informação que está a caminho da escola para fazer o boletim de ocorrência e aí, mais uma vez, registrar esse furto na escola estadual Lia Campos. Papinha.
17: É absurdo um negócio desse, né? E mais absurdo, a gente sabe que ele consegue vender, né? Tem o cara rouba, o cara furta, se for um furto, consegue vender.
20: Tem um receptador.
17: E não dá cadeia para o receptador, né? Não dá cadeia. É complicado. Aliás, o presidente essa semana passada, hoje é o quê? Terça, quarta?
20: Quarta.
17: Quarta-feira, acho que segunda-feira, o presidente do Brasil, ele disse um negócio desse para não se prender receptador. O cara que é preso com o celular roubado, talvez não tenha sido ele que ele comprou mais barato, mas talvez não tenha sido ele que tivesse roubado. Quer dizer, é para passar a mão na cabeça. É complicado um negócio desse. Vamos lá, Duda, Betânia Bezerra? Betânia.
1: Olá, então vamos agora com essa última informação aqui. Um homem ele foi morto a tiros, isso aconteceu no início da tarde de ontem, ali no bairro Mãe Luísa, na zona leste aqui da capital. Ele chegou a tentar correr para escapar ali do assassinato, mas foi alcançado e caiu dentro de uma casa lá na rua João 23. Segundo informações apuradas pela reportagem da TV Tropical, Memi, como era conhecido...
17: Memi?
1: Memi. Ele estava andando ali pela rua quando foi surpreendido pelos criminosos. Eles estavam em um carro preto. Então a vítima foi baleada, caiu nos degraus de uma escada. Quando ele conseguiu entrar dentro dessa casa. A companheira dele foi ao local e se desesperou ao ver aquela cena. Segundo ela, o homem teria dito a amigos que ele teria se despedido da família antes de sair de casa. Além dela, a vítima deixa uma filha de apenas 2 anos de idade. Uma criança, 2 anos. A Polícia Militar foi então acionada, isolou a área e agora está no trabalho investigativo para chegar a quem praticou esse homicídio, né? Para então saber a motivação.
17: João 23, eu acho que é a principal de Mãe Luísa, não é isso? A rua principal de Mãe Luísa, eu acho que você sobe ali em Petrópolis e sai lá na Via Costeira.
1: Exatamente.
17: Você atravessa Mãe Luísa todinha, né? É. Incrível, né? Mãe Luísa, eu acho que sexta foi quinta-feira que teve mais um crime de homicídio, teve uma execução lá em Mãe Luísa, a gente falava aqui. Lamentável agora para a criancinha de 2 anos de idade que fica órfã de pai. Olha, 7h21, Duda, Senado aprovou ontem a medida provisória 1334 deste ano, que reajusta o piso salarial dos professores da educação básica para 5 mil e alguma coisa, Duda.
21: Isso mesmo, Papinha, uma decisão, né, que deixa todos os professores e a categoria muito felizes, mas calma, porque não é tão fácil assim. O Senado aprovou ontem a medida provisória que reajusta esse piso salarial dos professores da educação básica para R$ 5.130 aqui no Brasil em 2026. O texto agora vai à sanção do presidente Luiz Inácio Lula da Silva. A medida representa um aumento de 5,4% sobre o valor anterior, que era aí de R$ 4.867,00. Com um ganho real de 1,5 ponto percentual acima da inflação. Essa medida foi editada pelo presidente Luiz Inácio Lula da Silva em janeiro, quando as regras entraram em vigor. Pelo texto, esse novo cálculo será a soma do Índice Nacional de Preços ao Consumidor e 50% da média de crescimento real das receitas de Fundo de Manutenção e Desenvolvimento da Educação Básica. Segundo o governo, a fórmula anterior teria resultado em recomposição de apenas 0,37%. A nova garante 5,4%. De acordo com a senadora, professora Dorinha, inclusive, a gente vai trazer aqui a informação, né, sobre esse texto, a relatora da proposta, a nova regra deve gerar um impacto de 6,4 bilhões na economia em 2026. Então, Papinha, agora falta aí a sanção do presidente Luiz Inácio Lula da Silva para esse reajuste, né, esse aumento salarial dos professores, com certeza algo que a categoria já luta aí por muito tempo.
17: É, amanhã, inclusive, a gente vai fazer uma enquete aqui sobre isso aí. Você que é professor, Duda, lembrar para nós, Duda vier amanhã, eu estou dizendo para ela não vir, porque ela vai chegar a... É hoje o jogo, né?
21: É.
17: Ela vai chegar em casa 1 hora da manhã de hoje, depois do jogo, que ela faz a cobertura como sempre, com toda a maestria que ela faz. E tem que dormir, né? Pra chegar de 1 hora da manhã, pra acordar às 4h30 pra ir pra cá. Então, se não quiser vir amanhã, não venha. Descanse à vontade, você vem na sexta-feira. Mas se vier, traz para nós aí uma enquete sobre isso aí. O aumento, você acredita que vai passar? O presidente vai sancionar essa lei? Eu digo muito, eu digo sempre, professor deveria ser o salário mais alto do mundo. Professor, deveria ter um salário de 10 mil conto, somente 10 mil conto, né? Numa escola. Hoje, para um professor ganhar 6, 7 mil, tem que ensinar em 3 escolas. Para ganhar 6, 7 mil contos.
21: Papinha, já há pesquisas aqui no Brasil que mostra aí a defasagem no número de pessoas que escolhem a profissão de professor. Hoje, poucas pessoas estão escolhendo a pedagogia quando vão cursar aí a faculdade, o ensino superior, justamente por essas questões salariais. O professor trabalha demais e recebe muito pouco. Então, muita gente tem desistido aí do sonho da profissão por conta disso.
17: É, eu me lembro que eu fui assim, cheguei aqui em 2011, cheguei de volta em Natal e eu fui participar de um, não de podcast, na sala com vários alunos para me fazer pergunta, cada um fazia
21: uma palestra.
17: Uma palestra e o camarada me perguntou, sou professor, disse, não, se você fosse formar, você não escolha pedagogia. Eu quase apanho quando eu disse isso. Mas eu disse no sentido, você se forma em pedagogia, em professor, mas sabendo que vai lutar por uma categoria massacrada no salário.
21: Desvalorizada.
17: Desvalorizada. Você vai porque você gosta, você quer, mas você vai saber que tem greve todo ano, você vai saber que você não vai ter o salário adequado que você deveria, né? Então, aí eu quase apanhei nesse dia, mas eu disse de boa fé, o cara quer ser professor, seja professor. Agora, sabendo que você não vai ter um salário bacana.
21: Papinha.
17: Não vai ter.
21: Eu falo com lugar de fala porque minha mãe é professora. E ela é o tipo de professora que realmente ama a profissão. E tem que ser com muito
17: mas
21: amor
17: tem
21: mesmo.
17: Que amar, acho que
21: porque
17: tem que
21: no
17: ser assim
21: sábado
17: mesmo.
21: Ela tá fazendo planejamento ali para as aulas, em casa. Ela trabalha o tempo todo. Tem demanda, né, dos alunos que precisam ser levadas aí para após o horário de expediente. Então, ela trabalha demais. E eu sempre quis ver essa profissão sendo mais valorizada, porque são pessoas que realmente amam se doar pelos alunos.
17: Ainda bem que você vai formar em jornalismo para que você possa dar uma vida digna agora, para deixar sua mãe não vai mais trabalhar e nem seu pai, porque você vai bancar. Você tem irmão ou não?
21: Deus abençoe.
17: Você tem, não?
21: Tem um irmão no céu, mas...
17: Ah, é? Mas só você? É? Imagina como essa menina é mimada dentro de casa, né? Papai acaba bom? Papai acaba bom?
21: Ótimo.
17: E mamãe também?
21: Também.
17: Pô, graças a legal. Deus. É, valeu. São 7h26, a gente vai ao intervalo. Tem áudio de algum ouvinte? Tem áudio?
21: Né?
17: Tem um esporte bem ligeirinho. Vamos lá, tem ABC hoje, hein? Vamos lá pro esporte, vamos lá.
21: Bora lá falar sobre esporte, ABC e Vitória. Esporte. Olha aí, tocou a vinheta. A gente vai falar sobre ABC e Vitória, jogo de volta hoje das semifinais da Copa do Nordeste na Arena das Dunas, às 21h30. Isso mesmo, nesse horário. E ABC tem aí pela frente uma missão muito difícil, mas não impossível, de vencer o Vitória com mais de 4 gols. Isso porque na partida de ida, na semana passada lá na Bahia, o Vitória goleou o ABC por 6-2. Isso mesmo, naquele jogo em que o ABC teve aí 2 jogadores expulsos, jogou, né, com 2 a menos no segundo tempo, o Vitória foi lá e fez o que quis dentro de casa e hoje, então, o ABC tem essa chance. Lembrando que o técnico Vaguinho Dias não conta com 2 peças muito importantes que foram expulsos justamente no jogo de ida, que é o Edson e também o Geilson. Então, a gente tem esse desfalque, tanto na zaga como no meio de campo do ABC. O Vaguinho Dias Palmeiras vai tentar contornar essas situações, mas o ataque está completo, com tudo que tem à disposição. O Alisson, Igor Bahia, que vem fazendo uma ótima temporada pelo ABC, então a expectativa é que seja um grande jogo. Vaguinho Dias, na partida de ida, disse que não ia recuar o time, que ia jogar para frente, e é isso que o torcedor alvinegro também espera dele nessa partida de hoje. É um feito muito difícil, né, de acontecer, porque mesmo que o ABC faça um 4-0 na Arena das Unas, ainda assim a partida vai para os pênaltis. Então tem tudo aí para ser uma decisão emocionante. Lembrando que a última vez que o ABC chegou a uma final de Copa do Nordeste, de Lampions, como a gente costuma chamar, foi em 2010 contra o próprio Vitória. O Vitória foi campeão nesse ano da Copa do Nordeste e o ABC foi vice. E essa então foi a última vez, já fazem 16 anos. E essa agora, né, em 2026, o ABC está tendo essa oportunidade, vive uma boa fase, tanto na Série D como na Copa do Nordeste. Então fica aí, né, o nosso desejo de ter uma equipe potiguar chegando mais uma vez à final dessa competição. Estarei lá hoje à noite para conferir de perto todos os detalhes dessa partida, que promete ter um público muito bom também, né, por ser na Arena das Dunas, palco central aqui da nossa cidade.
17: Só um horário que não ajuda,
21: né? O horário não ajuda.
17: 9h30 vai terminar de 11h30. Por exemplo, quem mora em Saramirim para vir para um jogo desse, não vem. Mesmo. Se vier, vai sofrer para voltar.
21: Pois é, a CBF tá tendo até algumas mudanças aí, quem sabe pro ano que vem, de horários de jogo, para priorizar horários diurnos, porque tem perdido público o futebol brasileiro por conta dessas partidas muito tarde da noite, domingo também. Então vamos ficar de olho. Mas hoje, 9h30 da noite, e eu trago aí as informações para vocês, ou amanhã ou sexta-feira. Mas
20: o ABC busca vitória. O empecilho é a vitória.
17: Eu só digo uma coisa: nessa Copa do Mundo, ao invés da Globo levar a Virgínia para ser repórter, levasse Duda.
20: Ei!
17: Dava de 10-0.
20: Tá aí.
17: Era, não?
20: Era. Era.
17: Quem entende de futebol?
20: Era.
17: Aí vai levar a Virgínia.
21: Mas Virgínia tem milhões de seguidores.
17: Virgínia, né? Botou foi milhões de chifres em Zé Felipe. Vamos pro intervalo. Botou foi milhões de chifres em Zé Felipe. Isso sim,
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3: Bom dia, Papinha. Bom dia, dona menina. Bom dia a todos. Menina aí da rádio, Cleiton Motores pro aplicativo. Tomara, Deus, eu fui bem no trânsito. Quem está indo em direção a Serra Ministra, nós, os conjuntos aqui, Jardins. Mas quem vem do Jardim, dos conjuntos Jardim, Serra Mirim, pega trânsito aqui no trevo, viu? Mas quando passa, viu, fica só mel, viu? Piquinho é uma uva, viu? Bora, viu, papinho? Bora que é hoje, viu? Hoje nós fica rico, viu?
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2: Bom dia, Natal! Bom dia, Alex, Prefeito Paulinho Freire e a você que está com a gente hoje. Hoje o nosso recado é muito importante. A campanha de vacinação contra a gripe está entrando na reta final aqui em Natal e termina neste sábado, dia 30 de maio.
3: Bom dia, Moniquinha. Bom dia, prefeito. E um ótimo dia aos nossos ouvintes. Gente, o assunto aqui é sério. Não deixe para se vacinar de última hora. A vacina é fundamental para proteger contra os casos mais graves da influenza, principalmente neste período de chuvas e aumento das doenças respiratórias. Prefeito, reforça pra gente esse chamado, por favor.
4: Bom dia, Moniquinha, bom dia, Alex, bom dia a todos os natalenses. Pessoal, estamos reforçando este chamado porque a vacinação salva vidas. A vacinação deste ano está atualizada para as novas cepas do vírus e ajuda a prevenir complicações, internações e até mortes causadas pela gripe. Por isso, pedimos que as pessoas procurem os pontos de vacinação o quanto antes e também avisem familiares, amigos e vizinhos que fazem parte dos grupos prioritários.
3: Mesmo porque, até agora, a cobertura vacinal ainda está abaixo da meta estabelecida pelo Ministério da Saúde. E a preocupação é maior entre os públicos mais vulneráveis, como crianças, idosos e gestantes.
2: E vale lembrar quem pode se vacinar nesta campanha. Além das crianças de 6 meses a menores de 6 anos, idosos e gestantes, também fazem parte dos grupos prioritários, trabalhadores da saúde, professores, pessoas com doenças crônicas, pessoas com deficiência, caminhoneiros, profissionais do transporte coletivo e vários outros públicos definidos pelo Ministério da Saúde. Prefeito, qual a importância da maior abrangência dessa vacinação?
4: A vacinação é um ato de cuidado coletivo. Quando uma pessoa se vacina, ela protege a própria saúde e também ajuda a proteger toda a comunidade. Então, se você conhece alguém que faz parte dos grupos prioritários, avise, incentive essa pessoa a se vacinar antes do encerramento da campanha.
3: E vacina não falta, viu? A Prefeitura mantém a vacinação em todas as unidades de saúde da cidade, além dos pontos extras no Midway Mall, no Partage North Shopping e também no SESI Clínica Natal.
2: Para se vacinar, basta levar o documento com foto, cartão de vacinação e um comprovante do grupo prioritário. É rápido, gratuito e pode fazer toda a diferença para a sua saúde.
4: Não deixe para o último dia. Aproveite que estamos com diversos pontos de vacinação e ajude a proteger Natal.
3: E assim encerramos o programa de hoje. Obrigado pela sua companhia e até amanhã.
2: Valeu, gente. Um ótimo dia para todos. Nos vemos amanhã.
4: Obrigado e até amanhã.
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16: Bom dia, meu povo. Bom dia, Duda, Papinha, Vini, Betânia Bezerra, equipe Mix FM, Rádio Mix de Natal. Passando para desejar um dia abençoado com sol ou com chuva. E dizer que o senhor da castanha, tá, agora tem castanha lá no aeroporto. E preciso provar essa castanha. E aí, rola uma cestinha de castanha aí pra nós, pro sorteio, meu povo? Falando sério agora. Na zona norte de Natal, em frente ao Super Fácil, tiraram a parada de ônibus. Não sei o porquê e quantos foram tirados. Na Via Costeira, o mato tá tão grande que tá saindo da pista, tá cobrindo as placas de trânsito. Tá um absurdo. Precisamos ter alguém que limpe lá. Eu tô denunciando isso porque não aguento. É risco para a população. Bom dia a todos, que Deus abençoe.
17: Valeu, minha querida, obrigado. 7h37, Duda. Pois não, Vini.
18: Bem ligeirinho, só com relação a essa questão das paradas aí, elas foram retiradas porque foram as paradas ainda aquelas de metal que estavam
17: caindo.
18: Agora, a STTU, que é de responsabilidade ali, né, da STTU, deveria ter incluído logo as outras paradas para poder retirar as outras, né? Tá sem previsão ainda para recolocação.
17: Então, com a palavra STTU. Duda Medeiros, vamos entrevistar, conversar com Edson Negrão, presidente do Sindicato dos Trabalhadores Rodoviários de Cargas e do Estado do Rio Grande do Norte. Vamos começar a conversar essa semana, pelo menos duas paralisações. Tivemos segunda-feira na BR-101 e ontem, de novo, Parnamirim, parece que São José de Mipibu. Bom dia, Negrão. Bom dia, Edson.
19: Bom dia a todos. Bom dia, meu amigo Ciro Robson. Na verdade, houve o segundo dia de paralisação, né?
17: Encosta a boca no aparelho.
19: Vamos embora. Primeiro dia foi na BR-101. Era uma forma de protesto, apenas para chamar a atenção do patronal, dizer que estamos ali firme e forte na luta pela a defesa do trabalhador. Já tínhamos uma audiência onde tentamos o tempo inteiro trazer da melhor forma, sem que houvesse nenhum tipo de movimentação de grevista. Apesar de já ter sido logrado no Ministério do Trabalho a greve, tendo em vista a intransigência do patronal, tivemos uma audiência no Tribunal do Trabalho, onde o mesmo continuou com a sua intransigência em oferecer apenas 4,3%, onde o nosso pedido era pelo menos 16%. Lógico, essa aí seria a margem para que pudéssemos negociar. Na mesa de negociação, foi sugerido na mesa até 7%, nós acatamos os 7% para depois discutir as outras cláusulas. Mas aí, infelizmente, o patronal continua na intransigência de 4,3% e nada mais, sem mexer nas cláusulas nas cláusulas sociais, que na nossa visão é de extrema importância, principalmente a cláusula do ajudante, que nós estamos lá fazendo o pedido da proibição de escada, do pessoal estar subindo e descendo escada com peso, que são pesos absurdos, ou o pagamento de uma penosidade para que os mesmos possam pelo menos comprar sua medicação.
20: Edson, as condições de trabalho, né, dos caminhoneiros, dos motoristas rodoviários aqui no Rio Grande do Norte, tem preocupado o sindicato?
19: Bastante, bastante pelas jornadas excessivas e, infelizmente, a fiscalização, pouca fiscalização da PRF nas estradas. Acredito que ela deveria intensificar um pouco mais, já notificamos a PRF, porque isso aí não cabe ao sindicato estar parando os veículos por jornadas excessivas. Isso é um dever da Polícia Rodoviária Federal. Por exemplo, citamos algumas empresas lá nesse ofício que mandamos à Polícia Rodoviária Federal, trabalhador aí que está trabalhando 16, 20 horas na estrada, essa garotada que está chegando aí hoje no volante, eu já estou velho já, mas eu sei o que é isso. A galera se empolga e vai, e infelizmente tem empresa que acaba explorando isso aí. É por isso que vocês observam, existem empresas aqui no Rio Grande do Norte que o nome dela já é bem famoso nos acidentes aí de veículos, principalmente os tanques de combustíveis.
17: Aí me diga uma coisa, você, Negrão, com essa paralisação, com essa sinalização de que a classe patronal não vai ceder, vai ficar o 4 ponto alguma coisa que eles querem, qual a situação agora, já que vocês fizeram dois dias de manifestação aqui no estado do Rio Grande do Norte? Pretendo uma paralisação, porque vocês não passaram o dia inteiro, né? algumas horas. Pretende fazer uma manifestação de forma mais rígida para mostrar que realmente, se vocês parar, nós lasca essa realidade?
19: Na realidade, o primeiro dia que o pessoal pensou que tinha sido apenas algumas horas, nós já tínhamos começado na madrugada, já tinham o sindicato de apoio, fechou a base de abastecimento de combustível no Ceará, houve essa movimentação também na base de combustível.
17: Era nacional.
19: Da Paraíba, não, era estadual.
17: Era só estadual.
19: É só estadual, mas como os sindicatos estavam apoiando, eles fizeram essa paralisação nos estados deles, que seria os estados mais próximos do Rio Grande do Norte, vizinhos, e fizemos essa paralisação também, essa movimentação, na realidade, lá na base de Guamaré, de abastecimento de combustível na base de Guamaré. Com tudo isso, tivemos também essa movimentação para a BR-101, na realidade, estávamos fazendo ali uma seleção, fazendo aquela triagem de quem queria aderir, só que ali, tipo assim, o ponto que vai chamar mais atenção, e o trabalhador em si é um ponto que todos os trabalhadores vão passar ali, mas respeitando inclusive a liminar, na realidade a decisão da mesa que teve junto com a desembargadora, e após isso houve uma liminar, onde eles estavam impedindo essa liminar, que o sindicato viesse fazer qualquer movimentação. Em um acordo com a Polícia Rodoviária Federal, nós deixamos o pessoal, aquele pessoal que estavam aderindo, colocando a margem, mas depois eu achei por melhor, para que não viesse expor esse trabalhador, a gente liberar, fazer aquela liberação geral de todo mundo e voltar no dia seguinte, porém respeitando aquela cota, foi quando nós derrubamos a liminar, saiu o mandato de segurança, dizendo, a greve é legal, a greve... Vocês têm um direito constitucional de greve e paralisação.
20: Mas havia um acordo de que 40% aí precisava continuar rodando.
19: Isso,

0: Quantos que participam, né? Quantos trabalhadores fazem parte do sindicato de vocês? E além dessa questão do reajuste salarial, quais outras questões estão sendo reivindicadas pela categoria? A gente até falava agora um pouco antes de entrar aqui no ar, né? Que existe a situação dos ajudantes. Explica pra gente tudo
1: isso. Uma das principais cláusulas, conforme falei aqui inicialmente, é a cláusula do ajudante. Ou as empresas proíbem esses ajudantes, esse absurdo de o cara estar subindo o dia inteiro escada, conforme eu lhe falei, o cara que está acostumado a malhar aí, esse pessoal que são de academia, né? Uhum. O cara não aguenta meia hora tá subindo aquela escadazinha. Imagina um ajudante subir com 10, 15 mil quilos, primeiro e até segundo andar. E outra coisa, não é com caixinha não, viu? Você sabe o peso de um caso de embreagem? O cara sobe com uma caixa daquela ali. Essa seria uma das pautas. A outra pauta, quem é que viaja? Algum de vocês aqui viaja? Às vezes quando vocês viajam, tal, o dia inteiro, sim? Uhum. Você acha que com R$101 você consegue tomar café, almoçar, jantar e se hospedar em algum lugar?
2: Com cento e?
1: R$101.
2: Isso é o quê? O que ele dá para...
1: Isso é a diária de viagem
2: do caminhoneiro?
1: Do caminhoneiro.
2: R$101?
1: R$101.
2: Dá para alguma... É menos do que a diária de um policial, 107? Hein? Que não dá para nada já?
0: Eu também, né?
1: Para você ver, né? E você vai ter que tomar café, almoçar, jantar e se hospedar.
2: E vocês acham que deveria ser quanto, Edson?
1: Hoje, na nossa visão, deveria ser pelo menos R$150. Olha aí. Eu acho que seria salutar um valor desse. Lógico, se a gente conseguir trazer uma melhora nessa diária, que nós sugerimos até sugerir pelo menos 10% em cima, deixar pelo menos R$110, por exemplo, eu acho que seria justo.
2: Mas não dá para vocês se hospedarem com R$110. Não dá para se hospedar nem no Cafofo, não.
1: Sim. É verdade.
2: Aí?
1: É verdade, mas não aí sei. Você sabe qual é a justificativa do empresário?
2: Que vocês dormem dentro do caminhão.
1: Ah, tem um caminhão. E o ajudante vai dormir junto com o cara na mesma cabine?
2: Você não tem uma rede grande, não?
1: E vai dar quando estiver chovendo. Enquanto estiver chovendo. Mas geralmente os caras usam aí. É por isso que você passa. Hoje, inclusive, já fizemos essa denúncia ao Ministério Público do Trabalho. Tipo assim, trabalhador, você passa nos postos de combustível, tem o motorista, muitas vezes, está na cabine, e tem dois ajudantes, geralmente dois.
2: Pendurado
1: na rede quando chove. E quando você pega um caminhão... que é equipado com aqueles termoquinhos, né? Que é caminhão de frios, que o bicho passa a noite todinha ligado.
2: Sim.
1: O dia inteiro zoando no seu ouvido.
0: E tem a questão da segurança dele também, né?
1: Imagina. Segurança, justamente. Que na realidade ele fica ali como vigia do carro, né? Ainda tem isso, né?
2: Que não serve de nada, né? Se o cara quiser chegar para fazer...
1: Pelo contrário, vai ficar exposto mais ainda.
2: Pior que mesmo.
3: E é uma situação preocupante, porque a gente vê cada vez mais, né, aqui no Brasil, essa questão da atenção que as empresas precisam ter agora, até com a nova NR1, sobre a saúde mental dos funcionários, sobre a qualidade também de vida deles no trabalho. Só que o caminhoneiro não está trabalhando ali na empresa, né, no prédio físico. Ele está no meio da estrada, tá rodando. Então é um cuidado e uma atenção que precisa ter também, né, Edson?
1: Com certeza. Sem falar que hoje é uma das categorias mais importantes que nós temos no mundo. Aí, e ao mesmo tempo a mais desrespeitada. Me diga qual outra profissão existe a obrigatoriedade do cara fazer um exame toxicológico?
2: Tem não.
0: É.
2: Tem não. Só
1: o então você agora, vê a discriminação. Legal, é justo? É sim.
2: É justo.
1: Mas você vê que é a única categoria no mundo que é obrigado a fazer um exame toxicológico.
2: Peraí, agora, mas deixa eu fazer um questionamento aqui, Negrão. Pode chamar Negrão, né? Fazer um questionamento aqui, Negrão.
1: Faça valer nossa culpa.
2: Nossa culpa, tá certíssimo. É a única categoria que é obrigada a fazer. Café, tá aí. É obrigada a fazer o toxicológico. Agora, o que a gente também, Negão, claro que eu não quero magoar ninguém, nem o caminhoneiro, carreteiro, não, que eu conheço um bocado, é amigo meu, Ave Maria, pelo amor de Deus. Mas o que a gente tem pego também, tem feito reportagem de caminhoneiro aí, cheirado de cocaína, é um absurdo. O que é que a categoria, você como presidente do sindicato aqui, você poderia fazer? Porque você sabe, aquele, se tem um, queima os outros.
1: Sim.
2: Se um faz, os outros pagam. Né? Então, eu acho que deveria ser por aí. É para que vocês, esse teste toxicológico começou a acontecer quando começaram, na verdade, a aparecer motoristas provocando acidente, que eles tinham os indícios de que não estava só com o ribite de antigamente, que acho que ainda existe, ainda que se usa, mas principalmente aqui em Natal, Paranamirim, acho que teve um cara que saiu batendo o camarada, que foi preso pela polícia rodoviária. O cara estava cheirado de cocaína e tinha passado a noite no meio do mundo dirigindo, provocou um acidente, eu não me lembro, mas foi em Paranamirim que ele foi pego na BR-101. Na 101, naquela vindo de como se fosse de Recife para cá, de João Pessoa. Então eu acho que é mais por aí, não é.

0: dizendo que todo caminhoneiro cheira pó ou usa maconha, alguma coisa nesse sentido, não. Eu acho que é para tirar os maus funcionários, os maus profissionais.
1: Mas o sindicato não é contra isso, não. A gente só está mostrando que em outras categorias
0: não
1: existe,
0: tem, não tem.
1: Mas não existe o exame toxicológico. Quantas reportagens você está no ramo, você já encontrou, tipo assim, aparece reportagem...
0: Tem repórter, apresentador que cheira pó, que cheira maconha.
1: Tem médico que cheira pó, tem policiais que cheira pó. Quantas categorias não tem aí?
0: É,
1: os caras estão muitas vezes exercendo sua função e drogado.
0: Concordo.
1: Aí o que a gente fala? A fiscalização. A fiscalização intensa da PRF, principalmente sobre a jornada de trabalho. Hoje, tipo assim, conforme falei aqui inicialmente, tem redes aqui de posto aqui, que é conhecida aqui do estado do Rio Grande do Norte, por os caras trabalharem aí em cargas excessivas. O sindicato, o que é que tem que fazer? Se eu for lá pra frente, vai sair briga o tempo todo, porque o cara que tá rodando ali, ele quer trabalhar. Por que ele vai querer trabalhar? Porque ele tá ganhando por comissão. Aí cabe-se a quem impedir isso aí? A Polícia Rodoviária Federal. Ela cabe a ela fiscalizar, vem cá, amigo, tacógrafo, desde quando você tá? E não é segredo para ninguém quem é essas redes de postos, quem é essas empresas. Os caras trabalham aí 12, 14, 16, até 20 horas. Deu uma diminuída naquele período dele que sofreu uns acidentes em cima do outro, no setor de combustível. Aí deu uma diminuída, mas já voltou de novo. E cadê a intensificação
0: das fiscalizações? Você acha que essas fiscalizações pela PRF deveriam ser o quê? Constantemente?
1: Diariamente e noturno, né? Porque se eles fizerem essa fiscalização hoje... Se eles fizerem essa fiscalização hoje, é citação aqui, é demais. Se eles fizerem essa fiscalização hoje, com certeza, hoje, se chegar aqui e dizer, ó, vamos para tal posto e tal lugar, a gente vai encontrar. Vamos fazer a fiscalização aqui nas bases, nós vamos encontrar. E vai pegar muito, aí você vai ver a conta. Vem aqui, amigo.
0: Pode passar, tem isso, não, pode passar. Então, amigo,
1: na hora que você fizer essa fiscalização, PRF, eles vão bater em cima de muitos e vão pegar muitos. Mas aí cabe ao sindicato, nós não teríamos contingente nem poder para fazer...
0: Mas o sindicato não é contra.
1: Não. O quê?
0: A fiscalização...
1: Nós somos a favor da fiscalização.
0: E o pessoal, os caminhoneiros, os carreteiros?
1: Os carreteiros que trabalham de forma legal e querem exercer apenas...
0: Não, os que trabalham de forma legal são a favor, claro.
1: Lógico.
0: Mas tem um, é que eu digo, tem a banda podre de
1: a banda
0: toda a profissão.
1: A banda é que contra, mas a gente está aqui para defender o direito ou o errado?
0: O direito, claro.
1: Nós temos que dar na hora que for para defender o errado, aí eu vou pegar essa tatuagem aqui do braço e vou rasgar. Nós somos defensores de direito. Nós não somos defensores de errado.
2: Edson, hoje, são quantas horas aí que o motorista rodoviário, né, de caminhão aqui, pode ficar no volante durante o dia? Quais são as horas legais?
1: As horas legais seriam, no máximo, 6 horas de volante, porém, não é o que se acontece. É justamente essa discussão que nós temos. O cara trabalha o dobro.
2: Sim.
1: O trabalho dobro. Tem cara que, se você chegar aí, a jornada do cara começa 1 a 2 horas da manhã. Aí o cara desce pra base pra carregar. Lá o cara fica parado. Ah, mas o cara tá parado, tá descansando. Tá não, porque ele tem que estar o tempo inteiro movimentando o caminhão. O caminhão tem aquele entra e sai, o estacionamento. Se o cara chegasse, montasse o caminhão, ligasse ali o termoquim e fosse dormir, era uma coisa. Tô falando do caminhão de viagem.
0: Sim.
1: Mas não, ele tem que ficar ali esperando. Muitas vezes ele tá ali no horário de descanso dele, ele tem que ligar. O cara chega lá batendo na porta, aí tem que movimentar o caminhão aqui, ó. E aí? Acabou a jornada do camarada.
0: Edson, e em relação à carga, principalmente quando você tem carga alimentícia, tem um período. O cara vai daqui para São Paulo levar uma carga de melão, por exemplo. Ele tem um tempo para chegar lá. Ele não pode dar uma descansada, não, porque ele tem que chegar lá. Ele sai daqui hoje, quarta-feira. Ele tem que estar lá na sexta-feira de manhã. Esse cara não dorme, pô.
1: O pior é que, na realidade, alguns aí, a empresa hoje, tem algumas empresas, principalmente você falou agora do melão.
0: Obrigam.
1: Nós ganhamos um processo de uma das empresas de melão, uma grande empresa aqui no Rio Grande do Norte, e tipo assim, ela se adequou rigorosamente a esse pessoal, é tanto que ela acabou fazendo algumas terceirizações, mas também não demitiu o pessoal. Mas ela fez a terceirização por quê? Porque como ela teve que limitar a jornada do pessoal, tipo assim, opa, peraí. Mas essa empresa quebrou?
0: Não,
1: ela continua produzindo. Ela deixou de ganhar a quantidade que tinha, porque ela teve que fracionar aquela mercadoria que era para aqueles motoristas que elas estavam sacrificando para uns novos motoristas, para terceirizar. Então, nós aumentamos a empregabilidade dessa empresa. E não quebrou a empresa, viu? Entendi. E o cara diz, vai quebrar a empresa. Vai não, cara.
3: Edson, só pra gente, né? Já estamos aqui nos encaminhando pro final do Jornal da Mix. Quais são os próximos passos agora? Só pra você lembrar, quem agora está nos acompanhando pelo rádio também, pelo canal do YouTube, o que é que existe a previsão de vocês realizarem mais alguma mobilização, caso não aconteça aí um entendimento nessa mesa negociadora?
1: Inicialmente, conforme estávamos falando, houve aquela movimentação de Parnamirim, a movimentação na base de abastecimento do Ceará, na base de abastecimento da Paraíba e na base de abastecimento daqui do Rio Grande do Norte. Começamos na madrugada, a partir das 0 horas, quando foi mais ou menos 10 horas da manhã, nós fizemos aquela liberação do pessoal, fizemos um protesto com um caixão de defunto que saiu lá de Parnamirim, foi direto para o sindicato patronal, que às vezes as pessoas falam do sindicato, mas não entendem que para ter sindicato do trabalhador, existe sindicato do empresário. Né? Uhum. Ninguém entende isso. O cara só sindicato, só quer dinheiro. Eu não tiro essa, não tiro essa visão dos caras, não. Tem muito sindicato que realmente não trabalha.
0: Tem um bocado que é só para comer.
1: Vou lhe dar um exemplo aí. Nosso sindicato tem mais de 40 anos. O cara passou lá 36 anos no poder. Quando nós assumimos esse sindicato, há 6 anos atrás, o sindicato não tinha sequer praticamente uma cadeira para sentar. O sindicato, nós pegamos a entidade com um débito de mais de 60 mil reais.
0: Era só o nome
1: de sindicato. E só o nome de sindicato. Enquanto a família do cara, o cara era rico, né? Junto com a família. Hoje, a nossa entidade, com apenas 6 anos de gestão que estou lá à frente, eu tenho aí dezenas de boletim de ocorrência contra mim. Vamos começar contra mim. Tem um atentado e, fora isso, já tem pelo menos 9 processos aí contra mim. Contrapartida, eu tenho mais de 2.600 processos contra a classe empresarial. E o patrimônio do sindicato. Ninguém fica miando aí quando vê o sindicato aí. Porra, sindicato de carrão tem mesmo.
0: Onde que o sindicato é que é trabalha. O sindicato?
1: Hoje nós temos 2 sedes em apenas 6 anos de gestão. Nós fizemos um patrimônio para a entidade de pelo menos 1,5 milhão. Nós temos hoje uma sede, inclusive vocês estão convidados a conhecê-la. Uma sede em Parnamirim. Os móveis da sede lá, com todo respeito, mas aqui se perde, viu? Os móveis são todos planejados lá na sede do sindicato. Almoço diário para toda a categoria, R$12, self-service, salão de beleza, atendimento jurídico. Fora isso, toda sexta-feira o almoço é gratuito, é uma feijoada gratuita para toda a sociedade independente. Aí, e temos a sede lá de Parnamirim, lá de Mossoró, que também fazendo isso. Sede própria, viu? Não tem negócio de alugado, não. Viatura, nós temos pelo menos 4 viaturas e uma moto à disposição do sindicato. Não é carrinho, não, é carrão, viu?
0: E me diga uma coisa, em relação aí a saúde do caminhoneiro, do carreteiro que é associado, o que é que ele tem na sede?
1: Preocupado hoje com isso, nós não temos na sede, nós temos para toda a categoria. Eu já trouxe para a nossa categoria, quando assumi há 6 anos atrás, era o pior salário do Brasil. Hoje, pode pesquisar, nós somos o melhor salário do Nordeste, nós temos plano de saúde para toda a categoria, gratuito. Se o cara quiser colocar um dependente dele, só vai pagar R$180 num plano Apivida e com sem carência, sem coparticipação. Temos um plano de assistência e cuidado pessoal também na nossa convenção para a categoria, que também é totalmente gratuito. Enfim, hoje acredito que a nossa convenção esteja recheada de benefícios, mas não atende ainda a nossa categoria. E foi através desse plano de saúde onde nós identificamos o quantitativo de ajudantes doentes na nossa categoria. Foi através dele, através de um relatório que nós pegamos.
0: Caminhoneiro, eu estou vendo vocês muito preocupado, é válido, claro. Manda um abraço aqui aos ajudantes de caminhão. Eu nunca vi o camarada. Os caras são caminhoneiros, mas estão preocupados não com o motorista, com os ajudantes. Isso é bacana para vocês.
1: Porque o ajudante é o que mais a doença da nossa categoria.
0: Não, mas isso é ponto positivo para vocês. É ponto positivo. Mas em relação a, por exemplo, a caminhoneiros, carreteiros. Caminhoneiro não. Caminhoneiro é caminhoneiro, geral, carreteiro, né? Mas aí eu
1: quando a gente fala classe caminhoneiro, a gente fala no geral,
0: carreteiro. Não, geral, mas geral. Mas
1: aí o carreteiro. A gente vai ter que falar sem goleiro,
0: mas é porque é o seguinte: você sabe muito, eu tenho um primo que é carreteiro, mas você sabe muito bem que eu vim de São Paulo para cá de carreta uma vez, em 2001, de carona. Mas você sabe muito bem que carreteiro não gosta de ser chamado caminhoneiro, né? Porque eles têm
1: Eu sou motorista carreteiro e não tenho essa.
0: Essa
1: situação.
0: Mas tem uns que dizem, eu sou carreteiro, sou caminhoneiro. Não, eu não sei por que essa frescura, porque é a mesma coisa,
1: claro. Na realidade, eu desconheço essa informação. Eu, pelo menos, com a galera que a gente conhece, aí, tipo assim, motorista carreteiro, quando se fala em caminhoneiro, ele envolve motorista carreteiro, ele envolve.
0: Não, envolve.
1: É por isso que nós temos aqui, inclusive naquela greve de 2018, tinha lá aquele slogan: somos todos caminhoneiros.
0: Eu sei, agora deixa eu falar pra você: envolve caminhoneiro, carreteiro, pra mim, cegueira, tudo é a mesma coisa. Mas é como se fosse polícia civil, polícia militar. Tem sempre. Você entendeu? Há um preconceito pro pessoal da militar. Eu tô falando nesse sentido. E quando eu digo isso é porque eu passei 5 dias de São Paulo pra cá dentro de uma carreta carregada com 42 toneladas de piso.
3: Pra gente.
0: Eu vim com o primeiro, que hoje não é mais carreteiro. Mora aqui em Extremóis agora há 10 anos, 15 anos.
1: Então é meu conterrâneo.
3: Quem faz mais jornalismo policial é sempre a margem do restante.
0: Da exatamente. Né?
1: Hoje,
0: caminhoneiro, carreteiro, com problema de saúde, é grande ou é menos?
1: É menos. Na realidade é por isso que a gente tá falando, nossa maior preocupação hoje, o motorista, ele tem tem muito problema de saúde? É. Tem. É justamente pela jornada exaustiva que nós temos hoje.
2: Muito tempo sentado.
1: Muito tempo sentado. O motorista, hoje, a maioria do problema do motorista é coluna. Mas o motorista, você ainda consegue ver...
0: Eu pensei
1: ver
0: que fosse hemorroida. Algum...
1: Rapaz, aí você sacaneia. Aí você é canalha. Apesar...
0: Dois minutos
1: isso,
0: só?
1: Isso aconteceu, né?
0: Falta um minuto.
1: Isso aconteceu há muitos anos atrás, porque os caminhões antigamente eram muito duros.
0: Não tinha almofada, né?
1: Hoje os caminhões são isso aqui, ó. Ele tem regulagem do banco. De bruto hoje os caminhões só tem um...
0: Só o motorista.
1: É. E o motorista que ainda deixaram de ser ainda. Mas enfim, hoje nós temos essa preocupação também com o motorista, mas ele tem adoecido menos, principalmente com essa questão do plano de saúde que todos eles têm, né?
0: Pois
1: o plano de saúde, ele não veio só... Ah, só uma dúvida. Só pra... Teve alguns trabalhadores que me ligaram e disseram, a greve dos caminhoneiros serve só para o caminhoneiro, para o ajudante? Disse, não, pessoal, o reajuste salarial é de toda a categoria. Lembrando que nós somos o único sindicato no Rio Grande do Norte, que representamos essa categoria diferenciada, categoria de motorista, categoria que tem lei própria, lei 13.103/2015. E existe uma briga nossa com vários sindicatos aí, inclusive outros sindicatos. Ah, mas está brigando com outro sindicato porque a legitimidade de representar motorista é única nossa. E hoje, dentro de qualquer outra categoria aqui no Rio Grande do Norte, o salário do motorista pelo nosso sindicato é bem maior do que o sindicato do comércio, sindicato da indústria, seja lá o que for. E nós temos ganhado todas essas brigas.
0: Coisa essas... boa.
1: Então, em transportadora, nós representamos de ASG a gerente e em outros segmentos representamos o motorista, consequentemente o ajudante do motorista, porque é amparado pela lei do motorista.
0: Valeu, Edson Negrão, obrigado pela participação. Na hora que precisar de nós, fala com a Duda, nossa produtora, e a gente traz, e que vocês possam sim conseguir o intuito que vocês querem com esses benefícios através da classe patronal. Obrigado, meu irmão.
1: Obrigado.
0: Abraço, todos, parabéns pelo sindicato. Duda! Até amanhã, né? Se você vier amanhã, eu digo que você não vem, vai descansar. Mas você quer vir, você vem. Bom,
2: até
0: bom dia,
2: amanhã. Né? Hoje à noite estarei lá cobrindo ABC e Vitória a partir das 9h30 da noite. Se eu não vier, mando imagens do jogo, viu?
0: Manda.
2: Pra gente ver aí, acompanhar o resultado.
0: E boa sorte ao ABC. Boa sorte, ABC. Vini, até amanhã, se Deus
3: valeu,
0: quiser.
3: Valeu, Papinha. Até amanhã, 6h estaremos aqui.
0: Valeu, Felipe. Um abraço. Valeu, Tony Lima. Um abraço, Max. Aquele, a gente volta amanhã, 6h, e 11h30 estarei no Balanço Geral RN TV Tropical. Tchau.
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0: sua música favorita, mas tocar o seu áudio no ar. Aí você vira apresentador e apresentadora da Rádio Mix por um dia. É uma satisfação muito legal. E além de você matar a sua vontade aí, né, de poder ouvir aquele som que você quer, você divide essa música com o Brasil inteiro. E vai ser muito legal você ter aquela sensação de que as pessoas de todo o Brasil estão ouvindo a música que você escolheu. E aí, posso contar contigo? Então já manda o seu áudio aqui no WhatsApp da Mix. 11 9 8340 8000, e diz o seu nome, a cidade onde você mora, pra gente representar a tua região e o som que você quer.
1: Bom dia, Rádio Mix. Que te fala é o Paulo de Brasília. Gostariam de uma música da Madonna? Qualquer uma da Madonna, tá bom? Graças a todos.
0: Pra Brasília, você disse qualquer uma da Madonna? Bom, o pau que rola na internet é que essa música aqui viralizou por causa dos posts aí e tudo, né? E o papo que rola na internet é que o Pede no Zap é um dos programas mais ouvidos do Brasil, né? É verdade? Será?
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0: que vai ser agora, hein?
1: Bom dia, Rádio Mix. A Bruna de Itaquera pede no zap de hoje, eu quero escutar The Calling.
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0: gravar um áudio aqui no 11983408000, o zap da Mix.
1: Bom dia, galera da Mix. Daniel aqui de Duartina. Rola um Metallica pra gente. Um abraço, valeu.
0: Agora, Mama Sede pra você.
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0: Mix, agora 8h25, é o Metallica aqui no Pede no Zap.
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0: pra todo o Brasil, atendendo seus desejos musicais. Então grava o seu áudio e participe com a música que você quiser. 11 9 8340 8000. Bom, aqui na Rádio Mix eu apresento também o Drops Mix Cultura Pop, onde eu dou muitas dicas de filmes e séries, mas também de

0: legal ou não. Então dá uma ouvida aí, ó.
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2: Diego Barone com uma dica imperdível de game agora, hein? É o Lego Batman, o legado do Cavaleiro das Trevas. Eu tô jogando e assim, já se tornou meu mais novo vício. Que perfeição, tá? Eles conseguiram juntar duas jogabilidades consagradas num único game. A do mundo dos jogos da Lego e a infinidade de pecinhas pra destruir e montar, cheio de quebra-cabeças e bom humor. E a do mundo do próprio Batman nos games. Sabe aquele jogo, o Batman Arkham City? Tem o Arkham Knight também, dois grandes sucessos. Então, é como jogar esses jogos, mas em formato Lego, mas vai muito além disso. Pra você ter uma ideia, na fase de introdução, você joga com o Bruce Wayne no caminho pra se tornar o herói, com todo o treinamento e que junta numa única história tramas de todos os filmes do Batman, entrelaçadas, encaixando referências uma na outra de um jeito muito criativo, e isso tá presente em todos os momentos. E tem diversas roupas famosas do Batman pra você usar, muitos outros personagens jogáveis, além da chance de pilotar várias versões do Batman. É gostoso de jogar, leve, divertido. Não é tão difícil, apesar que tem os desafios interessantes e celebra o personagem de um jeito único. O jogo Lego Batman, o legado do Cavaleiro das Trevas, está à venda para diversas plataformas. Me segue no Instagram para mais, @DiegoBaroneNoAr, e lá tem o link para o canal Kryptonita no YouTube, onde eu apresento vários conteúdos desse universo.
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0: Mix agora 8h34. Já voltamos com o Pede no zap esperando o seu áudio. Tô de olho nas notificações aqui. De olho e de ouvido, claro. 11 983 40 8000. Manda um áudio pra gente com o seu nome, a cidade que você mora e o som que você quer.
2: Fala, Rádio Mix. Meu nome é Rafaela, falo aqui de Manaus e eu gostaria de pedir a música do Oasis, Stop Crying Out.
0: Belíssima escolha, hein? Rafaela, direto de Manaus, cidade também sintonizada no melhor mix do Brasil. Essa aqui é uma das mais queridas pelos fãs do Oasis, mesmo não sendo uma daquelas, né, consagradas, Wonderwall e também tipo Don't Look Back in Anger, mas cara, esse som arrepia, viu? Vai ser muito legal poder tocar aqui no Pede no Zap hoje.
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1: Mix agora 15 para as 9, Shakira com Maluma, Chantarre.
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1: 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E aí, qual música que tá faltando para deixar a programação da Rádio Mix ainda mais interessante e surpreendente também, por que não? Afinal, aqui

0: de ouvir nessa quarta-feira aqui no Zap da Mix. 11 9 8 3 4 0 8 mil.
1: Bom dia, galera da Mix, aqui é o Claudio de Jaboscabal. Tô fazendo uma faxina na minha casa, escutando a Mix pela Alexa. Eu queria escutar uma música da Nelly Furtado.

0: você entra no ar, apresenta o seu som e tira aquela onda aqui na programação da Mix pro Brasil inteiro ouvir. Assim funciona o Pede no Zap. Então é só mandar o seu áudio pra gente. 11 9 8340 8000. Que nós vamos tocar agora, hein?
1: Bom dia, Mix. Aqui é Alisson de Marindá, motorista de aplicativo. Toca pra nós aí, Pearl Jam Black. Abraço.
0: Para na cidade representada aqui através do Alisson. Obrigado, viu, por levar a Rádio Mix aí no seu carro de aplicativo e mandou bem aqui. Com certeza, Pearl Jam é sempre bem-vindo.
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0: pra gente atender mais pedidos musicais. Tudo bem, o programa acabou, já agradecendo você pela sua participação e também por ter ouvido, mas esse não é o único pede no zap de hoje, ainda bem. É pra atendê-lo e atendê-la melhor, obviamente, afinal de contas, são diversas pessoas querendo participar do pede no zap, então tem que ter pelo menos 2 programas por dia, né?
1: Mix, pede no zap, de volta hoje, às 8 da noite. 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

0: Mix agora 9:26 é o Coldplay Clocks.
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6: Opa, que beleza. Uma ótima e excelente manhã para você de quarta-feira. 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
6: Mix são 10 e 3.

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1: Mix e a Ashley Simpson, This Is Of Me. São 10h23. Vou avisar mais uma vez, em caixa de som, boombox, Aiva. 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

0: Atena, no Rio de Janeiro. A venda geral de ingressos para os shows Mariah Carey's Christmas Time vai rolar no dia 1º de junho no site da Eventim. Se você quer mais detalhes sobre os shows de Natal da Mariah, é só você acessar radiomixfm.com.br.
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0: peças foram três das mais pedidas por você em 2013. 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

0: Mix e o Coldplay. Feels Like I'm Falling in Love. São 11h28.
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15: A GWM apresentou no seu stand aqui no Salão de Pequim o Hora 05, com a mesma capacidade de bateria, né? 58 do modelo 03. Eles trazem um Hora reposicionado, um carro que será feito na nova planta da GWM em Vitória. Essa notícia eu compartilho com vocês, e a GWM vai produzir tanto a versão elétrica quanto a híbrida e a combustão. Essa nova plataforma permite isso. A GWM está sacando o Hora 03 de linha e substituindo pelo Hora 05, que os carros se parecem, mas quando você vê o porte, a proposta, essa atitude SUV que vai trazer esse elétrico. Ele chega elétrico, mas ele também foi apresentado nas versões híbrida e combustão aqui no Salão de Pequim, direto da China, onde eu faço essa cobertura e trago os comentários para vocês, caronas. Eu sou Jorge Moraes e quero encontrar com todo mundo aqui no próximo comentário na rádio no Automotor.
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0: faltando 5 minutos pro meio-dia.
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2: A próxima Copa do Mundo FIFA também aposta em soluções sustentáveis, uso de materiais recicláveis e incentivo ao transporte coletivo. Tudo isso faz parte do plano. É, não é só a bola rolando não, viu? É o futebol olhando pro futuro, dentro e fora das quatro linhas.
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0: Boa tarde, Natal. Boa tarde, Rio Grande do Norte. Estamos começando agora mais um programa Meio Dia na Mix, o melhor mix de notícias. Hoje é quarta-feira, 27 de maio de 2026. Eu, Gina Tinoco, estou aqui ao lado de Franklin Machado e de Pedro Neto para levar a você notícias, informações e entrevistas para lhe deixar bem informado. Boa tarde, Frank Machado.
1: Boa tarde, Gêner. Boa tarde, Pedro. Boa tarde, Tony. Boa tarde, Joelson. Boa tarde aos ouvintes que estão nos acompanhando aqui pelo 103,9 da Mix, com o maior mix e melhor também de notícias de Natal, do Rio Grande do Norte, do Brasil e do mundo. Nós vamos até as 2 horas da tarde. Ontem eu fiz forfé ontem, né, em razão de uma assunto superveniente, não estive aqui, mas quero mandar um abraço aqui rapidinho só pro Etevaldo. Ele vinha comigo para cá hoje e rasgou elogios ao programa. Ele disse: é um programa que toda família pode ouvir, não tem brigaiada. Não sei o que é brigaiada, não, mas tô dizendo o que ele disse.
2: Alguma coisa de briga, né?
1: Com certeza, né? Mas bom dia para você, vamos até as 2 horas com entrevistas, informações, como já falei aqui, e esperando a sua interação conosco através do 849-9827-0033. Manda a tua mensagem para cá.
0: Boa tarde, Pedro Neto.
3: Muito boa tarde, Gêner Tinoco. Boa tarde, Franklin Machado. Boa tarde, Joelson. Boa tarde, Tony de Lima. Muito boa tarde a você que está aqui na Rádio Mix 103.9. Vamos até as 14 horas, como bem disse Franklin. Vamos conversar bastante. Nós temos entretenimento, saúde, educação, política e também futebol. Vamos falar sobre o ABC, que joga na noite de hoje contra a equipe do Vitória da Bahia. Não improvável, mas... aliás, o inverso. Não impossível, mas improvável o ABC ganhar por 5 gols de diferença da equipe do Vitória. Eu sou muito realista. Otimismo é uma coisa, realismo é outra. Otimista eu sempre fui e serei. Agora eu tenho que ser muito realista. Dificilmente o ABC ganha a partida. Imagina então por 4 gols de diferença. Já é difícil ganhar por normal, tempo normal, do Vitória da Bahia. Imagina por 4 gols de diferença, gente.
0: Ontem teve jogos, vários jogos aí pelo...
3: Teve o seu Flamengo e o de Franklin Machado jogando ontem.
0: Jogou bem, assisti o jogo.
3: Hoje tem não vi.
1: Hoje tem o inferno astral do Fluminense, né?
3: Dele só não. Não, ele tem que vencer e torcer para o seu mais forte oponente hoje perder.
0: O Flamengo então... começou o jogo com um time praticamente reserva. Bruno Henrique e os outros eram todos, acho que reserva, todo mundo.
1: Todo mundo.
0: E aí terminou o primeiro tempo 0-0, não teve jeito. Aí no segundo tempo mudou e aí venceu.
1: Eu não sei porque venceu ele fácil. Não entrou com Cebolinha, que tava no banco, rapaz. Que era um jogador para aquele tipo de jogo. Correr pela ponta.
0: A torcida tava vaiando ele, né? O técnico. Tá cedo.
3: Ah, é?
0: Hein?
3: Tava vaiando?
0: Tava vaiando
3: o
0: técnico.
3: Foi mesmo, cara.
0: No intervalo ele levou uma vaia grande.
3: Foi mesmo, rapaz.
0: Foi. E aí, ele estava sendo vaiado lá.
3: Eu acredito, Frank Gêner, o pessoal que está em casa, Cebolinha só não é titular do Flamengo porque ele mesmo já disse que quer sair, né? Ele quer sair, quer ir pro Grêmio, né? Então, mas se não fosse isso, ele para mim, ele é titular daquela equipe, cara.
1: Pedro, ele é o reserva do reserva do reserva. Entra todo mundo...
0: E não entra
3: ele. É absurdo, cara.
0: É
3: absurdo, porque ele é um jogador extremamente útil à sua equipe. Mas o cara prefere Carrascal, Plata, como é o nome daquele outro lá?
0: Não, ele é Samuel Lino.
3: Lino, eu queria entender como é que alguém disse que Lino joga bola.
1: Eu queria me dizer, eu não vi jogando na Espanha o futebol que esse Saúl joga, eu não vi ainda.
3: Não, Saúl foi jogador lá atrás, no Atlético de Madrid ele jogava muito bem. Mas isso tem, sabe o que, Frank? Tem 5, 6 anos já, amigo. Tempo passa para todo mundo, inclusive para nós.
1: Então tá curtindo Copacabana, né?
0: Pedro Neto, a gente não falou aqui, passou, sobre a expulsão de André Sanches do quadro de sócios do Corinthians. Houve
3: uma reunião,
0: uma assembleia, e eles expulsaram o André Sanches.
3: Mas imagina, demorou muito. André Sanches é um crápula.
0: Ele usava o cartão de crédito do
3: clube. Ele é um crápula.
0: Para coisas pessoais.
3: Ele é um crápalo, ele é um capacho. Ele é, sabe, tudo de ruim que você imaginar é André Sanches. André Sanches, eu coloco ele na mesma mesa de Márcio Braga, de Eurico Miranda, de Fábio Koff. Vocês sabem de quem eu estou falando, tá? São dirigentes que apenas se locupletam do poder, que vão para lá para ganhar dinheiro e muito. E aí esse cara foi presidente do Corinthians. E simplesmente hoje a torcida descobriu quem ele é e botou ele para correr do Corinthians. Eu não sei se você viu a quantidade de gente na frente do Parque São Jorge.
0: Não, não vi.
3: Meu amigo, torcida organizada e tudo mais. Era para mais de 2.000 pessoas pedindo para o conselho colocar ele para fora.
0: Ele nem foi.
3: Não, ele não vai, porque ele tem medo, ele tem medo.
0: Agora, é. Você sabe se Joelso participou lá dessa...
3: Joelso não estava lá, não, porque Joelso é fã dele.
4: E o pior é que ele já declarou, dizendo que não voltaria mais.
3: É, ele já disse umas 10 vezes que ele não voltaria mais. É, ele e alguns dirigentes que eu conheço no nosso futebol também, que não, nunca mais eu volto ao futebol. Aí no outro dia que sai, liga, Frank, dá uma ligadinha pra mim aí, porque a torcida tá com saudade de mim, viu, Frank? Conheço vários aqui do nosso futebol que fazem desse mesmo jeito.
1: En passant, Gêner falou aí, no caso Carrascal, né? Eu vi um comentarista ontem falando, porque quando anunciaram jogadores que estão no banco, apareceu, a vaia cobriu no meio do mundo, foi pra tora. Mas o time não tava jogando. Aí no segundo tempo disseram,
3: entra
1: o lugar Carrascal. De botar, e a hora de botar Carrascal no jogo é agora, para ele se redimir perante a torcida ou ser vaiado de vez. Agora, não adianta a torcida fazer, e eu não sabia do episódio, não fazer o que fizeram ontem, foram para casa, para frente da casa.
3: Frente do condomínio da casa.
0: Foi um comentáriozinho.
1: Então, isso não pode acontecer.
3: Não pode nem deve.
0: Mas foi no dia do jogo, depois.
3: Não foi, porque ele tinha marcado...
0: Falei aqui.
3: Ele tinha marcado uma festa, né?
1: Isso.
3: Já estava programada essa festa.
1: Antes do jogo e muito.
3: Isso. E aí, o que é que aconteceu? Todo mundo esperava que depois que ele foi expulso, e foi o principal acusado da derrota do Flamengo, ele fizesse o quê? Cancelasse a festa, né? Mas não... As meninas do Jobs, tudo chegando lá e vamos entrando. Sim, vamos entrando.
0: As jovens.
3: Aí a torcida. As jovens do Jobs.
1: Do Jobs.
3: É. Tem que falar bem bonito, né?
1: É.
3: Jovens do Jobs.
1: Do Jobs.
0: Jobs é serviço.
3: É serviço, é.
0: Em inglês.
3: Entrega gratuita. Gratuita porra nenhuma.
1: Eu não sei porque eu gosto do cara.
3: Carrascal? Eu também gosto, cara. Eu também gosto. Sou bem sério de
0: dizer. Só é irresponsável.
3: Eu prefiro ele a Lindo, eu prefiro ele ao Plata, tá?
0: Ele é bom jogador.
3: Prefiro
1: não,
3: sim.
1: Não, o Plata não. O Plata é jogador. Plata joga
0: para. Onde foi o melhor em campo?
3: Mas eu prefiro o Carrascal.
1: Disparado ontem,
3: eu ainda prefiro o Carrascal. O Carrascal é mais inteiraço.
1: O Plata, pra mim, o Pedro, ele tem uma história diferenciada. Ele dribla bem, cola a bola nos pés, ele lança bem.
3: Mas
1: ele
3: não chuta. Sabe finalizar.
1: O chute, a finalização dele.
3: Esse é o problema dele.
1: É o problema. Mas quando ele acerta, acerta.
3: Agora,
1: erra 10 para acertar uma.
3: O tal do Carrascal, ele é muito bom jogador, cara. Agora, deixa eu dizer um negócio pra você. Ele, por melhor que ele seja, ele precisa ter consciência. Peraí, bicho, eu fui expulso, tô sendo apontado como principal. Eu vou cancelar essa festa com as meninas, eu faço outro dia, tá? Faço outro dia, mas não. Resolveu e a torcida foi pra frente do condomínio dele. Se acaba a festa ou acaba retivado. Aí tiveram que acabar a festa.
1: Tá errado.
3: Tá totalmente errada a torcida. Isso não existe, cara.
0: Maluquice.
3: Cobre do cara lá no Maracanã, como fizeram ontem. Aí tá correto.
0: Foi vaiado também no intervalo.
1: Foi.
0: Quando chegou o intervalo, ele levantou-se, insinuou que ia aquecer, a vaia cobriu.
3: Aí ele sentou.
0: Aí pra mandar ele sentar.
1: É. Ele teve três vaias. Uma vaia quando entrou pra aquecer. Foi uma vaia grande.
0: Ficou quietinho lá. É isso aí. Hoje nós vamos receber aqui no estúdio Laís Aquino, que é coordenadora da CDL Jovem. Ela vem falar aqui sobre o Dia Livre de Impostos, que será realizado amanhã, mais uma vez. Será realizado amanhã, com uma participação muito grande. Mais de 200 empresas vão participar e nós vamos ver com ela como é que vai ser esse evento, essa participação toda. É isso aí, vamos ao nosso mix de notícias.
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0: Polícia Federal deflagra operação para investigar lavagem de dinheiro do tráfico no setor pecuário. Mandados são cumpridos no Rio Grande do Norte.
1: Fala-se até na ligação com facções criminosas, né? Mas, como não dão nome aos bois, não sou eu que vou dar.
0: E você sabe os nomes?
1: Tem, umas vaquinhas ali, preta, vem cá, malhada, vem cá.
3: Mas é isso que eu honestamente, eu considero um erro, cara.
1: Eu também.
3: Olha, Gêner, se vale pro preto, pro pobre, sabe? Por que não vale pro rico, pro branco? Pô? Tem que valer do mesmo jeito. O pau que bate em Chico, bate em Francisco. Não me importa, na realidade, quem seja. Se está errado, está errado. Seja ele pobre, rico, branco ou preto, não importa. Aí quando é um cara que é do vamos dizer, vou chutar aqui, do Mereto, de Mãe Luísa, de Felipe Camarão, É, quando é um cara que é de Nossa Senhora da Apresentação, tem nome, CPF, identidade, contra-cheque, título de eleitor, tem tudo do cara. Aí quando é um cara que mora no Tirol, que mora em Petrópolis, né, que mora em Lagoa Nova, né, aí não, aí nós não divulgaremos o nome, nem tampouco a cor, né. Pô, quer dizer, por que isso, cara? Por que essa coisa tão seletiva? Amigo, tem que valer pra todo mundo, cara. Isso aqui não tem um dono, não. Aliás, o único dono que tem não está aqui no momento, que é justamente Jesus Cristo. O único dono que tem aqui nesse mundo é Jesus Cristo. Aí os caras sabem, tem uma coisa de aquela seletividade, aquela coisa de dizer, não, esse aqui pode ser divulgado, esse aqui não pode. Por quê? Onde é que está dizendo isso na lei? Qual é a lei que diz isso que eu quero ir lá buscar? Não existe, cara, pelo amor de Deus.
1: Hoje também dispararam o gatilho, viu, o Pedro e Gênio, para mais uma operação sem desconto. Que é aquela que tá apurando aquela fraude do INSS lá de trás, para cá e tal. Descobriram novos componentes e hoje dispararam a operação, mas ela está restrita aos estados do Rio Grande do Sul, São Paulo, Santa Catarina. Agora, pegando um gancho no que...
0: Continua a picaretagem do INSS, estão
1: roubando continua.
0: Os aposentados.
1: Pegando um gancho no que Pedro falou, como há um processo, não é novo, é antigo, de demonização da classe política, quando tem político envolvido, dão os nomes do CPF. Está aqui. Envolvido nessas operações de hoje, Euclides Peterson, do Republicanos, Gorete Pereira, do MDB do Ceará, o Everton Rochester, senador do PDT do Amazonas. Quer dizer, os políticos estão os nomes tudinho, o restante não.
3: Pois é, cara, é um erro, cara. É um erro enorme. Qual que bate em Chico, bate Francisco, pessoal. Vamos dar nome aos bois aí, seja quem for, não importa. Vamos lá, Gêner.
1: Assembleia Legislativa aprova projeto que institui reajuste automático para servidores do Poder Judiciário. Esse gatilho aí, minha gente.
3: Agora é isso que eu queria entender. Por que reajuste automático só para o Judiciário? Legislativo não tem, Executivo também não tem. Por quê? Que discriminação é essa?
1: É, reajuste devia ser como o salário mínimo, todo ano para todo mundo.
3: É, amigo, para todo mundo, cara. Pelo amor de Deus, é impressionante isso. Aí depois o Judiciário não gosta quando se bate nisso aqui. Pô, não tem como não bater, velho. Nós temos Judiciário, Legislativo e Executivo. Somente o Judiciário tem reajuste aí, gatilho no caso, reajuste automático. Por que não o Executivo e o Legislativo também?
1: E o peso disso vai ser superior a 70 milhões de reais na folha.
3: Quem paga essa conta?
1: Eu e tu.
3: Claro, pô. Nós.
1: Gente também.
3: Vamos lá. Mais um homicídio registrado em Mossoró. E a capital do Oeste chega agora a 66 assassinatos só em 2026. Isso é um número monstruoso, gente.
0: Impressionante, né?
3: Monstruoso. Agora, isso é facção, né, cara? Isso aqui é guerra de facção. É,
0: ontem, também aqui em Natal, houve um assassinato. Um homem, na subida de Mãe Luísa, por volta das 17 horas. Ele estava indo apanhar a filha na escola, os caras vieram em um carro escuro, e atiraram e mataram nele.
1: Mas estão matando no atacado também. Porque
0: é, suspeitas
1: ontem,
0: que é a mesma coisa, né?
1: Ontem em Várzea e em São Gonçalo, num e no outro, dois duplo homicídio. Mataram dois num lugar e foram matar dois no outro.
0: Lá em Várzea, aqui na região agreste?
1: Em Várzea, aqui na região do agreste. Eu estou esperando o boletim da Coine dizendo que houve uma diminuição dos homicídios aqui.
0: Ô, Frank, eu perdi o crédito, perdi a credibilidade, a crença, melhor dizendo, em tudo. Não acredito mais nenhuma estatística. Estão manipulando tudo. A gente só vê a desgraça aumentando e as informações são o inverso. Então.
3: Vamos lá?
0: Aí, vamos lá. TRE mantém perda do mandato do prefeito e do vice-prefeito de São Miguel do Gostoso por abuso de poder na campanha eleitoral.
1: É isso.
0: No ano passado.
3: E seguir ao pé da letra todos os municípios, nós vamos ficar sem prefeito no Rio Grande do Norte. Né?
1: Agora, o caso aí é que eu estava em off aqui antes do programa, estava comentando com o Gênero, foi 7-0 o resultado. No final da nota, diz assim: cabe recurso. Mas aí, Gênero, de 7-0 é difícil, né?
0: 7-0 não vira, né?
3: Muito não, difícil. Até caber recurso cabe. O problema é como o Gênero falou, virar é difícil demais.
0: Porque foi mantida a decisão da primeira instância do juiz.
3: Difícil.
0: Né? E aí agora tomou um 7-0 lá no TRE. Foram caçados o prefeito, que é Leonardo Teixeira da Cunha, chamado de Léo de Doquinha, do PSD, e também o vice-prefeito João Eudes. E no mesmo julgamento, o tribunal decretou a inelegibilidade por 8 anos do ex-prefeito José Renato Teixeira de Souza, Renato de Doquinha, apontado como responsável pelas irregularidades que beneficiaram a chapa eleita. Já o prefeito e o vice, embora tenham tido os mandatos cassados, não foram alcançados pela inelegibilidade. Que é um negócio estranho. Quer dizer, eles não podem ser candidatos nessa mesma eleição. Que vai ser a tendência, quando transitar em julgado, é ter uma nova eleição para a conclusão do mandato. Nessa ele não pode participar, mas na seguinte poderá.
1: Poderá.
0: É coisa estranha, né?
1: É muito estranho. Ele depois vão botar a culpa em Doquinha.
3: É. Vai lá, Frank.
1: O dinheiro era de Doquinha. Polícia Rodoviária Federal prende casal com 30 quilos de maconha na BR-101.
3: Só isso? 30 quilos? Isso
1: é troco, né, Pedro?
3: Deve ser pra fumar, né?
1: É troco.
3: 30 quilos é pra fumar.
0: Pra fumar quanto tempo?
3: Aí é que tá, gente, né? Boa pergunta.
0: É, que for do ramo aí que diga, né?
3: Olha aí.
0: O que é que você faz com 30 quilos?
3: Deve 30 fazer aí... quilos. Eu acho ótimo quando você prende um cara desse, um casal desse. Disse, não, isso aqui era pra consumo. Pra
1: consumo.
3: Puta merda, meu irmão. 30 quilos de maconha pra consumo é brabo, viu? Olha só.
0: Uma vez a gente fez uma pergunta aqui. E aí eu disse, eu perguntei no ar, né? Quanto cigarro de maconha se faz com um peso desse? Aí o cara mandou uma mensagem seguinte, um expert. Olha, com 100 gramas se faz tantos. Aí eu fui disso aqui e a gente calculou aqui na hora. É uma loucura, né?
3: É loucura, velho.
0: A gente fica rindo, mas isso é sério, não é brincadeira, não.
1: Sem contar com os traficantes que associam a erva propriamente dita, né? Capim santo.
3: É isso mesmo. Pra render.
1: Pra render.
3: Pra render, tem muitos que fazem isso. É igual o cara que. O da cocaína que coloca outros ingredientes dentro pra poder mexer a coisa, né?
1: É.
3: Farinha, né? Como eles chamam.
0: Complicado isso.
3: Demais. Olha só. PL anuncia apoio ao fim da escala 6x1 e defende a aprovação da escala 4x3. Isso aqui é gozação do PL, né?
0: Mas houve um discurso ontem lá, do líder do PL na Câmara, para nas redes sociais, ele defendendo a escala 4x3. Agora, eu vi uma matéria ontem de uma empresa que está se mudando do Brasil para o Paraguai. E aí, eu não sei quem era o cara que estava falando, só. A empresa vai embora por conta dos altos custos para operar no Brasil e aqui gera uma escala 7x0. As pessoas vão perder o seu emprego, né?
3: Na realidade, Jenner, várias empresas brasileiras já têm filiais no Paraguai, né?
0: Estão indo para lá direto.
3: Muitas, muitas. Não é de hoje, já tem uns 10 anos esse êxodo para o Paraguai. Não é nem êxodo, porque eles permanecem no Brasil, mas às vezes...
0: As indústrias vão para lá.
3: Exatamente, porque lá a isenção é praticamente zero.
0: Né? Eles então, têm uma série de benefícios e
3: benefício
0: o imposto, a carga total,
3: isso,
0: não passa de 12%.
3: Isso. Eu li aproximadamente uns 6 meses uma reportagem sobre isso, principalmente ali naquela divisa de Foz do Iguaçu, com Cidade do Leste, é o que mais tem, meu amigo. Mas tem de dar em doido, sabe?
1: Leva incrível. O CNPJ para lá.
3: Leva para lá, exatamente.
1: Eu isso vou mesmo. Dizer uma coisa a vocês aqui. Eu já estou chegando à conclusão que eu, por exemplo, tenho uma opinião. Eu queria que aprovasse uma escala 7x7. Desde que...
0: 7x7 como?
1: Não trabalha dia nenhum, se inscreve no Bolsa Família.
0: Não, então tá é 7x0.
1: 7x0. 7x0.
0: 7x7 era para trabalhar os 7 dias. Não, aí você quer matar a gente.
1: Não tinha. Aprova logo aí uma escala que ninguém precisa trabalhar, escreve todo mundo no Bolsa Família e pronto, né, não? Tô certo, Max?
0: E aí o país não evolui, não se desenvolve como vem fazendo há muitos anos.
3: Eu já falei aqui, já dei exemplo aqui da China, da Coreia do Sul.
0: É, falou ontem.
3: De Taiwan, já falei ontem sobre isso aqui.
0: A gente tem que valorizar o trabalho, né?
3: É isso mesmo. Tudo bem, você não é obrigado a concordar comigo, já deixo isso bem claro, nem estou dizendo que sou contra, tá?
0: A gente já disse que é a favor.
3: Exatamente, sou favorável, tá? Agora é, cada um deveria decidir. Eu, por exemplo, no meu caso, pô, eu preciso trabalhar, então vou trabalhar sábado, domingo, é como é nos Estados Unidos.
1: Feriado.
3: Eu trabalho por hora.
0: A gente tá? queria que fosse por hora. Remunerado por hora, né?
3: Pois é, era pô. O ideal seria isso, mas somos nós.
0: É isso mesmo. Flávio Bolsonaro, senador e pré-candidato à presidência da República, se reúne com Donald Trump na Casa Branca. Ele foi bater lá ontem e disseram que não tinha agenda marcada nem coisa nenhuma, depois saíram as fotos.
1: Aí,
0: e ele ainda levou o irmão Eduardo e ainda levou um cara.
3: É o neto do João Batista Figueiredo.
0: Sim, é um Figueiredo, né?
3: É o neto do João Batista Figueiredo. Chamam de influência, porque tudo hoje é influência, né?
0: É.
3: O cara não trabalha, não dá um pau no gato, não dá um prego numa barra de sabão, mas é influência dos Estados Unidos.
1: Pau no gato, se ele der, tem uma pena grande.
3: É verdade.
1: Não pode bater nem mais e tal.
3: É incrível, mas agora, o cara vive lá e não faz nada.
1: Ser recebido por Trump.
0: Essa.
1: Ter recebido um não do embaixador.
0: De que embaixador?
1: Do Brasil. Ele queria dar entrevista coletiva depois do encontro dele com o presidente dos Estados Unidos lá. Aí negaram, disseram, não, você não está aqui em
3: missão embaixada,
0: oficial. A embaixada do Brasil? Bom, senador da República, né? É uma autoridade, né?
3: O problema é que a autoridade é Flávio Bolsonaro, né, Gina? Aí pesa, né? Esse é o problema.
0: Que é candidato também. Mas é complicado, porque você, em tese, uma embaixada não pode negar um senador da República de ser recebido ou de ocupar
3: não, o espaço. Não, mas o que lá. O embaixador do Brasil disse faz sentido, né? Na realidade, ele não estava em visita oficial.
0: Mas ele é senador.
3: Não, tudo bem. É. Tudo bem, mas aí caberia a embaixada liberar ou não.
0: Quando ele entra no país, ele entra como senador, com
3: liberar
0: passaporte.
3: Ou não.
0: Com passaporte vermelho, que é o passaporte do senador.
3: Então caberia a embaixada dizer sim ou não? É óbvio, né? É justamente de oposição.
0: Agora, veja só. Se a embaixada tivesse recebido, a gente não estaria comentando isso. E esse embaixador não estava sendo desgastado por aí, sendo criticado.
3: Desnecessariamente.
0: Você imagina o que devem estar falando mal dele os partidários de Flávio Bolsonaro no parlamento.
3: Não, isso é normal, essas partes.
0: É uma maluquice esse Brasil, mas é isso mesmo. Vamos lá.
3: Vamos de trânsito?
0: Tem mais uma notíciazinha aí, né?
1: Tem, a gente já
0: explorou. Já deu, né?
3: Já.
0: Então vamos lá, vamos ver a quantas anos o trânsito de Natal hoje, Joelson.
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3: Vamos nós. Esperando o Joel jogar as imagens.
0: Tudo verdinho, olha a chuva aí, o efeito da chuva.
3: Tá chovendo ainda, viu?
0: Eu cheguei sob chuva aqui também.
3: Olha só, estamos aí em cima do viaduto do Arena das Junas, tranquilo, né? Apesar de que é um dos pontos mais críticos, é justamente esse, nesse horário. Mas tá fluindo bem ali, a BR-101 liberada, tranquilo. Hoje de manhã teve um acidente muito sério na BR-101.
0: Foi?
3: Muito cedo, gente. Eu tava vindo da TV pra cá, era 7h05 da manhã. Já saí da BR e peguei a Prudente Moraes. Cortei São Vale todinho ali por dentro, passei na Prudente Moraes, porque a BR tava, começava em Parnamirim o trânsito, meu amigo. Uma coisa
1: um
3: de louco.
1: Um engavetamento.
3: Cinco
1: grande,
3: carros.
1: Né?
3: Cinco uma carros. Carreta, uma carreta e mais quatro carros, né? Então, mas faz parte. Vamos lá, Joelson. Vamos pra onde? Na Ridinha, viaduto da Ridinha, tranquilo, como sempre, rapaz. Quem não manda estudar? O cara que estuda pra tá lá essa hora indo pra Ridinha. Bom demais. Ó, o posto de gasolina ali na entrada da Ridinha, os carros indo, o pessoal indo tomar um banhozinho de mar. Uma tranquilidade só. Essa hora geralmente é muito tranquilo ali na entrada da Ridinha, famosa Ridinha, Avenida da Alegria, passando tudo por ali. Vamos lá. Roberto Freire com a Via Costeira. Para quem vai daqui para lá, o trânsito tá bem tranquilo, né? Bem tranquilo mesmo. Aí vocês veem, ó. Essa quem vem... Aí. Isso. É bonito isso aí, né, Gênero?
0: É bacana.
3: É bonito. Eu gosto muito dessa vista de cima, assim, que você vê o mar lá ao fundo. Muito legal mesmo. Então, você tem ali aquele sinal da esquina da Via Costeira com o engenheiro Roberto Freire. Mas está tranquilo o trânsito também. Vamos lá, Joelson. Felizardo Moura finalizando aqui. A Ponte Velha, como nós chamamos, transfluindo muito bem também. Tanto quem vai como quem vem, inclusive para quem vem, ele está um pouquinho mais congestionado. Para quem vai, está uma tranquilidade só. Passar ao lado mesmo da Ponte Velha. E como disse Frank, já passou por ali trem, carro, gente andando e tudo mais.
1: Eu confesso. Misto de Romoura.
3: Pois é.
1: O quê? O misto de Romoura.
0: Que é isso?
1: Era um carro dele que fazia transporte de carga e passageiro.
0: Quando eu era menino, a gente passava nessa ponte metálica aí, antiga. E ia pra Santa Rita, veranear lá. Né? Puxa, ia tec, era de madeira.
1: Madeira.
0: Tudo com medo.
3: Eu nunca passei, gente.
1: Nunca
3: passei, diga você, cara. Acho que não tenho coragem, não.
1: Nesse tempo, Santa Rita era só mato, né, Júnior?
3: Joel, você é STTU?
0: A gente veraneava lá na casa do meu avô.
3: Beleza. Maravilha. Obrigado, Joel. Valeu, amigo.
0: Eu não sei se vocês viram ontem, eu botei até no meu blog, blogdogener.com.br, que Aécio Neves foi lançado candidato à presidência do Brasil ontem. Houve um evento ontem da Federação PSDB Cidadania, os dois partidos, e surgiu essa possibilidade de uma nova candidatura presidencial nessa reunião da executiva. Aécio Neves foi lançado pelas lideranças partidárias como pré-candidato. E ao comentar a convocação feita pelos aliados, Aécio Neves resgatou uma frase histórica do seu avô, Tancredo Neves, dita quando ele foi chamado a disputar a eleição indireta para presidente em 1985. Abre aspas. Não tenho mais idade de me aventurar, mas também não posso fugir da luta para a qual estão me convocando. Fecha aspas. com essa resposta. Houve um certo frisson de apoio. As pessoas entenderam como uma confirmação da candidatura dele e a informação de um presente que com quem eu falei ontem de noite, é que ele ficou feliz pela indicação e disse que iria conversar com lideranças políticas e correligionárias antes de tomar uma decisão definitiva. Apesar da cautela pública, ficou caracterizado que a percepção para os presentes é de que ele topou a parada. Tem um amigo meu de Natal que estava participando dessa reunião e aí eu querendo notícias. E aí eu liguei para Valber Júnior disse, fala com fulano de tal, outro amigo da gente que estava lá. Aí eu liguei, peguei essa informação em primeira mão.
6: Eu tenho minhas dúvidas se a S tem o voto dele. Eu tenho minhas dúvidas se ele tem o voto dele. Aécio Neves, sabe aquela história, o bonde passou e você perdeu? Cavalo selado só passa uma vez. Passou naquela eleição de Dilma. E se eu
0: quem diga que aquela eleição houve sacanagem ali, né?
6: Não, para mim o que aconteceu ali foi o seguinte, a soberba de Aécio.
0: Ele disparou na apuração.
6: Exatamente.
0: Ele disparou na apuração e quando chegou na...
6: O que a soberba
1: de Aécio... abriu?
6: A soberba de Aécio fez ele perder aquela eleição, tá? Ele ali deveria sim, poderia ter sido presidente do Brasil. Mas a soberba de Aécio, ele achou que já estava ganho porque ele estava usando o nome do avô, né? Era um homem de bem, um cara muito sério, muito correto, um político que transitava bem tanto na esquerda como na direita, um cara que sabia dialogar com...
0: Era um homem do entendimento.
6: Tancredo Neves, ele era torcedor do Cruzeiro e uma vez perguntaram a ele, né? O senhor torce pelo Cruzeiro? Não, meu filho, eu sou raposa, eu sou galo, eu sou coelho.
1: Eu sou tudo, né? Então, América, Cruzeiro, Atlético.
6: Então, ele era uma raposa da política, como nós chamamos, né? Mas eu vou dizer um negócio a vocês, honestamente. Naquela eleição ali, só voltando um pouquinho, mas não posso perder essa. Foi, para mim, a grande surpresa foi o Zé Sarney, que era o vice dele. E por ser um homem ligado à ditadura, por ser um homem ligado à direita, muita gente esperava que ele fosse com um pulso muito forte. E não. Sarney foi um dos principais responsáveis pela abertura. Da nossa democracia. Eu honestamente me surpreendeu até positivamente José Sarney.
0: Ele disse... Mas que foi um governo ruim, foi?
6: Não, tudo bem. Eu estou falando, gente, o seguinte, eu imaginei.
0: Lembrado da inflação?
6: Não, estou lembrado, claro.
0: 80% ao mês.
6: Estou lembrado. Só que Sarney, o que se imaginava é que ele ia querer se perpetuar no poder.
0: Não,
6: ele era... ele foi o contrário.
0: Foi o contrário.
6: Por ele ser muito ligado à direita, aos militares. Então se temeu o quê? Porque quando Tancredo foi lançado, o que é que fez a direita? Disse, não, então bota Sarney junto, que Sarney é dos nossos, para não ter perigo de perder.
0: A direita dividiu-se.
6: Porque
0: ela disputou Paulo Maluf, a eleição com André Aza.
6: Isso, era bastante Maluf, dividida. Né? Maluf, André Aza.
0: Aureliano
6: era o vice de João Batista Figueiredo, né? Que tem aquela brincadeira de Jô Soares que. Quando o Figueiredo viajava, Aureliano desfazia tudo que ele tinha feito, né? Aí, mas você é o vice, você não manda em nada, né? Aí era muito. Era uma
1: vice
6: sátira.
1: Era
6: uma sátira bem interessante de Jô Soares 6. Agora eu, a inflação gênero está perfeito, a inflação dava 80%, 85% mês, os caras com a maquineta na mão, carimbando o tempo inteiro. Agora, na realidade, Zé Sarney foi muito, muito correto. Quando você fala em abertura da democracia. Ele foi muito correto nisso aí.
0: Sarney era um homem do entendimento também, aliás, de uma habilidade diferenciada.
6: Exatamente.
0: Os dois eram muito parecidos, Tancredo e Sarney, nesse aspecto. Tancredo com mais prestígio pessoal,
6: eu lembro,
0: sem ter a rotulação que Sarney tinha da vinculação com a ditadura.
6: E eu lembro, Gênio, que ficou, quando Tancredo morreu, ficou aquela todo mundo temendo. Sarney vai se perpetuar no poder porque ele é um ditador, então vai dar continuidade a uma ditadura. Não, ele foi extremamente necessário.
0: Teve para um movimento para não deixá-lo assumir.
6: Para não deixá-lo assumir, exatamente.
0: Teve lá na época.
1: O Aécio, ele deu uma entrevista ontem na CNN, depois desse evento aí. Aí perguntaram exatamente a ele se ele tinha sido picado pela mosca e tal. Ele disse: olha, eu sou e sempre serei um político à disposição do povo para o que ele me convocar. Não estou me convocando. Não penso nisso. Eu sirvo ao meu país como deputado, como senador, como... Aí fez aquela discurso bem bonito, sabe?
0: Você quer um discurso bonito, na verdade era um discurso demagógico, né?
1: Discurso demagógico. Não,
6: logo depois que ele foi pego naquele escândalo lá da JBS, né? Recebendo aqueles malotes de dinheiro.
0: Mais uma vez naquele escândalo, só não entramos nós. A gente é muito desprestigiado. É, levando isso aqui é uma ironia. Porque tá aí agora esse escândalo desse Banco Master, que algumas vezes...
6: Daqui a alguns anos vão
0: todos. Eu não sei nem qual o tamanho, se é maior ou menor do que aquele outro.
6: Eu acredito que seja maior, gente.
0: Esse aqui é maior,
6: Master,
0: né?
6: Pra mim é maior, é uma coisa assim... Porque o Banco Master pegou todos os segmentos, judiciário, legislativo, executivo, pegou todos, né? E naquela época foi...
0: É o escândalo, quem foi que disse que era o escândalo ecumênico? Alguém disse aqui que era é o escândalo ecumênico.
1: Firmou-se agora, em relação ao Rio de Janeiro propriamente dito, né? Aquela frase foi dita, não é minha, foi dita por um cara que disse assim, olha, para ser governador do Rio tem que ter antecedentes criminais.
6: Mas é verdade.
1: Se não tiver, não vai.
6: É verdade.
1: E pegaram o cara lá agora enrolado todo.
6: Não, Cláudio Castro, ele vai. Eu estou dizendo a vocês, não demora para ele ser preso. Não demora para Cláudio Castro ser preso.
0: É isso aí. Vamos para um rápido intervalo e voltamos já aqui no Meio-Dia na Mix, o melhor mix de notícias.
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0: 12 horas e 39 minutos, estamos de volta com o meio-dia na Mix, o melhor mix de notícias. Vamos lá? Teve um comentário aqui que a gente estava falando, que eu acho importante que a gente traga sempre esse argumento para cá. É, independente da escala, se a escala vai ser 5x2, se vai ser 4x3, feito esse cara, esse maluco está defendendo aí, o que for a escala, o que importa não é isso. O que importa é que o Brasil mude a chave e passe a valorizar o trabalho. Eu não gosto desse negócio de desvalorizar o trabalho. Então, o Brasil tem, nos últimos tempos, o Brasil tem o hábito de premiar o não trabalho. Isso é péssimo, porque as pessoas se acomodam, elas têm as pessoas, uma parte, né, tem aquele processo de acomodação e acham que a vida é assim e tal, e você não luta. E a gente tem que crescer o país, desenvolver o país, e só desenvolve se for para a rua, se for trabalhar, se for acreditar que pode mudar o padrão de vida que a gente tem. Talvez seja essa seja uma das razões pelas quais o Brasil é um país potencialmente riquíssimo, com uma riqueza mineral diferenciada, com um clima espetacular, com um povo muito bom, e ainda a gente tem uma quantidade grande de brasileiros pobres. Para que você tenha noção, é estimado, não é um número exato, porque a ninguém chega a informação com precisão de quanto, qual é o número exato, mas existe em torno de 50 milhões de pessoas recebendo Bolsa Família. Essas pessoas que recebem Bolsa Família é porque não tem nenhuma outra renda. Então, a gente por aí tira o número de pessoas, isso é quase um quarto da população brasileira, que são de pessoas necessitadas, vamos dizer assim, pessoas humildes. O ideal era que a gente não tivesse tanta gente sendo assistida dessa forma, e pelo contrário, tivesse todo mundo produzindo, trabalhando e construindo um país mais forte, mais desenvolvido, mais rico, capaz de gerar conforto para os seus cidadãos. Teve uma entrevista que nós fizemos aqui que marcou para mim bastante semana passada, que foi a entrevista com o Dr. Hiroshima. Ele foi com uma missão à China visitar feira de saúde, com produtos de inovação, com tecnologia, visitar hospitais, empresas, ver uma panorâmica da vida moderna na China em duas grandes cidades, Xangai e Pequim. E ele voltou impressionado com o que ele viu e com como o chinês... primeiro, o chinês não tem vergonha de dizer que está ganhando dinheiro. Aqui no Brasil tem um complexo de inferioridade, que um discurso que ficam querendo negar a importância de ganhar dinheiro. Todos nós deveríamos ganhar muito mais. Todos nós temos o desejo de ganhar dinheiro para viver bem, para poder ter conforto, para viajar, para curtir a vida. Mas não. Aqui tem um certo complexo de inferioridade e pessoas que estão na área pública com salários gigantes têm o hábito, algumas dessas pessoas têm o hábito de ficar reproduzindo o discurso contra você querer ter uma condição de vida diferente. Como se quisesse manter numa redoma parte daquela população que precisaria, que gostaria de fazer uma vida em movimento, crescente, para ter mais conforto, para ter mais diversão, para curtir a vida melhor e que ao mesmo tempo tivesse um trabalho. Então era esse papo que eu queria trazer para cá, para a gente poder dar um recado para você que está na audiência. Se você quer construir um futuro para você, um futuro diferenciado para você e para os seus, a perspectiva boa de você empreender é você descobrir o que é que você pode fazer, o que é que você gostaria de fazer, mergulhar com força, com foco, com decisão e tentar fazer. Você vai tentando, até que um dia você consegue. É assim que as coisas evoluem pelo mundo afora. Tô certo ou tô errado?
1: Tá certíssimo.
0: Franco Machado, né? E Pedro Neto.
1: De vez em quando a gente tem um quadro aqui que preocupa, né? Porque não havendo geração de emprego, óbvio que não vai haver geração de renda.
0: Pois é.
1: E hoje aí quem tá gritando é um setor que nunca gritou por isso, por falta de mão de obra qualificada, é o setor da construção civil, que é quem mais emprega neste país.
0: Todo mundo está reclamando de falta de mão de obra hoje.
1: Todo mundo reclamando.
0: É muito ruim isso, né? É isso aí. Vamos para notícias? Vamos falar de futebol, Pedro Neto?
2: Vamos falar de futebol, Gino.
0: Me conta aí como é que foi a noite do futebol ontem.
2: Você tá, não é? Quando você e Franco Machado chegam com um sorriso de orelha a orelha, já viu o que aconteceu, né?
1: Eu queria,
2: né,
1: que aquele resultado tivesse sido sábado passado.
2: Pois é, não, esse é o problema.
0: E foi. Você falando isso, eu me lembrei aqui.
1: E foi, mas foi do lado errado.
0: Você falando isso, eu me lembrei aqui de Henrique Santana, que chegou aqui a semana passada, como diria o outro, numa mau humor danado.
2: Fumando numa quenga, com como diz o amigo meu, estava fumando numa quenga.
1: Pegou um estragado.
2: Ele ontem não, sexta-feira, ele estava fumando numa quenga, meu amigo. Henrique, um abraço, eu gosto muito de Henrique.
1: Gente finíssima. Gente
2: boa demais até. Gênero, ontem nós tivemos, sim, Libertadores da América e também tivemos Sul-Americana, né? Tivemos ontem a vitória do Flamengo por 3-0. Eu não vi esse jogo, mas você viu, Franklin Machado também, segundo vocês dois, como bons torcedores do Flamengo. Disseram que o Flamengo jogou bem, foi merecida essa vitória.
0: Papá, né? No primeiro tempo, já no final do primeiro tempo, o Flamengo tinha 92%, 88% de posse de bola
2: contra
0: 12%.
2: Meu Deus
0: no final céu. Do primeiro tempo. O time é o time Cusco, é um time lá da cidade de Cusco, no Peru.
2: Peru.
0: É. Esse time deve jogar bem na altitude, porque Cusco é alto. Né? Lá embaixo não. Teve chance ainda. O goleiro do Flamengo fez umas defesas boas.
1: E o Flamengo, o resultado para o Flamengo importaria, e ele vai depender de outros jogos, né? Para ser o campeão absoluto de toda a Libertadores. E isso faz com que ele leve para o Maracanã todos os seus jogos.
2: Todas as decisões, né?
1: Decisivos. Exatamente, sabe?
2: É muito importante.
1: O que valia no jogo de ontem era isso. Por isso a preocupação, aquele temos que ganhar. Não era para classificar porque já estava há muito tempo.
2: É.
0: Mas o Flamengo...

0: É no Rio.
1: É no Rio. No Rio. Maraca.
0: É. Só que o adversário dele, Gêner, joga dentro de casa, na altitude. O principal adversário, né? Para a disputa pela segunda vaga, né? Ah, o Fluminense vive um momento muito estável dentro de campo, faz uma partida muito boa, faz oito muito ruim. Então isso aí na realidade tem prejudicado. Mas o Brasil pode chegar à primeira fase da Libertadores com os seus 6 clubes classificados.
1: Virou moda, Pedro, no Brasil agora o artilheiro tá fazendo gol e ser sacado do time, né? Já aconteceu em algumas ocasiões com o Pedro. Acontece
2: Bruno
1: com,
2: Henrique ontem fez dois gols e tiraram ele.
1: Acontece com o presidente do Fluminense, o
0: John Kennedy.
1: É, o cara faz um, dois gols, saca, bota outro. Eu não entendo isso, não.
0: É. Mas na realidade, Frank, nós somos carentes de grandes artilheiros, né? O Fluminense teve até o ano passado um artilheiro que era um cara que eu gostava muito, que era o Cano.
1: Cano
0: machucou, fazia, né? Machucou, e depois que ele nunca machucou, ele não voltou bem, né? E perdeu espaço, na realidade. Perdeu espaço pro John Kennedy.
2: Já tem quantos anos? Ele já tem bem mais idade.
0: 34, né? Mais ou menos. Mais ou menos isso.
1: Chutava, a bola vinha,
0: não,
1: ele chutava,
0: ele chutava de tudo
1: ela
0: que é jeito.
1: No chute.
0: É, começou no Vasco, muito bem. No Vasco ele foi pro Fluminense, continuou muito bem, fazendo muitos gols e tudo mais. Mas o John Kennedy entrou, que é um garoto das bases. John Kennedy, que o problema do John Kennedy é cabeça, né? Porque ele tem... farra demais, né? Tanto é que ele foi pro México, pro Necaxa do México, mas jogou pouco tempo lá e teve que voltar. Porque começou a dar trabalho lá também, o clube devolveu ele.
2: Aí foi?
0: Foi. O clube devolveu ele pro Fluminense no início desse ano. Mas é um cara que sabe fazer gols. Lembrando que ele foi o principal jogador naquela conquista do Fluminense da Libertadores, né? O gol da vitória, inclusive, foi dele.
2: Foi o que aconteceu com o Ganso. Desaprendeu?
0: Ganso não, pra mim Ganso nunca aprendeu.
2: Venceu, né?
0: Ganso é um cara que na minha equipe ele não joga de jeito nenhum, mas não tem perigo dele jogar na minha equipe.
2: É um
0: jogador sem vontade,
2: empolgação, né?
0: Sem empolgação. Eu chamo aquele jogador vagalume, sabe? Ganso é aquele cara que numa partida ele faz jogadas espetaculares, na seguinte parece que ele não está em campo. É uma coisa impressionante. Ele me lembra muito, sabe quem? Só que eles eram melhores do que Ganso. Djalminha, Alex Cabeção. Esses jogadores
2: esse
0: têm.
2: Craques, né?
0: Era exatamente, mas tinha partida que não estava em campo, cara. O cara é a famosa soneca, né? O cara tá dormindo ali. Mas são jogadores. Ganso é um cara que ele tem. Eu imagino, vocês viram jogar como eu vi. Sócrates hoje seria um terror. Porque cada 10 bolas de Sócrates, 9 ele dava de calcanhar. Aí Ganso dá muito calcanhar. Os caras viu como o Ganso é diferenciado, dentro de calcanhar. Sócrates, toda bola dele ele dava de calcanhar, Joelson. Não é do seu tempo, não, viu, Joelson? Mas foi do seu Corinthians. Meu amigo, era brincadeira, cara. Você esperava ele dar um chute no gol, ele dava de calcanhar para quem vinha de trás. Era uma coisa...
2: O doutor
0: era sensacional. O doutor morreu bebendo, né? Mas morreu feliz, como diz Raí. Morreu fazendo o que ele gostava. Então tem muito isso. Agora, o Fluminense, eu não vejo o Ganso hoje como sendo um jogador útil ao Fluminense. Na realidade, acredito que o Ganso agora é ladeira abaixo, né? Daí vai ser o Fluminense, vai ser para um time talvez de Série B. Série A ele ainda tem espaço, em alguns clubes ele tem espaço ainda, mas eu não gosto do futebol dele. Eu gosto muito, gente, daquele cara que
2: luta,
0: investe,
2: né?
0: Cara. Cara, vestiu a camisa, sabe? Para mim, esse joga na minha equipe. Esse joga na minha equipe, sempre, sempre. Você pode até não jogar tão bem, mas à vontade. Eu vou dar um exemplo aqui de um jogador que vocês vão lembrar. Cara, ele era um perna de pau. Agora, rapaz, ele na minha equipe, ele era Guinha Azul. Lembra do Guinha Azul?
2: Me lembro. Jogou no Inter.
0: No Inter, depois foi pro Vasco. É. Rapaz, era impressionante. Não tinha bola perdida pro cara.
2: Era estrangeiro, argentino.
0: Argentino. O futebol pra mim é isso. Futebol é vontade, é como se fosse um prato de comida, como diz o outro, sabe? O cara às vezes é... Ah, mas é diferenciado, coisa e tal. É, mas pra isso você tem que ter sangue também nos olhos, né, amigo? Isso. Pra não ter... Não adianta. Então, Gêner, pra finalizar... Hoje nós teremos um grande jogo de futebol, Vitória da Bahia e ABC, ABC e Vitória. Essa partida será no Arena das Junas. O ABC precisa vencer por 5 gols de diferença. Você acredita, Pedro Neto? Não. Sou bem objetivo, não. Não sou pessimista, eu sou realista, é diferente, tá? É possível, possível é. No futebol tudo é possível, tudo. Agora, é improvável, ou como queiram, pouco provável que isso aconteça, tá? Porque o Vitória, mesmo que não venha com a sua equipe principal, mas vem com jogadores, na realidade, que são destaques. Pra vocês terem ideia, a folha de Vitória hoje, ela gira em torno de 7 milhões e meio de reais. Dá 10 vezes a folha do ABC. Folha não ganha jogo, é verdade, não ganha. É só você pegar o Vitória contra o

0: Flamengo. A folha do Flamengo é praticamente ali, talvez 5, 6 vezes mais do que a folha do Vitória. E o Vitória desclassificou o Flamengo na Copa do Brasil. Mas é uma noite, você está numa noite boa, né? Quem não lembra aquele América 5-2 no Fluminense? Se você me chamasse 1 milhão de vezes para apostar, eu não aposto em nada, eu apostaria na classificação do Fluminense. Eu nunca esqueci, Franklin, não sei se você lembra dessa. Para mim foi uma das frases mais infelizes que eu ouvi na minha vida, Gênero. Foi de Júnior Capacete, ele que considera um grande comentarista. E antes de começar a partida, eu lembro demais que o narrador perguntou: Júnior, e aí, Júnior? Fluminense América, Fluminense venceu tranquilo por 3-0, no domingo tinha um Fla-Flu. Aí ele disse o seguinte: ele disse, não, isso aí pro Fluminense é um treino de luxo pro jogo de domingo. Deu 5-2 América, amigo.
1: Pois é.
0: Entendeu? Então tem muitas essas coisas. Foi uma das frases, assim, bem infelizes que eu vi. De Júnior foi essa, e repito, para mim é um dos grandes comentaristas, é um cara isento, é um cara muito correto, mas eu não vejo o ABC com possibilidade de vencer o Vitória. Para vencer já é difícil, para vencer por 4 gols de diferença, para levar dos pênaltis, para mim é mais difícil ainda. Eu tomara que amanhã eu chegue aqui e diga: pessoal, desculpem, mas meu realismo tem que ser...
1: Eu lhe ouço.
2: Eu vi uma frase hoje acerca desse jogo, vai mais ou menos parelho com o que você está falando, com a colocação do seguinte: golear o Vitória, abrir 5 gols de diferença é quase que impossível, na realidade. Agora, vencer o jogo é uma questão de honra.
0: Eu não digo uma questão de honra, Frank. Agora, para o ABC é importante.
2: Isso.
0: É importante. Isso. Você entendeu? Dá moral.
2: Dá moral.
0: Um time de Série D ganhar um clube de Série A, né? Então dá moral para, digamos assim, para o futuro.
2: Que teve dentro do isso, jogo,
0: isso,
2: tal.
0: Isso. Então, para o futuro, o que é ruim na noite de hoje para mim é o horário.
1: Pessoal, que horas vai 20, ser?
0: 21h30.
1: Ah, é tarde demais.
0: É uma coisa absurda.
1: Está vendo um movimento na CBF para mudança dos horários dos jogos.
0: Mas já aconteceu isso lá atrás.
1: O presidente da CBF está, inclusive, participando. Eu vi a matéria com
0: ele. O problema é que quem manda é quem paga, né? Então, meu amigo velho, a TV paga e ela... Eu acho que vocês vão lembrar, aproximadamente uns 10 anos, nós tivemos esse mesmo movimento e tivemos jogos que eram, no máximo, 21 horas. Lembram disso? Não lembram? Porque nós chegamos a ter jogos, gente, e vocês vão lembrar, de 21h45.
2: Esperar a novela terminar.
0: Tem cabimento um negócio desse, cara? 21h45. Aí os jogadores, os clubes fizeram a pressão, a CBF trouxe, a partir de agora, no máximo 21 horas. Não durou um ano, meu amigo, a televisão foi lá e derrubou. Porque ela quem paga, então ela quem escolhe o horário, o dia, mês. Minha preocupação é os caras inventarem um jogo, por exemplo, para 6 da manhã, porque no Japão vai ser 6 da noite, né? 18 horas, né? Mas, paciência.
2: Você falou aí questão de renda, jogo e tal. Eu fiquei curioso ontem, porque o Flamengo normalmente ele tem uma média de... A média de público do Flamengo é superior a 50 mil torcedores. Contra o Palmeiras parece que foi...
0: 63,
1: né?
2: Quase
0: 63.
2: Quase 64. É. Beirando ali o 64. Realmente. Aí ontem venderam 30 mil ingressos adiantados. A renda deu 30... A contagem de público deu 32 mil pessoas. Mas aí tem um componente que é, eu acho, para mim, injusto. É que o Flamengo estabelece para o jogo contra o Cuscuz, foi o adversário de ontem, o mesmo valor contra o Palmeiras. É. O cara, peraí, pô, pagar por 2 jogos de semana, um jogo de classe A para um jogo de classe B, é de lascar. Aí
0: concordo com você, né? Cada jogo é uma história, cada jogo é para ter um
2: preço diferenciado. Tem seu valor.
0: Eu também concordo com você. Eu não posso pagar, por exemplo, quando eu vou andar de Uber, meu amigo, quando vem um carro com ar-condicionado, os caras querem cobrar um preço. 100 é outro. Um carro de luxo tem.
1: Variação
0: de carro de luxo tem. O carro de luxo. Franklin anda de Uber direto e sabe disso. Um carro de luxo, você paga um determinado valor. Um carro que não é considerado de luxo é um outro valor.
2: E tem agora uma frasezinha: você pede um carro, ele aceita. Aí diz: tem um mais rápido, chegando em 3 minutos. Aí tem um aumento de taxa de R$3. Ué, eu espero mais 5 minutos, deixa pra lá.
0: Com certeza.
1: Então, falando de futebol, ou falando de esporte, o brasileiro João Fonseca, tenista, está enfrentando agora o croata Dino Prismic. O brasileiro é o 29º no mundo e o croata é o 79º do mundo. Tá 2-1, tá no primeiro set, 2-1 para o croata. Isso aí é lá em Roland Garros, na França, em Paris.
2: tenista croata.
0: Voltando ao futebol, hoje também é a apresentação da seleção brasileira, tá? Já avisando a Copa do Mundo, já é hoje. Neymar chegou, Casimiro foi o primeiro a chegar, Casimiro chegou de helicóptero.
2: Todos,
0: né?
2: Presidente da CBF.
0: Então, Casimiro
2: foi todo mundo vai ser transportado de helicóptero.
1: A chegar. Eu li uma matéria hoje de Vinícius Júnior elogiando muito a ida do Neymar.
0: É. São parceiros, né? São parceiros.
1: Elogiou muito.
0: Então, eu espero ter certo. Copa do Mundo começa hoje pro Brasil, né?
1: Nós ganhar a Copa do Mundo. Eu tô otimista.
0: É, Gena, desde o início que ele é otimista. Eu não sou tão otimista como Gena. Sou muito realista, mas Gena é muito otimista. Sou bem sério. Não
1: experiente
0: sou.
1: Vocês.
0: Mas eu torço pela seleção brasileira, é óbvio que eu torço, tá? Mas
1: você acha que o horário vai ser bom? Porque vai ser à noite, não vai atrapalhar os jogos. Você vai pro. Quem gosta de farrear, vai farrear fácil, porque.
0: É. Né? Vai estar na noite mesmo, né?
1: 7 da noite, uma coisa assim.
0: 2:07 e 1:21. 2:19 e 1:21. Não gosto muito do horário da noite, essa coisa de 7, 6, eu fico todo atrapalhado. Eu vou pelo horário normal, padrão. A noite é 18h, 19h, é incrível isso, mas...
2: Agora, a CBF está dando um tratamento a essa questão da seleção super VIP, viu? Por que helicóptero? Não, pega um transuedão e não sei o que
0: e tal. E os riscos também, né, Franco? Vai para a Grande Teresópolis
2: tem, exato.
1: A estrada
2: para levar todo mundo.
1: Complicadíssima. Porque você é a mesma estrada de Petrópolis. Tem uma outra estrada.
0: Cachoeira de Macacu, Petrópolis, Teresópolis, por ali.
1: E aí você. É uma estrada perigosa.
0: Eu conheço.
2: Pega subida de serra.
0: Eu conheço. Geralmente, o tempo nunca está bom, né?
1: Quase sempre
0: nunca
1: chove lá em cima, né?
0: É bem interessante. É um local belíssimo aquilo ali. É uma coisa espetacular.
2: De modomia, ninguém vai poder reclamar. Joga em bola.
0: Agora é pensar na seleção brasileira. Eu estou
1: acostumado com mordomia, viu?
0: Nós estamos a apenas 18 dias da Copa do Mundo, né?
1: Sim, já?
0: Estamos muito próximos mesmo da Copa do Mundo. Então, é dia 11 que começa a Copa do Mundo, né?
1: Dia 11, Brasil joga que dia?
0: Brasil é dia 13. Dia 13. Então, Brasil e Croácia. Brasil e Marrocos, primeira partida, né? Segunda partida, o Brasil enfrenta o Haiti, a terceira a Escócia, né? Para mim, o adversário mais difícil dos três é a Escócia, tá?
1: Tá.
0: Para mim, a Escócia é um adversário mais difícil, porque é um adversário que...
1: O primeiro é complicado, né?
0: É complicado porque vem num momento muito bom.
1: Né? E é o primeiro jogo, o Marrocos vem numa situação muito boa, foi quarto na Copa passada.
0: Vem num momento muito bom mesmo, mas eu acredito que teremos isso aí, beleza? Tá.
1: Dá tempo a gente ir ao comentário do dia do colunista Gutenberg, Natal Tinoco, advogado Gutenberg Tinoco. Boa tarde, Gutinho. Coluna dele.
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4: Boa tarde, Gêner. Boa tarde, bancada. Boa tarde, ouvinte do Meio-dia na Mix. A Comissão de Constituição e Justiça da Câmara dos Deputados aprovou na tarde de ontem, terça-feira, uma proposta de emenda à Constituição com base na qual poderia ser reduzida a idade penal, ou seja, a idade a partir da qual alguém deveria pagar perante a lei de uma forma mais justa, mais duradoura pelo crime que haja cometido. Não será essa redução para todos os crimes, mas já é um avanço importante para a população que se sente cada vez mais desassistida e cada vez menos protegida pelo Estado. As pesquisas indicam que o tema da segurança pública certamente será o tema prioritário nesta campanha eleitoral. E a gente pode observar como, a partir deste dado, o próprio governo tem modificado as suas intenções, ou pelo menos o seu discurso, sobre o assunto. No choque entre boa vontade e bom senso, tem ganhado a boa vontade e tem aumentado a criminalidade. O bom senso indica que a quantidade de informação disponível, o acesso a essas informações, a vivência que se tem hoje em dia, dá ao cidadão ou à pessoa ou ao jovem uma quantidade tão grande de informações e até de exercício de certos direitos, como votar, por exemplo, que não justificaria mais que você permanecesse com a idade penal mínima de 18 anos. Tenho a impressão de que um critério bastante justo para se identificar este problema é a votação, é a possibilidade de se transformar em eleitor. Se você pode votar e assim ajudar a decidir o destino de sua comunidade, do seu estado, do seu país, com menos de 18 anos, por que é que você também não seria responsável pelos seus próprios atos? O processo legislativo ainda demorará bastante tempo sobre o tema, mas o importante é que a sociedade esteja cada vez mais se mobilizando ou prestando atenção em de que formas poderiam ser minoradas as graves estatísticas de criminalidade no Brasil. Os dados relativos ao ano de 2024, divulgados também ontem, indicam que mais de 42 mil brasileiros foram assassinados neste período. E o tema se transformou de tal forma importante nessas eleições que todos os movimentos políticos de qualquer espectro, de alguma forma, querem dar a sua contribuição. O período eleitoral, então, vem fazer com que a sociedade se volte ao tema, que outras propostas sejam discutidas, outros exemplos de outras partes do mundo. O que importa é que o Brasil não continue nesta verdadeira guerra que mata e que preocupa e que torna inseguro toda uma população. Convenhamos, a impunidade é de matar. Até quarta-feira.
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1: Treze horas e 8 minutos, estamos de volta com o Meio-Dia na Mix, o melhor mix de notícias. Já aqui com a presença da nossa entrevistada hoje, Laís Aquino, que ela é da coordenadora da CDL Jovem Natal e que vai falar sobre um evento que é tradicional da CDL Jovem, que é o Dia Livre de Impostos. Esse ano vai ser comemorado, vai ser dedicado ao Dia Livre de Impostos amanhã. Laísa, boa tarde, satisfação tê-la aqui conosco.
17: Boa tarde, muito obrigada pelo convite, é muito importante para mim e também para a CDL poder ter a oportunidade de falar sobre um dia tão importante, que é o dia 28 de maio, amanhã, dia livre de impostos na cidade de Natal, né?
1: A gente sempre apoia, esse programa sempre apoia esse movimento, para esse dia livre de impostos, para que o cidadão tenha noção do quanto paga de impostos. O Brasil é um país muito desigual, é um país estranho, porque a gente tem aqui, o Brasil é o país que paga mais impostos sobre preço de veículos. 44%, que é uma absurda, sabia disso, Frank? O imposto sobre automóvel no Brasil é 44%. Aí o povo fica reclamando, ah, porque o preço, meu amigo, o preço é porque o governo cobra 44%
2: de impostos. Metade do preço do carro.
1: Nos Estados Unidos é 7% de imposto. Na China, 5%. Aqui 44%. É absolutamente impossível que a gente tenha um preço mais adequado por conta dessa sobrecarga de impostos. Mas, Laísa, como é que vai ser esse dia amanhã? Eu li a matéria, quer dizer, eu publiquei no meu blog, blogdogener.com.br, uma matéria falando sobre esse dia livre de impostos amanhã. Uma matériazinha lá, uma notinha, em que a gente fala que tem mais de 200 empresas participando. Exato. Houve um crescimento muito expressivo do ano passado para cá. Queria que você desse uma panorâmica de como vai ser esse dia livre de impostos amanhã. Vocês chamam DLI, né?
17: Exato, exatamente. A gente abrevia, né? Chamando DLI, até para ficar mais fácil para a galera conhecer e chamar. Mas, basicamente, a gente vai começar logo cedo, amanhã, às 6 horas da manhã, no Posto Amigo.
1: E fica onde?
17: Então, ele fica na Integração. Você vai falar o endereço bem certinho. É na Avenida Governador Tarcísio de Vasconcelos Maia, 1450, o endereço, né?
1: 1450. Isso. Quer dizer que a Avenida da Integração, o nome oficial dela é Tarcísio Maia? É. Eu não sabia, Frank. É. Tarcísio de Maia foi ex-governador daqui.
2: É, foi.
1: Pai do ex-governador e ex-senador e ex-prefeito de Natal, José Agrippino.
2: O povo só fala muito em prolongamento da Prudente, não sei o que não era. Desceu ali pra BR.
1: É.
2: Tarcísio de Maia.
1: É, não sabia.
17: Então, aí vai ser lá, algumas 6 horas da manhã. Às vezes a galera se programa, né, desde antes para poder às 6 horas já estar lá na fila.
1: Na fila.
17: Exato, e a gente vai distribuir senha para 200 carros poderem abastecer a gasolina a R$ 4,49, né, o litro de gasolina, e eles podem abastecer até 20 litros, no caso, né?
1: R$ 4,49, veja que diferença. Eu abasteci segunda-feira a R$ 6,89.
17: Pois é, exatamente. Então, para você ver o percentual de tributação e para a população também poder ver, né, o percentual de tributação. E aí, o intuito do dia, na verdade, é exatamente esse, né? Chamar atenção para a população visualizar o tanto de imposto que está pagando e até mesmo um pouco de atenção para a cobrança desse imposto em relação aos políticos mesmo, né? Vão pensar se esse imposto está sendo retornado para a população de alguma forma, realmente, em formas de políticas públicas, e acaba, consequentemente, esbarrando na problemática até mesmo da corrupção, né?
1: Qual é a sua opinião? O imposto que a gente paga, que é uma carga tributária alta, como você bem disse, ele volta em forma de serviço?
17: Não, na minha opinião, não, exatamente por causa da corrupção brasileira, né? Eu concordo muito em dizer que o Brasil é um país muito rico, como a gente vinha conversando antes, mas era um país extremamente desigual. E aí as políticas públicas não acabam ajudando tanto, exatamente por causa da problemática da corrupção, que é muito forte em todos os estados do Brasil, né? E no governo... No geral.
1: A gente fica... Quando a gente fala, às vezes parece até que é uma coisa... A gente fala sobre corrupção no Brasil há tanto tempo e não há minimamente o desejo... Infelizmente, o sentimento que a gente tem é que não há minimamente o desejo de combater com afinco com a corrupção. Vejo que as ações que foram desenvolvidas aí para combater a corrupção, aqui e ali, elas foram enfrentadas por agentes públicos sob quaisquer argumentos, e que levaram as ações de combate, como Lava Jato e outras aí, levaram a sua extinção, né? Mas eu estou vendo aqui, como eu sabia que você vinha para cá, eu peguei uma pautazinha que fala sobre a taxa de impostos em alguns países.
17: Sim.
1: Frank Machado estava falando comigo aqui porque recebeu a informação a respeito de Portugal. E aí eu vou dar para você comentar.
2: Oi.
1: O telefone celular nos Estados Unidos tem 7% de impostos. No Chile, 19%. Em Portugal, 23%. No Brasil, 40% de imposto. Está ouvindo, Machado?
2: Quase a metade, né?
1: Quase a metade. A câmera fotográfica nos Estados Unidos tem 7%. No Chile, tem 19%. Em Portugal, todos os produtos, Frank, nos Estados Unidos e em Portugal, tem uma taxa fixa. A variação nos Estados Unidos é para bebida. Mas a câmera fotográfica nos Estados Unidos 7%, no Chile 19%, Portugal 23%, no Brasil, pasmem, 51%.
17: Mais da metade, né?
1: E não tem justificativa lógica. Você procura saber, aí você, qual é a justificativa que um telefone celular tem 40%, que é altíssimo, e uma câmera fotográfica tem 51%. Uma geladeira, que é um equipamento de primeira necessidade nas famílias, para as famílias, nas residências, no Brasil tem 46% de impostos. Nos Estados Unidos, que é o país mais rico do mundo e onde se paga menos, tem 7%.
2: Diferença brutal, né?
1: Pois é, no Chile tem 19% e em Portugal, como eu disse a você, 23%. Um refrigerante no Brasil tem 46% de impostos. Nos Estados Unidos, 7%, no Chile, 10%, em Portugal, 23%. Nós estamos pegando aqui um país da América do Norte, dois países da América do Sul e um país europeu. Portugal é um dos países da Europa, pelo menos daquela parte da Europa que a gente tem mais relacionamento com o Brasil, né? Eu estou deixando de lado aí os países nórdicos, mas Portugal é um dos países que tem a maior taxa de IVA, que é o imposto sobre valor agregado, que é 23%. Outros países cobram 19%, 21%, varia. A cerveja no Brasil paga 43% de impostos. Absurdo isso, né?
2: Esse imposto que paga, você compra um produto e está pagando dois, de 51% é onde mesmo?
1: Não, você tem 51% é câmera fotográfica no Brasil.
2: Aqui?
1: Aqui. O Brasil, só para você ter noção, o celular é 40, câmera é 51, geladeira é 46, refrigerante 46, cerveja 43, licor no Brasil é 82% de imposto e o carro 44. Como é que você justifica, né, essa baracinha?
2: Eu acho que esse 51 aí é para homenagear alguém, viu?
1: Pois é, mas devia ser cachaça, né?
2: É, devia ser. Eu não quis chegar lá, mas você caminhou na estrada. É,
1: embora eu acho que... Imposto, quanto
2: mas
1: menos...
2: é um negócio absurdo.
1: Pois é.
2: Pagar dois produtos...
1: Você tem...
17: Exatamente, quase você está comprando dois, exatamente.
2: Não é?
17: Pois é, eu acho que essa alta taxa tributária, quando ela não volta em políticas públicas, ela mais intensifica a desigualdade do que...
1: É isso mesmo.
17: Exatamente.
2: Mas reflete em tudo.
17: Exato.
1: Os preços são muito altos aqui por conta dessas
17: porque
1: coisas.
17: Quando, né, a população não tem acesso a poder comprar itens básicos, ou até itens não básicos, mas que são para conforto, isso intensifica ainda mais, né, a desigualdade. Já que isso não tá retornando da forma que deveria voltar com políticas públicas por causa da problemática da corrupção que a gente vem conversando.
2: Uma curiosidade é porque a CDL jovem é quem está à frente dessa... Esse
17: então,
2: dia sem imposto.
17: Então, exatamente. É, a CDL...
2: Deve ter algum motivo, né?
17: A CDL jovem, ela sempre compra...
2: E a CDL jovem é um braço, né?
1: Vou falando. Deixar a Laís ali responder e depois eu vou responder.
2: Ah, é?
1: Vou.
2: É.
1: Vamos lá.
17: A CDL jovem gosta muito de comprar ações que mobilizam assim, a cidade. Essa nossa gestão atual, ela é bem engajada nesse sentido. Então, a gente se alinhou junto com a CDL Masters de que a gente gostaria de estar comprando essa briga desde o ano passado. Então, a gente vem organizando muito nesse sentido. E também por uma questão de mobilização jovem também, se envolvendo junto com a temática que é tão importante, que é a problemática da alta taxa tributária mesmo.
1: Olha, a minha opinião, o Brasil é um país tão refratário à mudança, tão refratário, que tem que ser conduzido pelos jovens, porque só eles serão capazes de viver até ver, para lutar para ter alguma mudança no futuro. A geração da gente não vai ver. A sua geração, então, nem se fala, que é bem à frente da minha. Não, meu avô, que era uma figuraça, cara inteligente, ele dizia uma frase, ele dizia umas coisinhas assim, meu avô do Zé Tinoco, Zé Natal Tinoco, ele dizia assim, meu filho, no Brasil, eu só acredito em duas coisas. O que é, vovô? Papai Noel e Saci Pererê. Porque é um país que passeia nas proximidades da imbecilidade e da ignorância ao mesmo tempo.
17: É verdade.
1: Porque não tem nenhum projeto de país, não tem um projeto de desenvolvimento e o povo continua elegendo os mesmos. Convenhamos, a gente está danando a cabeça na parede. Essa é uma figuração que a gente parece... meio esdrúxula, mas a gente sabe que se continuar mantendo esse povo no poder, vai só repetir o que já existe. E tem muita gente querendo fazer exatamente isso. Por quê? Porque vota por emoção, porque vota por ideologia, porque não vota pensando no futuro, sobretudo no futuro dos jovens. Uhum. A gente vive num país completamente, completamente às avessas do que deveria ser o Brasil. Eu passei a vida estudando, a vida, e toda a vida, lá desde sempre, lá de trás, dizia o seguinte, é o país do futuro. É o país do futuro. 40 anos depois, aí o cara vem me dizer que é o país do futuro. Meu amigo, isso é o país do atraso. Aqui não tem futuro, é atraso. Outro dia, meu filho mais novo perguntou a mim, qual é a sua opinião sobre o Brasil? Aí eu gosto muito do Brasil, fui falar, eu fui explicar para ele minha opinião sobre o Brasil, mas eu disse a ele, você tem vontade de morar fora? Ele disse, tenho não. Por quê? Pois adquira. Eu tive a chance de morar fora e não quis ir. Hoje eu me arrependo profundamente, porque a vida é um sopro, a vida passa rápido demais. Quando você olha, passou. Quer dizer, eu tive a oportunidade de morar fora e não fui. Se tivesse ido embora, era outra vida, outro padrão, outro mundo. Só que nós somos...
17: Contato com outros tipos de cultura também, né?
1: Pois é. Você fica aqui e aí você fica preso na demagogia política, nessa miudeza.
17: É importante conhecer além, com certeza.
1: Você fica preso no movimento, você que é jovem. Seu curso é contabilidade?
17: Exato.
1: Está fazendo contabilidade?
17: Isso.
1: Eu acho que a contabilidade, o exercer a posição de contador no Brasil é uma das atividades mais difíceis que existe no Brasil, no mercado brasileiro. Por quê? Porque nós temos um aparato de legislação se sobrepondo umas às outras. Você tem legislação estadual, tem legislação federal, tem legislação municipal, e é um imposto sobre o outro. É uma loucura.
17: É verdade.
1: E aí o contador tem um desafio muito grande. Claro, nós temos excelentes empresas de contabilidade aqui, nós temos muitos profissionais, a universidade é boa, sem dúvida. Nós temos uma bela da universidade. Acho que você tem aí também o Conselho Regional de Contabilidade, que vale a pena você mergulhar para se aproximar, para dominar as coisas. A geração de vocês, e aqui é um conselho de quem está mais no mercado há mais tempo, a geração de vocês tem, deve ter necessariamente o compromisso de lutar pela mudança.
17: É verdade.
1: A gente não, a minha geração lutou pela mudança. Eu sou da geração que enfrentou anos querendo ter mais liberdade, querendo votar, e depois a gente não conseguia e pressionou e terminou. Não foi só a gente, é evidente, mas teve um movimento estudantil muito forte na época. Hoje, o movimento estudantil hoje, comparado com o que a gente teve, é fraco. Você não vê...
17: Concordo com você.
1: Você não vê um movimento... A gente ia para o centro da cidade, convocado pelas lideranças estudantis, e eu ia sempre, eu não era da liderança, mas eu acompanhava. A gente ia sempre para o movimento estudantil para protestar contra a ditadura. Então, tinha movimento na Praça Padre João Maria, isso, na cidade... E aí os líderes estudantis pegavam o carro de som e iam para lá para fazer ato público defendendo a democracia durante a ditadura. Isso é o mais importante, o mais relevante, que era durante a ditadura. A gente tinha, quando eu falo isso aqui, tem gente que não gosta. A gente estava lá e aí no dia seguinte saía na capa do jornal, como saiu uma vez na capa do Diário de Natal, uma fotografia dos estudantes protestando, e tinha um cara que era chefe da assessoria de segurança e informações da universidade, chamava-se Aze. Esse cara estava do lado do prédio da Perne, que era no centro, ele olhando, só o rosto dele assim, ele curiando a turma. O pessoal que publicou, ou sabia que era ele, ou não sabia. O fato é que saiu, aí foi motivo de comentário da universidade, que a gente não sabia quem era. E aí foi identificado. O que é que eu quero dizer com isso? Há cada vez mais a necessidade da população mais jovem, da sociedade, lutar pelo que ela quer.
17: Totalmente.
1: Porque quando não luta, a gente tem que aceitar o que os outros impõem. E o que os outros impõem é a repetição do que a gente tem aí. A gente não melhora, não evolui.
17: Totalmente. E o próprio DLI, ele é um movimento que luta pelo que a gente acredita, né? Que é chamar a atenção da população para essas altas taxas. Então, eu até estava falando que quando a gente vai de carro em carro, a gente vai distribuindo o panfletinho.
1: Qual é a reação das pessoas?
17: Então, exatamente. As pessoas, elas fazem fila, uma fila gigantesca, né? Então, geralmente, a fila, ela supera os 200 carros. Sim. Das... Por isso que é importante chegar cedo, inclusive, para o pessoal que está se planejando. Mas aí, se chega cedo, dá tudo certo. Então, a gente vai de carro em carro e a reação das pessoas é sempre no sentido de não entender... não sabe que é organizado pela CDL, às vezes, então a gente vai conscientizando e explicando que, na verdade, é proposto pela CDL, que a CDL está entrando para pagar essa conta, porque as pessoas acham que é um movimento do governo, dos governos, etc., que está custeando. A gente vai explicando que não, é que, na verdade, é a CDL que está pagando a conta, e esse ano, junto com o Posto Amigo, que é o posto...
1: É um movimento que revela o que os governos fazem.
17: É, muito nesse sentido, né? Que revela as altas taxas tributárias. Então, o intuito é fazer com que... Inclusive, a gente tem no nosso panfletinho que a gente entrega como se fosse um cupom fiscal de mentirinha que a gente coloca lá e que mostra quanto sairia sua conta se você fosse abastecer com imposto e quanto você vai sair sua conta se você vai abastecer sem imposto, para a pessoa acabar já sabendo numericamente ali o quanto que ela está economizando só nessa tarifa tributária. Então, é uma relação de surpresa e de confusão que vai saindo enquanto a gente vai conversando, mas é um movimento de conscientização muito legal, assim, as pessoas realmente gostam muito e é um dia que movimenta a cidade inteira, né, porque vão ser mais de 200 lojas, diversos shoppings.
1: Você pode citar as lojas ou não?
17: Eu posso citar algumas lojas.
1: Cita aí algumas pra gente saber.
17: Então,
1: Outra coisa, viu, Laís? Laísa, o preço que você me deu, o litro da gasolina vai ser comercializado amanhã nesse posto Amigão?
17: É, amigo, isso.
1: Amigo, vai ser comercializado a
17: R$4,49.
1: Isso. Dá R$2,40 a menos do preço vendido nas outras bombas normais por conta desse excesso de carga tributária.
17: Exatamente.
1: R$2,40 é altíssimo. Se você considerar o preço sem o imposto, é R$4,49. Se você chegar aos R$2,40 postos em cima, dá mais de 50%.
17: Isso, dá quase R$50 de economia nos 20 litros, não é verdade?
1: Olha que coisa.
17: Pois é.
2: Você falou aí que tem mais de 200 adesões. Como é que se dá essa adesão? Tem quem não queira participar?
17: Então, como é que funciona? Basicamente...
1: E a empresa abre mão, né, Frank?
2: É, mas eu...
17: Basicamente, a gente começa a divulgar para os lojistas o evento com um tempo de antecedência para explicar o que é o evento e o lojista adere ou não adere, né? Então...
1: Ele abre mão da sua venda normal naquele dia.
17: Exato, porque naquele dia ele vai abrir mão da venda no formato normal e vai entrar numa venda sem imposto. E aí, se ele se planejar direitinho, ele consegue fazer muito dinheiro nesse dia, mesmo assim. Mas é desafiador porque tem que fazer a continha de você que sair para lucrar, né? Mas realmente, a gente tem muitos lojistas bem-sucedidos que fazem muita venda no DLI, como é o caso da própria da Sportmaster e da Mattersol, que são grandes cases de sucesso que todo ano eles vendem muito no dia do DLI, assim. Então, se o lojista se organizar direitinho, pode ser um dia de muito bom faturamento e de muito lucro também. Mas, realmente, tem lojas que não aderem ainda, mas eu acredito que ano que vem a gente vai conseguir se expandir para um número ainda maior de lojas.
1: Diga algumas lojas que
17: estão participando. Vou dizer, a gente tem Praia Shopping entrando significativamente com...
1: O shopping inteiro?
17: O shopping inteiro.
1: Poxa, que legal.
17: Entrando significativamente.
1: Então vamos sumar aqui. Atenção, você que mora nas imediações de Capim Macio, Ponta Negra, na Vila de Ponta Negra, naquela região toda, o Praia Shopping amanhã vai estar participando do Dia Livre de Impostos com condições super especiais nas lojas, praticamente todas.
17: Isso. E aí a gente também tem Ecológica, Miranda, Cresce Mais, Partage Norte Shopping, é um shopping que vai entrar também com muitas lojas.
1: Shopping grande também na Zona Norte, olha aí a oportunidade.
17: Exatamente. Aí a gente vai ter também prestadores de serviço para outros empresários, como, por exemplo, a empresa de contabilidade Lacerda Santos ou a B2Bit. Então, a gente não tem só lojistas, né? Mas a gente tem a Pratas Arte, que tem várias unidades, Magalu e todas
1: Magalu
17: as...
1: Magalu entrou?
17: Magalu também. Não sei dizer exatamente se foram todas as unidades ou quantas unidades, mas eles vão estar, sim. E eu sei que são todas as 9 unidades do Nordestão também. Então é um bom dia para fazer a feira, né, galera?
2: E visitar a Dona Maria Luísa também, né? Magalu.
17: É, exato. Aí a gente vai ter... Rocas, Arena Tour, a gente vai ter também Rio Center, Cidade Jardim, Midway Mall, com um percentual muito grande de lojas também. Midway e o Cidade Jardim.
1: Uma adesão dos principais shoppings, né?
17: Os principais shoppings vão estar entrando. A gente tem de shopping, vou te falar, a gente tem o Midway Mall, o Natal Shopping, Cidade Jardim, o Shopping 10 do Alecrim, e o Partage Norte Shopping da Zona Norte.
1: Tem alguma indicação nas lojas para as pessoas saberem, a loja que está participando ou que não está?
17: Então, exato. A gente tem toda uma identidade visual que é igual a dessa camisa aqui do Dia Livre de Impostos, azul com o amarelo. E a gente também tem o nosso ícone, que é, não sei se vocês já viram, um dinossaurozinho que a gente usa, esse dinossauro como símbolo do DLI. E por que o dinossauro como símbolo do DLI? Porque a gente diz que ele é o impostorsauro que abocanha ali um percentual do seu bolso, entendeu?
1: Impostorsauro é bom.
17: Isso, então a partir dessa analogia, a gente usa um dinossaurozinho que também vai estar na identidade visual das lojas. Então elas praticamente vão estar todas adesivadas e com plaquinhas, sinalizando que estão participando desse movimento da CDL. E além disso, a gente também, enquanto CDL, vai estar andando pelos shoppings amanhã com um dos nossos dinossaurinhos vestido. A gente vai estar andando em todos os shoppings e principais pontos da cidade que tiverem um percentual grande de lojistas, sinalizando a galera de que lá vai estar rolando. Além dessa identidade visual que todos os lojistas, dos 200, mais 200 lojistas, vão estar sinalizando que eles vão estar participando. Mas a própria loja também já faz previamente um marketing em cima disso para avisar os seus consumidores.
1: Boa. 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Vamos ao intervalo aí, Tony de Lima, voltamos já.
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0: 13 horas e 37 minutos, nós estamos falando aqui, dando uma panorâmica para você sobre a importância da gente lutar para diminuir a excessiva carga tributária brasileira, que eu mostrei aqui um comparativo de vários produtos só para mostrar como isso aqui é uma balbúrdia. Você tem um produto que tem uma taxa, outro tem outra taxa, outro tem outra taxa, é uma doidice. Enquanto você tem nos países mais estruturados, os produtos de consumo todos têm a mesma taxa, o mesmo imposto, quase sempre chamados de IVA, Imposto sobre Valor Agregado. O Brasil é que tem um imposto regressivo. O pior imposto que tem é o imposto sobre consumo, porque ele é regressivo, ele atinge todas as pessoas da mesma forma. Então ele impacta muito mais as pessoas que ganham menos, as pessoas que têm menor condição de vida. Só para exemplificar, se você comprar um produto por R$ 10, você vai pagar R$ 2 de imposto. Um produto de consumo, que são 20%, a taxa é de 20% no Brasil hoje. Só que tem produtos que você tem uma taxa maior. Quer dizer, aqui, a taxa de ICMS aqui é 20%. Vai ser uniformizado na reforma tributária. O propósito foi de uniformização para 28,5%. Não está ainda definido, mas é em torno disso. Então você tem produtos como automóvel que você soma os impostos, porque tem IPI, tem ICMS, tem não sei quantos impostos. Quando você soma, aí dá 44% para carro, dá não sei quanto para outro produto. Essa doidice que é o Brasil. Isto posto, a gente hoje está conversando aqui com Laísa Aquino, que é da CDL Jovem e que está batendo um papo conosco aqui a respeito do Dia Livre de Impostos, que será realizado amanhã. Ela já deu o nome aqui de várias lojas. Eu fixei bem que alguns shoppings estão participando, como o Midway Mall, como o shopping da Zona Norte, o Norte Shopping, como o Praia Shopping, o Shopping 10, lá no Alecrim. E você pode aproveitar também as lojas que individualmente estão fazendo essa promoção para demonstrar e conscientizar você do que representa o imposto ou os impostos no preço dos produtos. Talvez seja por isso que os nossos produtos são caríssimos. Tudo aqui é muito mais caro do que nos países mais ricos que a gente. Nos países em que a renda per capita é maior do que a nossa, quase sempre os produtos são muito mais baratos do que aqui. Laísa, me diga uma coisa, qual é a sua expectativa com essa campanha que vocês estão fazendo?
1: Então, a expectativa é realmente trazer um impacto para a população mesmo, não só de conscientização, mas também de compra, né? Porque a galera se organiza muito para poder comprar nesse dia. Então, a gente não divulga com tanta antecedência, a gente divulga mais em cima, mas tudo que você quiser comprar, assim, for uma época boa, amanhã é o dia. Então, a gente espera realmente poder estar ajudando a galera e mudar, realmente, girar a economia no dia de amanhã significativamente, tanto para os lojistas quanto para a galera que quer consumir e está esperando a oportunidade certa, sabe? E até a gente mesmo, da própria organização, a gente fica meio tentado de... Ai, meu Deus, queria parar aqui para comprar porque está um preço muito bom.
0: Eu acho que vai, quem está na audiência que puder passar, vai, né? Vai ver lá, porque você, do jeito que as coisas andam caras no Brasil... Quando você reduz um percentual tão grande, como esse que você mostrou da gasolina, esse aqui, só tem pena porque só tem posto lá na Candelária, né?
1: Exatamente, lá em Candelária. Mas assim, realmente é um momento muito legal. Eu acho que para algumas pessoas, como por exemplo os motoristas de Uber, é um dia muito significativo também. A gente tem um percentual muito grande da galera que entra na fila. É motorista de aplicativo e motoboy também. E para eles faz muita diferença, entendeu?
2: É porque esse negócio da gasolina chama muita atenção, né?
1: Exato, com certeza. A gente tá com a gasolina muito alta.
2: Muito alta, concentra. Acho que o ano passado também foi um posto que foi escolhido, né?
1: Ano passado foi o mesmo posto, que é o posto amigo. A gente tem aí...
2: Mas no mesmo lugar ali?
1: No mesmo lugar. A gente tem aí uma galera que entra mais fortemente dentro da ação. Por exemplo, esse ano, né? Que são os principais apoiadores. Que é a Rio Center, o próprio posto amigo, o Be Delivery e o Seridó Embalagens. Então, é uma galera que realmente acredita no propósito do dia, junto com a gente, junto com a CDL, e também quer levar isso para a população. Então, essas parcerias, elas acabam fazendo com que o dia seja muito mais funcional. Mas o nosso público-alvo realmente impactar é a população.
0: Isso mostra também o compromisso das empresas em demonstrar o interesse em vender mais barato. Ou seja, as empresas estão vendendo mais caro por conta da supercarga tributária. Se dependesse delas, ela pagaria uma carga tributária menor e, consequentemente, venderia produtos a preço mais baixo.
1: Exatamente, a gente tem completa noção disso. E aí todo mundo que entra na nossa ação também tem muito essa mentalidade, tanto que eles participam dessa mobilização na cidade. Mas, infelizmente, eles não podem simplesmente não repassar isso para o consumidor. Então, o imposto ele é repassado, né? E aí... Por um dia eles escolhem não repassar, mas depois precisa voltar.
0: É normal, né?
2: Abrem mão, né?
0: Porque você vai. Veja só, só para o ouvinte saber: o imposto será pago normalmente. O governo não abre mão. As empresas se juntam com a CDL e elas vão pagar os impostos referentes àqueles produtos que estão sendo comercializados a preço baixo. Ou seja, as empresas estão fazendo um esforço para conscientizar a sociedade e o consumidor da carga tributária tamanha que a gente paga. Uma informação só para complementar. Chegou uma informação aqui importante. Está aqui na Folha de São Paulo, acabou de sair aqui agora, um comentário sobre a Copa do Mundo. Tem um alemão chamado Joachim Klemann, que ele tem um complexo modelo de previsão para o resultado da Copa do Mundo, que ele mantém 100% de acerto nas suas previsões do campeão mundial desde a Copa disputada em 2014 no Brasil. E a profecia dele, que ele está dizendo aqui, que se confirmar a profecia dele, se confirmar pela quarta vez, né, a Holanda irá erguer o troféu de campeão no estado MetLife, em New Jersey, nos Estados Unidos, após vencer Portugal na final do torneio no próximo dia 19 de julho. Ele prevê a queda do Brasil na segunda fase da Copa do Mundo. Sabe o que eu acho desse cara? Errou!
2: Eu, pelo menos, estou torcendo para ele errar mesmo.
0: Eu também, o cara que ganha, o cara que o Brasil ganha.
1: Totalmente.
0: Eu chamei aqui.
2: É Holanda que ele disse fazer a final?
0: Ele disse Holanda fazendo a final com Portugal. Ele acertou as três últimas Copas do Mundo, ele acertou. Ele faz uma análise, ele tem um estudo estatístico, sei lá o quê. E aí é um estudo técnico. Hein?
1: E ele acha que o Brasil vai cair em que momento?
2: Aí vai cair na segunda fase.
0: Segunda fase. Eita. Da Copa. Mas não. O Brasil tá com eu acho que o Brasil tá bem. A gente tá. Quando a gente sai do Brasil, quando a gente acha que vai ganhar a Copa, aí o Brasil fracassa. O Brasil tem esse espírito. Quando ele vai para lá sem nenhuma perspectiva, aí ele se desdobra e vai. Eu acho que vai dar certo. Vamos ver. Não é fácil, não. Mas
2: você
0: ele
2: falou aqui, né, em algum momento da entrevista, na questão desse imposto não retornar em benefício de políticas públicas para a população, melhorar hospitais, melhorar a estrada, melhorar tal. Vai para o bolso de quem?
1: Então, né? Falando por mim, do ponto de vista pessoal, eu acredito que vai para o bolso da galera que está passando a mão realmente, politicamente falando.
2: Passando a mão e faz um
0: gesto. Sim. Não é para rir, não. A gente não pode rir disso, não. Tem uma história de um personagem da televisão, não lembro agora quem é isso, no Rio, não. Como era o nome dele, esse cara?
1: É um meme, realmente,
0: não
1: verdade.
0: Morria, não.
1: Eu acho que era da rádio, não? Que
0: é, tá ser rádio e televisão. É Siqueira, é?
2: É Siqueira, tá aí. Lá do Amazonas.
0: Siqueira é do norte, né?
2: É.
0: Mas é porque é o seguinte, a gente, ao longo do, nós temos essa característica de a gente rir pra tudo. E, puxa, a gente até ri da desgraça da gente, né?
1: Exato.
0: De uma forma geral. Mas a gente tem que enfrentar isso com muita serenidade e seriedade, porque o que fazem com a gente não é brincadeira, não.
1: É verdade.
0: A gente fica rindo, o governo fica tomando os recursos da população com impostos gigantescos e a gente fica calado e aceitando. Tem que lutar por isso.
1: É verdade.
0: Dizem que a Revolução Francesa, a gota d'água para acontecer a Revolução Francesa foram os impostos sobre o pãozinho. Tem essa história, né? Eu nem chequei isso, se é verdade, mas tem essa história. E a gente aqui fica quieto, né? Deixa eu sair agora para dar aqui trazer aqui os aniversariantes do dia. Vou procurar aqui para a gente mandar os parabéns. Como a gente faz todo dia, nós parabenizamos aqui os aniversariantes do dia. E hoje, nessa quarta-feira, nós temos aqui como aniversariantes algumas figuras aqui que eu vou trazer agora para vocês. Também tem as efemérides de hoje. Vou começar pelas efemérides. Hoje,

0: muitas definições. Eu trouxe só apenas umas, que foi que eu me lembrei agora. Hoje é o dia do desafio. É um dia legal para a gente discutir sobre o dia livre de impostos, porque este reduzir a carga tributária talvez seja o maior desafio do cidadão brasileiro, além de querer ter saúde, além de querer ter educação de qualidade, além de querer ter segurança de qualidade. Os dados que saíram ontem sobre a segurança nacional são tristes, viu, Frank? Mais de 42 mil assassinatos. Saíram os dados oficiais ontem no Atlas da Segurança. Mais de 42 mil assassinatos em 2024. Bom, hoje é o dia do profissional liberal, hoje é o dia do engenheiro de custos, hoje é o dia da medicina de urgência e emergência, hoje é o dia da saúde e condicionamento físico do idoso, hoje é o dia do serviço de saúde do exército, hoje é o dia do protetor solar, olha aí, hoje é o dia do censo escolar, hoje é o dia da Mata Atlântica, e aí vem umas coisas de menor relevância, mas interessantes também. Hoje é o dia do chinelo de dedo, tão característica nossa aqui no Nordeste, chinelo de dedo, de couro, claro que eu estou falando, é o chinelo tradicional da gente, né? Hoje é o dia do picolé de uva e é o dia da fita adesiva.
1: Já pensou?
0: Parabéns para os aniversariantes desta quarta-feira, parabéns para a doutora Ana Rita Barbalho, parabéns para Carlos Sodré, cara do turismo, figuraça, teve um papel importante aqui na evolução do nosso turismo. Parabéns para Neísa Fernandes, um beijo para Neísa. Parabéns para Simone Tinoco Freitas, para Emanuele Lima Manu. Parabéns para Cristiano Medeiros, para Fabiano Veras, para Maria Helena Medeiros e para Henry Wagner. Entre as expressões nacionais, aniversariam hoje a cantora Ivete Sangalo, 54 anos, a atriz Alcione Mazeu, 75 anos, o jornalista Guga Chakra, 50 anos, correspondente em Nova York, da Globo, da Globo News, né? Aniversaria hoje também o ator José Loureto, 42 anos, o jogador Matheus Cunha, 27 anos, o político Miro Teixeira, 81 anos, e o ator Roberto Bontempo, 63 anos. Portanto, vida longa e feliz para todos. Vamos lá, Frank? Voltando aí ao bate-papo com Laís Aquino.
1: Vamos em frente. A gente estava falando muito tempo aqui da falta do retorno, né, desse dinheirama toda. E Jenner falava muito aqui na questão da conscientização. Às vezes a gente brinca. Dizem que é comum você rir da desgraça alheia. Mas quando você passa a rir da sua própria desgraça, dá uma ideia de desesperança, não dá não?
0: Ou de rendição, né, Frank?
1: Ou de sei lá.
2: Exatamente, de desesperança, muitas vezes. Com certeza.
0: Mas você não sente isso, não?
2: Não, eu acho que...
0: Sua geração...
2: É muito importante ter esperança de uma realidade diferente.
0: Seus colegas de turma na faculdade, lá na contabilidade, no curso de contabilidade, como é que eles avaliam esse momento?
2: Infelizmente, eu acredito que falando sobre meus colegas de turma, na turma de contabilidade e do curso de contabilidade em si, eu não vejo muitas pessoas com esperança de uma realidade diferente. O nosso maior desafio como contadores já é tentar fazer a coisa certa, né, do ponto de vista ético, porque muitas vezes existe a problemática de tentar ser corrompido ali por um gestor ou outro para tentar dar um jeitinho, que acho que isso é um reflexo do jeitinho brasileiro e que acaba gerando algumas problemáticas também. Então, eu acho que gera problemão. Um pouquinho de sentimento de desesperança em alguns.
1: Esse negócio de contador agora, nós estamos vivendo um período em que os escritórios são muito procurados, né?
0: Escritório eleitoral,
1: eleitoral, né? E é nesse período em que são muito tentados também. Eu falo isso porque eu convivi de perto aqui com uma pessoa e essa pessoa respondeu a um processo seríssimo por conta de uma história de uma NC. Você sabe o que quer dizer isso?
2: Não.
1: Notas calçadas. Que para prestação de conta vai um valor fictício.
2: Sim.
1: E que para ficar na a nota calçada, quando você calça, antigamente tinha o carbono, hoje já vem carbonado, né? Aí já fica. Hoje é computador.
2: Tudo mais digitalizado.
1: Tudo mais digitalizado, né?
2: Exatamente.
1: Mas os escritórios são muito procurados, muito procurados.
2: Uhum.
1: E é uma questão contábil seríssima, viu? Essa de eleição de contabilidade para os candidatos.
2: Realmente, é uma problemática seríssima mesmo. E tu tem que estar muito de acordo, né? Tem que

0: ser pensado previamente também, para não ter nenhuma problemática legal, porque pode gerar muitas consequências. Isso é muito bem pensado. E os gestores de empresas também, né, precisam estar sempre se organizando com antecedência, muito também por essa questão tributária, né, para não ter nenhum problema fiscal. E aí eu ia até perguntar para vocês se tudo bem se eu falasse o nome de algumas das principais lojas que vão estar
1: Pode
0: amanhã.
1: falar. Tem uma pergunta aqui, de Deca Tinoco. Abração, Deca. Depois manda quais shoppings que você falou no dia sem imposto. Repita, por
0: Vou
1: gentileza.
0: repetir, sim. Então, quais são os shoppings? Midway Mall, Natal Shopping, Cidade Jardim, Shopping 10 e Partage Norte Shopping. E aí a gente tem
1: Mas você
0: espalhados.
1: falou para shopping antes.
0: É, pra shopping também. Não falei, né, agora?
1: Agora não.
0: É, mas
1: Então,
0: pra
1: Midway
0: shopping também.
1: Mall, Natal Shopping, Cidade Jardim, Partage.
0: Isso.
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0: Cidade Jardim, Natal Shopping, Midway Mall e pra shopping.
1: Pra shopping.
0: Isso. E
2: Dois shoppings que a gente conhece e por fora só via direta, né?
0: é, exatamente, foi isso. A gente não conseguiu ter adesão, mas a gente tem outras lojas espalhadas pela cidade toda. Inclusive, como eu falei, né, prestadores de serviço também, né? Porque a gente imagina que vai ter só lojista, mas tem muitos prestadores de serviço. 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
1: Qual é o sentimento que você tem de geração com relação à economia brasileira? Como é que sua geração avalia no âmbito da universidade? As pessoas se manifestam como?
0: Eu acho que é um sentimento. Meu sentimento é um sentimento muito preocupante sobre a realidade do nosso país. Porque eu acho que a desonestidade, ela vai do micro ao macro, né? E a sensação que a gente tem é que a galera muitas vezes se torna corrompível pelo cenário, né? E acho que vai muito da ética também de cada um. Existem muitos políticos honestos, mas muitas vezes a população não dá oportunidade a essas pessoas porque não acredita. E aí a gente tá passando por um momento em que a galera vota muito por ideologia mesmo e não olha tanto pro ponto de vista racional. Então não dá muitas vezes a chance
1: Tem
0: a
1: muita gente
0: alguns.
1: que faz o discurso ideológico que é picareta que rouba.
0: Total, com certeza.
1: Não é?
0: 100%.
1: O seu discurso é muito parecido com o meu discurso quando eu era estudante universitário. Veja só, nós estamos falando aqui de mais de 30 anos de diferença. E o discurso é parecidíssimo. A gente era desanimado com a perspectiva do Brasil, porque naquela época já se falava em corrupção, já se falava em. Não tinha a insegurança que a gente tem hoje, e o ensino era melhor do que hoje. A educação, a saúde e o ensino e a educação, a saúde e a segurança eram melhores do que hoje. Ou seja, o país andou para trás. A sua geração tem os mesmos anseios que a minha geração tinha, a diferença é que nós lutávamos por liberdade. A gente queria ter um país democrático, ter um país livre. É isso.
0: O direito ao voto,
1: O
0: né?
1: direito ao voto não tinha, mas nós nos acostumamos, quer dizer, nós tivemos isso, conseguimos, nos acostumamos. Então, hoje a gente reage.
0: Qual foi o momento histórico que você está se referindo?
1: Anos 80,
0: Sim.
1: com a redemocratização do Brasil.
0: Sim.
1: A gente fazia parte da universidade. Todo mundo era da universidade, era contra a ditadura e lutava a favor da democracia e tinha movimento de rua, os estudantes iam para a rua, era uma confusão danada. Começou e depois a gente terminou que teve eleições e que a gente
0: E qual
1: recuperou.
0: era o ponto de contato aqui em Natal que vocês iam para fazer
1: Não,
0: esse?
1: e tinha vários lugares, né? que tinha esses movimentos. Mas um lugar era na praça Padre João Maria, no centro da cidade, que é aquela praça ali que fica nos fundos de onde era a agência do Banco do Nordeste, ou também nos fundos da antiga catedral,
0: uhum.
1: lá na cidade ali. Como era aquela rua, Frank? Do lado do Nordestão, do lado do Cine Nordeste. Bom, daqui a pouco eu explico.
2: Não,
1: é aquele trechinho ali. É, parece, né? Laísa, muito obrigado por sua participação aqui conosco, acho que foi bem esclarecedora. A gente provocou você aqui de todo jeito e você saiu super bem. Chegou aqui dizendo que estava nervosa, mas você foi mais hábil do que você quis demonstrar.
0: Muito obrigada pelo convite, eu que agradeço esse ponto de contato com vocês. Obrigada pela oportunidade de poder falar sobre o DLI, que é o nosso maior propósito nesse momento dessa semana, e a gente espera muito mobilizar a cidade, tanto do ponto de vista econômico, quanto do ponto de vista da galera econômico para os lojistas e para a galera que quer realmente poder consumir.
2: Posso terminar com uma brincadeira?
0: Pode sim.
2: Eu espero que os impostos caiam com a mesma velocidade que sua bolsa caiu.
0: Foi, realmente caiu aqui do lado da minha bolsa. Mas muito obrigada por esse ponto de contato, pessoal. Uma boa tarde para todos os ouvintes. E, pessoal, fica ligado que amanhã, dia 28 de maio, é DLI. Você vai poder comprar sem imposto mais de 200 lojas no Natal. E abastecer o seu carro também com 20 litros sem imposto a R$ 4,49.
1: Boa, obrigado.
0: Tchau.
1: Valeu, Laísa. O Meio Dia da Mix fica por aqui. A gente volta amanhã, a partir do meio-dia. Até amanhã. Até lá.
2: Tchau.
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2: A Copa do Mundo de 2026 também marca uma virada de geração. Jogadores como Jude Bellingham, Lamine Yamal, Musiala e Vinícius Júnior chegam como protagonistas. A tendência é ver novas estrelas assumindo o palco e mudando o rumo das seleções. Porém, vamos falar a verdade, alguém duvida da capacidade dos tiozinhos Messi ou Cristiano Ronaldo? Olha, os coroas ainda batem um bolão, né?
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0: Mix agora 3:05 no ar. Mais uma edição aqui do Super Mix. Você sabe, né? 40 minutos de música sem nenhum intervalo. Começando agora. 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
1: Mix agora 3h40, encerrando aqui com One Republic, Need Your Love. Daqui a pouquinho, depois do intervalo, a gente volta com muito mais e acabou.
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0: Mix 1 para as 4 Billie Eilish com Burns of a Feather.
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2: Pergunta da Carolina, de São Paulo. Fui promovida. O meu salário dobrou de 2 mil para 4 mil. A primeira coisa que eu fiz foi mudar para um apartamento mais caro, comprar um celular novo. Agora eu continuo sem dinheiro no final do mês. O que, que aconteceu comigo, hein?
3: Carolina, o problema é que você fez o que muita gente faz. Subir o nível de vida com base no aumento do seu salário. E isso é um erro muito comum, porque independente de você ganhar 2 mil, 3 mil, 5 mil, se você gasta tudo que ganha, vai continuar na mesma. Em vez de você usar o seu salário maior para aumentar o seu patrimônio, você só subiu o seu nível de vida, ou seja, seu salário dobrou, mas seu custo de vida também dobrou e você continua no zero a zero sem dinheiro no final do mês, tá? Você até evoluiu na sua renda, mas você tem que evoluir também no seu comportamento. Então eu vou te dar duas dicas. A primeira é que todo mês uma parte do seu salário tem que ser investido, isso é obrigatório para você montar patrimônio. E a segunda dica é, sempre que a sua renda aumentar, aumenta também seus investimentos. Então, se você quer subir seu nível de vida, suba proporcionalmente o tanto que você investe. Assim você vai curtir mais, vai poder gastar mais, mas ao mesmo tempo vai ter cada vez mais dinheiro, mais patrimônio e vai sempre continuar enriquecendo, mesmo com gastos mensais maiores. Quem aumenta o nível de vida na mesma proporção e velocidade que aumenta a renda, nunca sai do lugar. Então, independente do seu salário, viva sempre um degrau abaixo.
4: Se você tiver alguma dúvida, manda uma mensagem pra gente no WhatsApp da Mix, 11 98340 8000, e me segue nas redes sociais, Primo Pobre no YouTube e arroba Eduardo Fieldberg no Instagram.
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0: Essas foram três das mais pedidas por você em 2012. A qualquer momento tem mais. 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
0: Essa é a música da Mix para a Copa do Mundo da FIFA 2026. Então fique aqui para ouvir inteira a qualquer momento. 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

0: Mix agora 4h36, Jason Mraz com I'm Yours. Daqui a pouquinho a gente volta, tem muito mais, tem tudo aqui na Mix.
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2: Aqui, Diego Barone, com uma dica bastante inusitada pra você agora. Eu tô falando do filme Primeiro as Damas, novidade da Netflix. Uma comédia que conta a história de um cara que não leva as mulheres a sério. E a cada dia sai com uma diferente. Como ele é excêntrico, rico, se acha o bonitão e é líder na empresa onde trabalha, ele só quer saber mesmo de poder e diversão. Até que algo acontece do nada, a realidade muda e ele acorda em um mundo onde as mulheres estão no comando de tudo. E literalmente nos papéis que antes eram dos homens, desde os afazeres domésticos até líderes de grandes empresas. E a maneira como o protagonista lida com isso é o grande atrativo de um filme engraçado, sim, porque é impossível não se identificar, e o longa capricha nas referências e situações. Tem um machismo exagerado de propósito para que a mensagem por trás seja mais forte, e de fato ela é muito bem construída. E apesar de alguns clichês inevitáveis, o roteiro tem um final bastante significativo e necessário. O filme Primeiras Damas é da Netflix. Me segue no Instagram para mais, @DiegoBaroneNoAr. Lá tem o link do canal Kryptonita no YouTube, onde eu apresento vários conteúdos desse universo.
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2: E a tecnologia segue evoluindo em todas as áreas, inclusive no futebol. Nessa Copa do Mundo, o VAR deve estar ainda mais rápido e preciso, com uso maior de inteligência artificial nas decisões. Além disso, a bola pode contar com um chip interno para ajudar na análise dos lances. E a ideia é clara: reduzir erros e deixar o jogo fluir melhor. Resultado: menos polêmica e mais bola rolando, do jeito que o povo gosta.
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0: Mix agora 5:02, começando mais uma edição aqui do Top Mix. São as mais legais durante todo esse dia, então se prepare.

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1: Mix agora 5 e 7. Vamos lá, dar uma pausa aqui nas mais pedidas e voltar ao ano de 2002 para recordar o grande sucesso da Vanessa Carlton com A Thousand Miles.
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1: Mix agora 5:17, encerrando aqui o Top Mix de hoje. Bruno Mars e Rose com APT. 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
1: Tem novidade para você que curte filmes de animação. Parece que a franquia Shrek pode ganhar um sexto filme. A novidade foi revelada pelo ator Dana Carvey e diz que o próprio dublador oficial do Shrek, Michael Myers, né, confirmou que mais dois filmes da franquia estão sendo feitos. Enquanto o Shrek 6 ainda não está aí tão distante de nós, vale lembrar que o ogro favorito dos cinemas já tem um quinto filme a caminho. Mesmo sem grandes detalhes da história, a gente sabe que a produção traz de volta os dubladores Mike Myers como Shrek, Cameron Diaz como Fiona, Ed Murphy como o burrinho e ainda a atriz Zendaya como a filha adolescente dos ogros. Shrek 5 tem estreia marcada para 30 de junho de 2027. Para ficar por dentro de tudo, já sabe, né? RadioMixFM.com.br, cola por lá.
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0: Oh, queridos todos do Brasil varonil, nosso Brasil, né, Caco Grandino? Boa tarde e boa noite pra quem quiser, 6 em ponto, cravou, cara.
2: É isso, aqui é boa noite e você tá bem, Raiz? Tá começando...
0: tudo certo, cara. Que semana é essa aqui no Mix Tudo, velho?
2: E
0: tá demais, uma entrevista bacana atrás da outra, velho.
2: Ó, e eu vou te falar, viu, que ainda tem mais por vir, porque, aliás, semana que vem tem muitos convidados também pra chegar, mas a gente não vai dar spoiler, né? Como sempre, a gente vai deixar a galera colar com a gente no nosso Instagram, @mixtudonamix e no nosso novo canal, né, Raiz?
0: @mixtudonamix no YouTube. Então é o seguinte, já chega lá pra você interagir com a gente. Estamos com o nosso canal novo. Importante, as interações, gente, agora, pra gente ver, falar de você, estão no nosso novo canal. Vai lá, youtube.com/@mixtudonamix. E pra você mandar áudio, né, pro programa, como sempre, participando, já a gente já tem o tema, @mixtudonamix no Instagram. Manda o teu áudio, Caco. Temos participações também no programa de hoje, porque não pode ficar pra trás, né?
2: Ah, com certeza. E hoje a gente vai receber uma rapaziada que, olha, eu vou te falar que se não fosse por eles, a gente não conheceria bandas como Mamonas Assassinas, The Fala, como um Traje a Rigor. Foram precursores. E a gente também tem uma entrevista muito bacana que a gente fez, né?
0: Exatamente. Marcelo Falcão vai falar um pouco mais da sua turnê Legado. A música dele já tá tocando aqui na Mix. A gente vai falar sobre isso também. Aliás, Marcelo Falcão esteve aqui segunda-feira, né, cara? Que programa épico. Pra você que perdeu, chega lá no nosso canal do YouTube que tá lá. Estavam nesse estúdio Carlinhos Brau, Marcelo Falcão, o DJ Bruno Martini, que produziu junto com os dois, a música da Copa, aqui da Mix, o nosso tema da Copa, e ainda tivemos a galera do Charla Podcast. Ontem nós tivemos o Marcão e o Thiago do Charlie Brown Jr. Foi incrível, os caras vão lançar aí um novo show, um show acústico, sábado agora em São Paulo na Áudio, e hoje a gente vai ter a galera do Inimigos do Rei. Atenção, você que tem 40 a mais, com certeza vai se lembrar dessa galera que fez muito sucesso, que fez história e foi o que você falou, né, Caco?
2: Precursores.
0: Foram aí precursores, ali no finalzinho dos anos 80, começo dos anos 90, toquei muito o som deles, cara.
2: Ó, e toquei. Vou te falar que eles foram, na verdade, acho que uma das primeiras bandas no Brasil a colocar o rock com humor e fazer certas críticas. Exato. Ali, né, de uma forma um pouco mais leve, mais direcionado, né?
0: Exato. E aí é o seguinte, olha... Como os caras do Inimigos do Rei são puro humor, a gente quer saber de você, querido, querida. Como você faz pra lidar com os problemas da vida de forma leve? Porque todo dia a gente tem aí, como dizem, coitado dos leõezinhos, a gente mata um leão por dia, cara. Como é que você faz pra lidar com os problemas da vida de uma maneira mais light? Isso se você conseguir, conta pra gente.
2: É... Manda pra gente aqui no @mixtudonamix, porque afinal de contas, Raiz, a gente é brasileiro, né?
0: Exatamente. Você pratica algum esporte? Você tem hobbies? Ou você é do tipo que faz piada, pelo menos assim, né, pra dar risada? Ou então rir de bobagens? Não, eu não vou falar nada. Você vai ter que nos dizer através do @mixtudonamix no Instagram com o teu áudio e chegando também no nosso YouTube. A gente vai martelar muito o youtube.com/@mixtudonamix. E aí, você, ô Caco, você,
2: diga.
0: Você consegue lidar bem com os B.O.s da vida, cara? Como que você tá nessa fase da tua vida, se falando nisso?
2: Cara, eu vou te falar que eu tento, mas não é sempre que eu consigo, tá? Eu sou ariano com ascendente em Áries, ou seja, eu sou meio Satanás.
0: Você não consegue, irmão?
2: Não, e agora que eu fiz 40, que eu tô na crise da meia-idade, então assim, tem umas horas, Raiz, que assim, tem que colocar um incenso, tem que colocar uma música de meditação, tem que sentar, fechar o olhinho, meditar, pra não explodir. Mas, como eu disse, né, quando a gente é brasileiro, acontece um monte de coisa que a gente não espera, a gente tem que encarar com bom humor, com leveza, porque se a gente ficar arrancando o cabelo pra cada situação que a gente não esperava, Raiz, eu acho que o Brasil inteiro aqui já tava sem cabelo.
0: Exatamente. Bom, gente, o Caco já cantou a bola aqui, a gente quer saber de você. Como é que você faz pra lidar com os problemas da vida de uma forma leve, se você conseguir? Você chega em casa, tem um mantra, você não ouve nada, você não faz nada, você quer... Bom, enfim, a gente quer saber. @mixtudonamix, manda o teu áudio aqui, porque a gente quer muitas histórias. Falei tudo, Conrado?
2: Com certeza.
0: Começou, Brasil!
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1: Mix, agora são 6:10. A gente curtiu o som do Simple Plan, Welcome to My Life. Pô, ele tá na casa, cara. Promessa é dívida. Marcelo Falcão, seja muito bem-vindo a Mix. E bora falar sobre o legado, né, cara? Seu mais novo trabalho lançou de uma vez em novembro do ano passado, 11 músicas, cara. E aí, conta pra gente. Bem-vindo.
2: Tudo bom?
1: Tudo certo, tamo junto. E aí, Caco, também aqui com a gente.
2: Vamos. Cara, foi um momento da minha vida que eu queria fazer uma ponte de gerações, assim. Tem o Tony, que é uma geração antes do Rapa. Tem o Rapa, tem o Chorão. E tem a nova geração que eu encontro sempre. Que eu me atrelei ao estúdio Malibu, ao meu estúdio MF Studios. E ao estúdio do Dallas. E o Dallas vive diretamente, trabalha com o Red, trabalha com o Orochi. E aí era uma maneira de eu estar na casa dele e a gente poder encontrar as pessoas e fazer o som com as pessoas. Eu acho que era a vontade que eu tinha mesmo de... Não só fazer essa ponte de gerações, mas com um legado, fazer uma homenagem ao Chorão. Depois de um violão feito, eu falava, não, preciso fazer uma homenagem ao Chorão de alguma maneira. Aí liguei pro filho dele, pro Xande, falei, Xande, eu queria os HDs que você tem aí, que eu sei que você tem. Joga na minha aqui, que eu tô com uma loucura aqui pra acontecer, que se der certo aqui vai ser bem bacana pra fazer uma homenagem ao seu pai. Considero ele como um sobrinho. Aí a gente fez um clipe, eu e meu filho. E no imaginário ali tem o Chorão e o Xande ali também no clipe também. E era uma oportunidade que eu tinha de passando, trabalhei com o Tony, trabalhei com o Chorão, né, no imaginário, mas no coração sempre. E com 6, 5 da nova geração que eu, pô, tive o prazer de acolhê-los e eles me acolher também para que a gente pudesse fazer esse álbum.
3: Agora, Falcão, falando especificamente da música O Legado, que tem a participação do Chorão, uhum, né? E também que teve o seu último disco, né? Que foi em 2019, que foi Viver Mais Leve Que o Ar. Você teve todo esse tempo pra refletir, pra poder pensar sobre esse novo projeto, e aí vem essa ideia de fazer essa faixa com o Chorão, que é basicamente uma homenagem da sua amizade com ele. Agora, fica a curiosidade de muita gente entender como é que funciona um processo de produção desse tipo. Como é que foi, né, tirar a voz dele, encaixar na música, esse processo todo?
2: Perdão. Cara, o HD tinha muita coisa. E tinha muita coisa que é do Charlie Brown. Mas eu queria um primeiro corte. Eu sei que algum pedaço do que tá ali, tem alguma coisa que lá no passado já foi consumada. Mas eu queria alguma coisa que pudesse não só identificar o que já aconteceu, mas que pudesse também dar um momento de um lançamento nosso junto nessa homenagem que eu queria fazer. Fiquei com os HDs, que horas e horas, dias e dias, namorando aquele HD ali, até encontrar...
3: Batendo aquela emoção junto,
2: bateu,
3: né?
2: Bateu aquela história que eu falei, pô, é isso aqui que eu preciso. E vários áudios dele sozinho, assim. Aí eu falei, não, vou passar isso aqui. Aí liguei pro Chan e falei, cara, achei a parada. Volta pro Rio de Janeiro. Ele volta pro Rio de Janeiro. Aí a gente consegue desmembrar ali, fazer as coisinhas certinhas ali no Pro Tools. E eu consigo ter ele ali exatamente como um dia eu tinha pensado, eu consegui botar em prática esse tipo de gravação. E foi uma felicidade, porque no mundo do IA, eu sempre, as pessoas postam, ou brincam e falam, eu acho irado o IA, acho irado, assim, principalmente para abrir a percepção da pessoa sobre vários assuntos. Mas nesse momento, a gente como músico, assim, eu quero tocar, eu quero botar para frente, eu quero escrever. Então, assim, ter a voz dele no momento ímpar dele, uma gravação da vida dele, e botar isso no álbum, pra mim, foi muito especial. Com o aval do filho dele e da família e do Charlie Brown também.
1: Aí ia vir pra ajudar emoção, mesmo, né, cara?
2: Não, eu achava também que era justo que todos estivessem. Essa música é como se fosse uma família. Então tá o Xande na música, tá o Charlie Brown tá na música. Até a mulher dele tá na música. Bota uma galera tá na música.
3: Sensacional, sensacional.
1: Muito bom. Marcelo Falcão aqui na Mix, lançando o trabalho novo, O Legado. Agora é o seguinte, esse disco, Marcelo, tem várias conexões, né? Como que essas ligações aconteceram e você levou pra esse trabalho? Foi um encontro assim no estúdio? Conta pra gente.
2: Não, primeiro eu elaborei bastante cada coisa que eu ia fazer, porque tinha até mais músicas, mas eu me reduzi ali nas 11, pra realmente dar essa ponte. E eu tinha a felicidade de ter o Dallas trabalhando comigo. Todo final de semana o Dallas estava com o Hatch, eu estava com o Orochi. Então, assim, eu conseguia visualizar cada música que ia saindo, quem eu poderia contar. Teve até mais pessoas que poderiam estar no álbum, mas eu queria fazer uma coisa mais enxuta agora, dessa vez. E algumas pessoas que não puderam estar, era por causa de tempo, de sync ali, aquele momento ali, e todos os outros que podiam, tava batendo. A gente se encontrar, mandar música, volta de novo. Como é que tá, paizão? Pô. E o mais legal é eu poder incentivar eles falando assim, pô, a percepção aí de vocês, com que vocês já estouraram e já aconteceram, ela já existe. Mas essa de eu mostrar vocês no sarrafo alto, do universo desse que me importa muito, que é trazer as pessoas pro lado e fazer as pessoas levantarem através da música o coração, a alma, a autoestima e tudo mais. Eles entraram na mesma vibe que a minha. Então o que não tava legal, que eu não achava legal, mandava de volta, eles voltavam pra mim. Fora encontrar nos aeroportos. Eu vou finalizar, eu vou acabar. Eu vou, não, pode deixar comigo, deixa comigo. Não, calma, não, cadê? Mandou? Não, tá lá já. Então assim, acho que a felicidade foi de poder abraçar. Eu te digo com toda a certeza do mundo, lá atrás o Rapa não foi abraçado, né? O Rapa tá em pausa, mas lá atrás não foi. E a gente passou a lidar com isso guerreando nós mesmos sozinhos. Mas quando eu dou essa acolhida nos moleques, e os moleques falam do quanto são fã, do quanto as músicas do rap e a minha vida influenciava na vida deles, foi um momento muito especial pra mim como músico, como parceiro, como amigos. E pra mim, fazer música tem que ter amizade. Só fazer a música, pra mim...
0: Aí já tá fadado ao sucesso, cara. Já tá fadado ao sucesso. Aí tem uma coisa. Já faz muito tempo que os seus fãs já estão esperando esse trabalho. Esperaram aí 7 anos. Qual que é a mensagem que você quer deixar pro seu fã com esse seu último trabalho? Aproveita que eles estão ouvindo agora.
2: Cara, eu quero deixar que eles dêem valor ao que veio antes da gente. Sempre teve pessoas que a gente admira que vieram antes. E que as pessoas que estão chegando tenham essa mesma percepção, não só os ouvintes, mas os músicos também. De estar sempre nessa conexão, de respeitar quem veio antes, para concluir uma história musical sua, para que você possa realmente fazer um som que realmente você goste. E abraçar a história de fazer o que você ama realmente. Pode demorar, pode ser difícil, vão te falar que é. Muitos vão tentar interromper seu sonho, mas eu canalizo nessa. Nunca deixe ninguém interromper seu sonho. Errando ou acertando, tenta acertar mais, porque errar é inevitável, vai rolar. Mas tenta fazer o seu sonho da sua vida, o que vai acontecer dali pra frente.
0: Tá dado o recado. Marcelo Falcão, a Rádio Mix é sua casa, cara. Então, por favor, pra todo o Brasil, anuncia o seu som novo aqui no Melhor Mix do Brasil. Dá uma de locutor, vai.
2: Já que eu falei... Pô, vender essa voz aí, hein?
0: Por favor.
2: Locutor. Queria convidar vocês da Mix e todo mundo pra ouvir Legado, que tá bem pra caramba no Rio de Janeiro e tá entrando aqui lindamente na Mix aqui de São Paulo.
0: Então, e pro Brasil inteiro.
2: Pro Brasil inteiro. Então tô mais orgulhoso ainda de ter essas pessoas que fizeram a minha carreira aqui musical e ter essa continuidade aqui, essa parceria, essa amizade que continua e vai ser sempre duradoura pra sempre nessa vida. Então, muito orgulhoso de poder chamar vocês. Ouçam Legado, Marcelo Falcão, Chorão e Charlie Brown Jr.
0: Sensacional! Sensacional! Ô, Cacô, agora é o seguinte, eu sei que você tem as datas aí dos próximos shows dessa turnê do Marcelo, né? Conta aí pro
3: Vinci. Isso, ó, os shows da turnê Legado do Marcelo Falcão com realização da 30E vão acontecer no dia 8 de agosto no Rio de Janeiro, Fundição Progresso, no dia 4 de setembro em Porto Alegre, no Rio Grande do Sul, 18 de setembro aqui em São Paulo, no Espaço Unimed, e dia 19 de setembro, Curitiba, Paraná, no Iglo Super Hall.
0: Vai ser demais, bora ouvir!
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1: Cara, que som é esse, rapaz? Marcelo Falcão com o Chorão aqui no melhor mix do Brasil. Legado que já tá na nossa programação. Vai!
2: Ó, sentiu?
1: Cheirinho de sucesso.
2: Ah, já senti cheirinho do hit, hein?
1: Gente, é o seguinte, daqui a pouquinho a banda Inimigos do Rei com a gente. Opa, quem tem mais de 40 vai lembrar, uma barata chamada Kafka. A galera tá aqui porque eles estão voltando, já voltaram, na verdade. Vão fazer shows, vão falar da agenda, tem tanta coisa bacana, mas também nós temos o nosso tema de hoje, cara.
2: É isso. Sabe aquele tipo de situação que acontece? Sabe que você não tava esperando, que você não tava prevendo, mas de repente ela vem. E você tem que o quê? Tem que lidar com ela. E é melhor você lidar rindo, descontraído, com leveza, do que você o quê? Se apavorar e começar a arrancar os cabelos. É sobre isso que a gente tá falando. E lógico que a gente quer a sua participação. Então faz o seguinte, ó. Abre aí teu telefone, pega o arroba mixtudo na Mix, já aproveita, segue a gente lá e manda o seu áudio contando aí uma história que você teve que rir pra não chorar. Você teve que dar aquela sambadinha e entregar aquilo que
1: cara,
2: você precisava.
1: E são vários. Só pra dar um exemplo aí. Cara, dívidas. Todo mundo tem dívidas. Como que você faz pra dar, né, uma aliviada? Ou então você brigou com a mulher, brigou com o marido, brigou com o namorado, brigou com a namorada? Conta pra gente, arroba Mix Tudo na Mix. Estamos esperando você. Manda áudio.
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0: 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Quando você já ouve esse sinalzinho, já sabe, né? Boas notícias. E com certeza a gente cuida, a gente dá dicas para você cuidar do seu dinheiro. É você agora que tem que fazer a sua parte. E diariamente a gente tem essa parceria aqui com a galera do PicPay, não é da sua conta. E hoje a gente vai falar sobre a importância da educação financeira desde a infância. Eu, aliás, acho que vai bem de encontro ao nosso papo hoje, ao nosso tema, né? Como você faz para lidar com os problemas da vida de uma forma leve. E as dívidas estão, né, nessas maneiras aí. Fabi Travagin, você guardava dinheiro quando você era criança? Boa noite.
1: Boa noite, Raiz, Caco, todo mundo que tá ouvindo aqui o Mix Tudo. Bom, eu não guardava porque eu não tinha muito dinheiro, viu, para falar a verdade. Agora, falando em dinheiro, hoje, muitas vezes, a própria mesada já nem é mais com dinheiro físico, não é verdade?
0: Cartão.
1: Segundo uma pesquisa da Serasa com o Instituto Opinion Box, com mais de 1.000 pais e mães, 28% das crianças recebe mesada via Pix, conta digital ou cartão. E quase 40% dos pequenos já usam Pix como forma de pagamento, viu? Mas seja com dinheiro físico ou digital, ensinar as crianças a guardar parte do que elas recebem desde cedo, com certeza ajuda aí a criar adultos mais responsáveis, né?
0: Nossa, não tenha dúvida sobre isso. E como a gente pode incentivar esses pequenos a cuidar do próprio dinheiro, hein, Fabi?
1: Olha, Raiz, uma ótima forma, por exemplo, é criar metas com elas, né? Você pode ser para um passeio diferente, pode ser para comprar um brinquedo novo, pacote de figurinhas, né? E explicar o valor que eles precisam guardar para ter cada uma dessas coisas. 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
0: Ai, que legal.
1: E o dinheiro pode ser resgatado a qualquer momento. E alguns desses cofrinhos podem ser compartilhados com o responsável, né? E é aí que a educação financeira vira prática. Quando a mesada cai na conta do filho, você pode orientar ele a separar uma parte e guardar direto no cofrinho que vocês criaram juntos. Assim, os responsáveis podem acompanhar tudo em tempo real. É possível ver o extrato, limitar o valor do Pix e determinar valores diferentes para o período diurno e noturno.
0: Boa!
1: 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Elas podem abrir sozinhas, só com uma autorização do responsável.
0: Nossa, que interessante isso. E até os pais depois podem aprender com os pequenos, viu, Fabi? Porque vão vendo eles ali economizando. Sensacional. Fabi Travaginho, obrigado pela dica de hoje. Amanhã, quinto, e a gente te espera, tá?
1: Com certeza. Até amanhã.
0: Beijo. Tchau, tchau.
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1: Mix, agora são 6h32. A gente curtiu a Sabrina Carpenter, Man Child. Tema de hoje, hein? Como fazer para lidar com os problemas da vida de forma leve. Final do mês, aquela coisa, né? A gente vai receber, sempre espera aí ou o quinto dia útil ou o último dia do mês. E tem as contas e a gente fica com o cabelo branco. E aí, Caco, como é que a gente faz para levar a vida de uma forma leve?
2: Ah, tem que ter, mano, tem que ter jogo de cintura, tem que ter samba no pé, tem que ter leveza no coração. Que eu vou te falar, a gente tá chegando aí, ó, que tem uma coisa, né? Quando a gente é criança, a gente tem medo do quê? Do bicho papão, né?
1: Sim.
2: Mas assim, é aquela coisa do lúdico. Agora, quando a gente fica mais velho, a gente fica com medo do leão, né? Que chegou agora a entrega do imposto de renda. É, eu, cara, não quero nem ver aquele boletim chegando em casa, irmão.
1: Mas até aí, Caco, tem uma coisa, a gente precisa tentar levar da melhor maneira possível.
2: Sempre.
1: O humor, cara. Se falando em humor, a gente tem aqui duas figuras... Dois vocalistas que fizeram a história ali no final do dos anos 80, começo dos anos 90, porque eles trouxeram o rock de uma maneira muito engraçada. Tanto que foi, Caco, algo que você falou. Olha, essa galera com certeza deu aí um pouco da semente pro Mamonas Assassinas.
2: The Fala. Ultraje a Rigor.
1: Aquela galera que veio depois.
2: Pavimentou a estrada.
1: Então hoje a gente tá recebendo aqui uma banda que tá desde 87. Deu uma parada, aí estão voltando agora. Inimigos do Rei, gente!
2: Sejam muito bem-vindos, senhores.
3: Vem cá ficar comigo.
1: A gente tá aqui com o Luiz Guilherme, com o Nicolau e com o Vitor. Cadê o Vitor, cara?
2: É o Mário aqui.
1: É o Mário.
2: O Mário que está no violão.
1: É o Mário Vitor?
2: É o Mário Vitor.
1: Pô, cara.
2: Pô, nome composto.
1: Você sabe, Mário, você aqui comigo, cara, e o pessoal falando. Vitor, cara. Pô, mic aí pra você depois, queridão, porque aí depois você vai dar uma... Gente, é o seguinte... Vamos falar dessa nova fase do Inimigos do Rei, porque vocês fizeram ali a história no finalzinho, né, dos anos 80. Eu assisti a vocês do Chacrinha, mano. Eu não sou tão velho assim. Não, eu sou uma criança. Não, mas era legal pra caraca.
3: Era muito legal. Era da época, né? Faustão, Xuxa, Globo de Ouro. Né? E tem uns que estão até hoje, né? Que é o... Aqueles Altas Horas.
1: Nicolau,
3: a gente fazia.
1: Mas tem uma coisa. Até hoje... A música de vocês, ela é lembrada de uma maneira muito bacana. Uma barata chamada Kafka, cara.
3: Obrigado, cara.
2: Obrigado. Legal,
1: né? Até hoje, é, né? Verdade. O pessoal lembra. Se eu pedir aqui só uma capelinha pra galera, vocês fazem? Por favor. Vamos lá, de uma barata chamada Kafka?
3: Vamos lá.
1: Inimigos do Rei, aqui da Mix pra todo o Brasil. Manda.

0: cara, voltamos ao tempo. Agora essa máquina do tempo é muito louca, sensacional. E até hoje vocês cantam essas músicas no show. Aliás, vamos falar desse novo momento do Inimigos do Rei? Essa volta rolou quando? Ou vocês nunca pararam?
1: O nosso empresário, Ricardo Leon, que sempre foi empresário da banda, nos procurou um ano atrás, dizendo, galera, chega. Tá na hora de ir pra praça, tá na hora de ir pra estrada de novo, vamos trabalhar.
0: Chega de folga?
1: Tem dinheiro na mesa. É. Tem muita coisa agora de produtos de 45 mais, de, né, enfim, mercado nostálgico. Tá voltando muito, as bandas estão voltando, estão se reencontrando. Vamos trabalhar. Vocês têm coisa nova, coisa inédita, coisa... Enfim, aí colocamos no caldeirão, começamos a nos reunir novamente. E aí a gente, né, construiu esse show, Vem Cá Ficar Comigo. Fizemos no Rio, casa lotada. Uhum. Foi muito legal a resposta da plateia. Tiveram essa geração, teve essa geração de 45 mais que levaram os filhos.
0: E aí, como é que foi essa galera mais nova que estava acompanhando os pais? Como é que eles receberam o som de vocês ali?
1: Pô, cara, eles adoraram, assim. A Barata é uma música que agrada, né? Acho que
0: independente
1: todas as
0: da
1: gerações,
0: idade.
1: Independente da idade. Adelaide também, né? Que é a nossa paixão, nossa baixinha.
2: Quem nunca conversou com uma barata?
0: Caco, você já conversou com uma barata?
3: Cara, eu confesso que eu já tive alguns momentos que eu tava mais em Nárnia, mas assim, conversar com a barata especificamente, não.
2: Cara,
3: mas falei com o sol, de aplaudir.
2: Né? Tava dirigindo
3: isso. Nárnia. É, mas eu já fui daqueles caras de aplaudir o sol, sabe? Quando ele tá se pondo.
1: É. No arpoador, no Rio, o pessoal faz isso.
3: É bonito demais, né?
2: É bonito demais. E a gente conversa com a barata conversa com a gente se relaciona com ela quase...
3: Só ela te entende.
2: Me entende.
3: É porque ela te vê o tempo inteiro ali. Ela tá escondida, todo, mas ela exatamente. Tá te vendo ali.
2: Ela me olha e fala... Só faz assim, ó.
3: Ela manda tipo um código morse com as antenas.
0: Com as anteninhas.
1: É. E ela não pede nada em troca, nem direito autoral, nem nada disso, nada. Entendeu? Ela é parceira mesmo. Parceira. Pô, a gente deu... Eu dei um hit pra vocês e não peço nada em troca.
3: Ela só quer um pedaço de pudim, cara.
1: Só quer o pudim.
0: Aí foi o seguinte, a barata ficou muito, mas muito famosa, cara. E tinha que dar ali uma continuidade nessa história do, né, do Inimigos do Rei.
1: Muito bem disso.
0: E aí...
2: Você estava lá na hora, na cena do crime.
0: Eu estava. Eu estava lá. Sabe por quê? Porque depois veio Adelaide.
3: já deu pra entender. Eu imagino como é que deve ser uma gig com eles, cara. Porque se os caras compõem, né, com esse humor, com essa irreverência, eu acho que os caras falam, mano, tive uma brisa aqui. Imagina você trocar ideia com uma barata. Aí vocês sentam pra fazer a resenha daquela composição. É assim, mais ou menos, uma ideia que vocês pescam no ar e começa uma nova composição?
2: É uma coisa mais ou menos assim, porque é o seguinte, quando eu fiz a letra foi baseada em cima de um livro chamado Metamorfose, do Kafka.
3: Sim.
2: Aí, a história tá lá, e aí quando eu peguei essa, imaginei uma conversa com uma barata. Aí, quando chegou nos 45 minutos do segundo tempo, o Marcelão, a gente tá precisando do refrão. Aí o Marcelão, nosso batera, deu a solução. Vem cá ficar comigo.
3: Pô, o cara matou a pau, né? Quer dizer, não matou a pau barata, tadinha. Ela tá na obra.
0: Cara, várias histórias. Cara, Inimigos do Rei, hoje aqui nos estúdios da Mix. Vem pra nossa live, youtube.com/Mix, tudo na Mix. A gente tá aqui também vendo essa galera interagindo. Já várias perguntas. Manda áudio também pro nosso Instagram, @Mix, tudo na Mix.
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1: Mix, agora são 6h42, a resenha tá boa demais. Só pra te falar que antes a gente curtiu a Amy Winehouse com o Jay-Z Rehab. Deixa eu te falar que a banda Inimigos do Rei tá aqui hoje nos estúdios da Mix. E essa resenha tá boa também pelo YouTube. Eles estão contando várias histórias. E estão lançando música nova. Ó, pausa pra água pra gente voltar, pra gente falar de uma música do momento.
2: Sim, sem
1: chamada Medo.
2: Sem falar que amanhã tem show no Blue Note.
1: A gente vai dar toda a ficha, cara. Segura.
2: Show de bola.
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1: Gente, nosso tema de hoje, como você faz para lidar com os problemas da vida de uma forma leve? Sempre tem aquele medo, né? Porque depois, quando a gente parte para a idade adulta, vem o medo das contas, de tudo. E hoje a gente tá recebendo aqui a galera do Inimigos do Rei, que tá lançando uma música que tem muito a ver com esse momento que a gente tá vivendo. Como o próprio Luiz Guilherme falou aqui, quando a gente tava na live, cada música tem o seu tempo, né? Uma barata Kafka fez... uma barata chamada Kafka fez muito sucesso, depois veio aí Adelaide, e aí, de repente, os caras que fazem um som, que fazem um trabalho com muito humor, vem com uma música chamada Medo. E aí, Nicolau? E aí, Luiz Guilherme? Ah,
2: melô do boleto, né?
8: É inevitável, chega pra todo mundo.
1: A gente pode chamar, então, Medo de... Melô do boleto?
2: Melô do boleto aqui na 106.3.

0: cara,
1: vou falar
0: como
1: que
0: é que é?
1: Já tá na minha cabeça, rapaz.
0: Vamos lá, Mário Vitor. Você não tem medo do fim do mundo? Para.
2: Não.
0: Não? Não. Tem certeza?
2: Tenho. Eu sou um espírito evoluído.
0: Muito bom! Já está em outra fase na vida.
3: Espírito evoluído, mãe. Esse menino é muito bom. Esse menino só me dá alegria.
1: É isso. Cara. É um orgulho, né? É um orgulho.
0: Rapaziada, mas como assim essa música realmente é
3: essa
0: uma...
3: Essa música foi baseada em fatos reais.
0: É mesmo.
3: Ou seja, devendo a tudo... E olhava pro final do mês e eu falava...
4: Não vai dar.
0: Quem
3: não
0: é que tem
3: chegar.
0: A filha que tava ou que está na universidade e que também, de repente, com esse medo todo, falou, cara, eu preciso ganhar dinheiro, minha filha tá fazendo a faculdade. Eu tô... É você? É você, Luiz Guilherme?
3: Não,
0: ou foi
3: não,
0: você?
3: A Nicole? Mas na época minha filha tava fazendo faculdade e...
0: Bateu um medo, Luiz Guilherme?
3: Cara, bateu porque era o seguinte... Minha filha chegava assim, você pagou o mês da faculdade? E eu falava, eu vou botar no especial.
1: Putz, não tem jeito, né?
3: Vou botar
1: cara.
3: No especial. Aí ficava sempre no especial. Ficava sempre no especial. De tanto que tem uma parte da música que fala assim, cheque especial. Como é que é? Cheque.

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1: Mix, agora faltam 4 minutos para 7 da noite. A gente tá numa resenha aqui, né, Luiz Guilherme?
2: Exatamente.
1: Né, Nicolau? Né, Caco? Inimigos do Rei, hoje aqui, os caras estão chegando com uma turnê. Vão fazer show em São Paulo. Quando? Vamos dar ficha de tudo? Inimigos do Rei de volta com uma música chamada Medo, que é muito bacana. Aliás, é, aspas, uma música de protesto, mas uma música de protesto com humor, porque não dá pra chorar, cara.
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4: Olha só.
1: Conta pra gente, como é que vai funcionar essa agenda de vocês?
2: A gente tem um show amanhã no Blue Note.
1: Em São Paulo.
2: Em São Paulo. Uhum. Ali no Conjunto Nacional, né? Avenida Paulista.
1: Avenida Paulista.
4: Aliás, onde que a galera compra ingressos, Nicolau?
2: No eventim.com.br.
4: Mas tá deve vendendo. Ter no link da Bill também, né?
2: Tem no link da Bill, tem na página dos inimigos. Se vocês mandarem um direct na página oficial dos inimigos do Instagram...
4: Qual é?
2: Ainda... Inimigos do Rei Oficial.
4: Inimigos do Rei Oficial, então, isso. No Instagram.
2: E aí manda um direct que a gente tem uma barbada de uma promoção lá pros
4: Olha.
2: Ingressos.
1: Né? Que legal, cara. Então amanhã, dia 28 de maio, no Blue Note, em São Paulo, ingressos em eventim.com.br. Como a gente estava conversando aqui nos bastidores, é uma turnê que está sendo desenhada.
2: Sim.
1: Né? Com essa volta de vocês, exatamente. Das músicas, o que... Que
2: e o show chama-se Vem Cá Ficar Comigo.
1: Vem cá. Então, gente, bora ficar com Inimigos do Rei. Conta aí o que que. Claro que não dá spoiler, não muito, mas o que que a galera que gosta de rock, que gosta do som dos anos 80 e que gosta também de rock and roll, cara, e músicas atuais, pode esperar desse show de vocês?
2: A gente vai tocar pra galera que curtiu os anos 80, 90, aquela geração 45 mais. E ainda mostrar as inéditas e músicas que a gente gosta de tocar de outros autores também. Então tem uma do Titãs, a gente toca uma versão de Chico Buarque, meio mais rock and roll, que a gente toca também. Tem Boate Azul, que é uma música que foi gravada pelo Tony Marrone. E a gente fez um arranjo rock and roll dela, que
1: legal,
2: super
1: cara.
2: Legal, né? Boate Azul, mais conhecida como Blue Notes.
1: Muito bem, quero fazer um pedido pra vocês. Veio aí uma barata chamada Kafka, que foi um sucesso, aí depois precisava continuar, porque o humor precisava prevalecer. Aí veio Adelaide.
2: E você estava lá.
5: E você estava lá. Você
1: Adelaide. Gostei, da cara. Eu lembro. Isso aí foi no final dos anos 80, começo dos anos 90. Isso. Eu queria que você cantasse pro ouvinte da Mix uma capela de Adelaide. Ah, pode ser, cara. Pode ser, Mário Jorge.
2: Adelaide é a nossa paixão, a baixinha que a gente ama.
5: Ama.
2: Aqui vamos contar uma história romântica pra vocês que começa mais ou menos assim. 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

0: Que sensacional!
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0: Isso é que você, ouvinte da Mix, vai poder curtir no Blue Note no dia 28,
2: amanhã.
0: Amanhã, conhecido como quinta-feira. Fica na Avenida Paulista, ingressos em eventim.com.br para encontrar vocês, para seguir vocês nas redes sociais.
2: Vai lá no nosso Instagram, Inimigos do Rei Oficial, tem no Facebook, tem no TikTok e no Spotify. Você vai encontrar lá nosso catálogo completo.
0: Olha, Luiz Guilherme, Nicolau e Mário Vitor, muito obrigado pela presença de vocês aqui. Foi sensacional. Eu tenho certeza que muita gente que não conhecia, porque tem muita gente que ouve a Mix que é bem mais novo e tal, mas a gente tem esse público, né, de 40 a mais que com certeza lembrou com e certeza. Vai amanhã e também vai acompanhar vocês. Muito obrigado. Sucesso.
2: Obrigado.
0: A Mix é a casa de vocês. Obrigado. Obrigado. Querido Caco.
2: Obrigado e parabéns, Ivete Sangalo.
0: Ivete Sangalo. E a mãe do Caco. E a sua mãe também.
3: E a mãe dele. Nossa mãe. Então vamos dar um beijo para nossas mães.
2: Vamos.
3: Aí, não, mãe. Te amo, parabéns pela essa volta ao sol, te amo, muito obrigado por tudo. Pode dar aquele parabéns também pra sua mãe?
2: Ah, minha mãe, ela não vai ouvir aqui, mas...
3: Ela tá sentindo, tá, pode sentindo. Ter certeza.
2: É isso.
0: Ô, oh, queridos. Arroba Roberto Reis, sou eu, H-A-I-S, você, querido Caco.
3: Arroba Caco Grandino no TikTok e no Instagram, mas tem o nosso também, né, Reis?
0: O arroba Mix Tudo na Mix. Valeu, inimigos!
2: Valeu,
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5: Boa noite, Natal, boa noite, Rio Grande do Norte, boa noite, Brasil! Você está sintonizado na 103.9 Rádio Mix, o melhor mix do Brasil. Começa agora o Papo Mix, seu companheiro de todas as noites, de segunda a sexta-feira, das 7 às 8 horas. Quem vos fala é Aleph Ronald e estou aqui na bancada ao lado da minha amiga Ana Cecília. Boa noite, Cecília!
6: Boa noite, Aleph! E boa noite também para você, ouvinte, que está aí ligadinho na 103.9. O Papo Mix, a melhor programação de todas as noites, acabou de começar. Das 19 horas até as 20 horas estaremos aqui com o encontro marcado, hein? E hoje tem muita fofoca, muita coisa boa. A semana aí, ó, quartamos com tudo.
5: É isso mesmo. Quarta-feira já estamos na metade da semana, né? Então já deu pra dar uma cansada quem trabalhou até agora. Já dá pra ver uma esperança que está chegando a sexta-feira.
6: Nossa, eu amo quando é quarta, porque aí é tipo assim, meio da semana já.
5: Nem é no início, nem é no final. Isso,
6: já é um meio assim, amanhã já é quinta, depois já é sexto, final de semana.
5: Isso, depois é segunda e aí começa tudo de novo.
6: Ei, no instante passa, né? O final
5: não,
6: de semana,
5: passa, não, passa
6: pelo
5: rápido,
6: amor
5: não.
6: De Deus.
5: Passa ligeiro, parece que, não sei não. É,
7: como é, amigo?
5: Como é, amigo? É, pronto, tem um meme que é o seguinte. É, o brasileiro, quando tá de folga, o rapaz vai tomar café, tá de manhã. E quando ele dá a golada no café que ele tira, já tá de noite.
6: É ligeiro demais. É. E ultimamente o tempo vem passando rápido.
5: Café! É isso mesmo.
6: E ultimamente o tempo vem passando rápido, viu, gente? É. Então aproveitem aí cada segundo. Aquelas.
5: Não é isso mesmo. É esse negócio do tempo passar ligeiro. Eu não gosto, não, quando eu vejo um meme com isso. Sério mesmo. Tem uns memes, eu fico com minha filha, quando eu tô botando minha filha pra dormir, sabe, Tom, né? Eu fico olhando o Instagram, às vezes que ela tá dormindo, eu vou olhar os memes aí. O meu, o Instagram parece que tá me escutando aqui, só manda aqueles memes de pai. É, quando você menos imaginar, ela vai tá grande, não vai tá mais querendo
6: chega
5: seu
6: colo. Chega a bater uma tristeza.
5: Ei, sai, gente, vocês que postam isso aí no Instagram, não posto mais não. Isso aí dá uma dor no coração do cara, mano. Sério? Tony, é sério, chega a dar uma dor no meu coração. Quando eu tô aqui com ela tá dormindo aqui, aí diz, no instante o tempo vai passar, e bota uma musicazinha. Aquela música triste, sabe? Aí o tempo vai passar, ela não vai querer mais você, vai estar saindo com as amigas, vai estar com o namorado. Pronto. Sua filha, aproveita o tempo. Porque depois que ela crescer, ela não vai querer mais estar com você. É com as amigas.
6: É verdade. Aí, dormindo então, na casa das amigas. Indo pra festa.
5: Tony, se fosse essas músicas aí, Tony, eu acho que eu nem ficava triste, porque ela ainda. A flauta ainda tá meio desafinada. Mas as músicas que botam é pro cara ficar pensando mesmo. Teve um dia que eu fiquei com vontade de acordar a Alice. Eu já fiquei. Eu disse, Alice, você não vai fazer isso não, né? Aí depois eu lembrei isso não. Mas não, vocês que postam isso aí, não postam mais não. Ei, agora deixa eu lhe contar um negócio que aconteceu comigo hoje. Engraçado. Eu gravei um vídeo hoje. Sim. Aí a gente. Então, tipo um escritóriozinho e tal. Aí eu tava editando os vídeos e tal, e eu achei que eu tava sozinho no vídeo. Na sala, né? Eu não vi que tinha um pessoal saiu da sala e tal.
6: Quer ver?
5: Foi, eu pensei que eu tava sozinho. Aí eu fiquei mexendo no computador. Aí quando eu tô sozinho, que eu tô editando vídeo, que eu paro, eu fico inventando paródias. Eu fico inventando. Oxê. Eu invento paródias, tipo assim. Eu caí correndo e sou lesado. Ai, não sei o que, sozinho. Sozinho, editando e falando isso, sozinho, né? Aí eu tava aqui e tal. E eu danado editando o vídeo e inventando paródia. E como eu boto fone de ouvido pra editar, sim, pra ficar melhor, né, na edição. Aí eu começo. Eu sou um magrinho gostoso. E fiquei, né? Tá. Editando o vídeo. Tan, sou um magrinho gostoso. E depois vou pra academia. Vou ficar musculoso. E vou fazer não sei o quê. E eu fiquei inventando. Eu passei, sem brincadeira nenhuma, uns 10 a 15 minutos cantando. Aí, beleza. Eu tava aqui, papá. Tirei o fone. Tinha acabado de editar o vídeo. Quando eu tirei o fone, que eu levantei. A menina que trabalha com a gente de frente pra mim. Eita, tá reanimado, hein, Alf?
6: São magrinho gostoso.
5: Eu fiquei com uma vergonha grande, viu? Eu olhei pra ela. Eu tava na live do TikTok. Inventei logo que eu tava em live. Tava na live aqui, aí na live tem que ficar. Na live tem que ficar inventando as coisas.
6: Só
5: aqui,
6: tem
5: aí
6: uma coisa pra lhe dizer. Ainda bem que eu não sou você.
5: Não!
6: Porque eu não saberia onde esconder a minha cara, não. Pelo amor de Deus, eu ia ficar com vergonha.
5: A primeira coisa que eu já veio na minha mente logo, uma live no TikTok. Eu disse, não, eu tava.
6: Você
5: live
6: é criativo,
5: TikTok,
6: amigo.
5: E eu de fone, aí não tinha como escutar que eu não estava. O pessoal interagindo aqui, não sei o que e tal. Aí eu tinha que inventar alguma coisa. Aí eu falei isso. Leseira, hein? Aí a menina. Eu achei que você já tava com. Eu já ia dizer pra você procurar um médico. Eu disse, não é isso, mano. Não. Você ri. Se eu tivesse com isso, se eu tivesse assim mesmo e fosse de verdade mesmo, não podia botar um médico pra mim, viu?
6: Ela aí, assistindo o programa agora.
5: Eita mesmo, ainda mandei o link. Enfim, já inventei a mentira pra sair de perto de vocês aí, né? Então já tá bom. Pode assistir amanhã. Ela com certeza vai tirar onda comigo, porque ela está assistindo o programa, mas é isso.
6: Acontece
5: as melhores famílias. Então, eu deixo aqui, né, logicamente, como sempre inicio com um tema, deixo o tema pra vocês. Você já passou vergonha achando que estava sozinho ou sozinha? Qualquer lugar. Seja no shopping, seja no banheiro, seja no banheiro, que eu digo aqueles banheiros.
6: Público, né?
5: Público, Também não, de casa não tem como você achar que tá sozinho e não tá, não tem condição.
6: Tá repreendido?
5: No banheiro público, né? Seja no banheiro, em shopping, em casa, em qualquer lugar. Você já passou vergonha achando que estava sozinho? Mande sua história pra gente. Deixa aqui no comentário no YouTube, né?
6: Isso.
5: Ou no WhatsApp, né, Cecília?
6: Olha, o WhatsApp é o DDD 84998270033. Acho que deu tempo aí de você anotar, mas não se preocupa que, de acordo com o programa, a gente vai falando mais.
5: Exatamente. Eu vou até repetir, que eu sempre sonhei em dizer. Repetindo, 998270033. Manda tua opinião, manda tua história, manda, sei lá, alguma coisa romântica, manda uma mensagem de carinho, afeto, paz e união pra alguém. Manda, não sei, diz que tá afim dessa pessoa, eu vou falar aqui, não vou dizer seu nome, mas
6: manda briga também.
5: Se você brigou com alguém, exatamente, manda aqui pra gente, olha, eu quero deixar claro que
6: fulano de tal tem que me pagar e tal. Gente,
5: é um veaco.
6: A gente gosta
5: muito, inclusive, de aconselhar. Eu não gosto de estar na situação, Deus me livre de estar nessa situação de vocês, mas de aconselhar eu gosto, porque a pessoa entrar na minha mente logo me devendo dinheiro. Aí Cecília deu logo esse exemplo aí, eu não quero estar na pele de vocês, eu acabo 6 meses sem pagar.
6: Deu meu livro, não, tá repreendido.
5: Enfim, mande aí sua opinião, estamos aqui aguardando ansiosamente, hoje, quarta-feira. Sua audiência é muito importante para a gente, muito obrigado, e agora vamos de música. Tony, põe uma musiquinha pra gente, meu filho.
6: Simbora!
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0: Voltamos! Papo Mix, o melhor mix do Brasil. Agora são exatamente 7 horas e 20 minutos. Acabou de começar. Fica por aqui, que tem muita música, muita fofoca, muita risada, muita coisa boa. E eu tava aqui me recordando, né? Porque a Aleph passou o tema. Qual foi o tema mesmo, amigo?
1: Você já passou vergonha achando que estava sozinho?
0: E se você ainda não enviou aí no nosso WhatsApp, DDD 84 998 27 0033, anota esse número aí. E, gente, eu tava lembrando aqui de mim, sabe? Eu fui ao banheiro agora, no intervalo, e eu tava lembrando. Eu tô com o costume, não gosto dessas coisas, mas aí eu tô com o costume de fazer o passinho do Jamal.
1: É aqui, volte.
0: Um passinho aqui, ó, assim.
1: Volte? Quando tá sozinha?
0: Não, é, quando eu tô sozinha. Aí eu vinha no carro, gente, isso aconteceu essa semana. Eu vinha no carro, aí o sinal, né, toma o passinho do Jamal aqui, ó. Quando eu olho pro lado, a mulher olhando assim pra mim. vergonha grande. Aí eu... não, moço. Aí pronto, fica olhando pra frente. Aí eu dei uma vontade de rir. E assim, o vidro não é tão fumê, né? Então dá realmente pra ver. Menina, mas que vergonha. Fiquei passada. Nunca
1: Cecília,
0: mais eu fiz.
1: Cecília já contou aqui a curiosidade dela, né? Uma vergonha que ela passou só. Inclusive, agora vocês descobriram que em momentos que ela está só, ela dança o passinho do Jamal, tá?
0: E eu não sei nem fazer o passinho do Jamal, mas aí a gente tem.
1: Sem saber, o que é pior, né? Sem saber, né?
0: Ai, gente.
1: É isso. Inclusive, aqui no YouTube já temos Berg Souza, boa noite, o velho jantando e vendo essa dupla sucesso da Rádio Potiguar.
0: Sempre por aqui, um abraço, nosso amigo Berguinho, muito obrigada.
1: É o Berguinho do povo. Muito obrigado, viu, Berguinho, pela sua audiência, pelo seu carinho conosco. E agora, já temos aqui interações, certo? Já mandaram aqui pra nós algumas informações. E aqui
0: lê
1: a primeira,
0: aí pra gente.
1: Vou ler a primeira aqui, ó. Eu falando com minha amiga no telefone, achando que tava sozinha. Eu chamando ela de apelidos carinhosos, coisas de amiga. E ela falando que tava em dúvida se ficava com o namorado ou se acabava pra ficar com o boy que ela tava de olho.
0: Vale a menos.
1: Minha mãe tinha chegado em casa e eu não vi. E ela escutou a conversa toda. Quando saí do quarto, minha mãe toda por fora me chamou pra conversar. E minha filha, reveja suas amizades, não sei o quê. Muito pelos apelidos que eu mesmo coloquei nela. Caramba, agora que eu entendi. Tipo assim, é que às vezes você... Eu sempre vejo mulher conversando com a outra.
0: Sim.
1: E eu vejo vocês... Ei, sua não sei o quê. Ei, sua não sei o quê. Menina, olha como ela tá não sei o quê, não sei o quê. Ah, realmente, a pessoa tá aqui, esses não sei o quê, não sei o quê, vocês trocam por palavrões, tá, gente? Porque geralmente mulher, eu vejo assim, elas se tratam meio assim. Aí, pra complicar, a mãe da menina escutando a conversa, aí... Olha, diz, realmente, uma pessoa dessa aí que minha filha descreveu, não serve pra ser amiga dela, não. E pediu pra ela rever as amizades.
0: Já fica meio assim.
1: Então, realmente, aí não foi uma vergonha não, mas foi uma complicação, né?
0: Você passou? Uma complicação. É. Depois, pra explicar pra mãe que isso é o jeito que se trata, meu filho.
1: Eu tava no mercado e achei que estava no corredor sozinho, tava vazio. Comecei a imitar a caminhada de um pombo, porque eu achei engraçado um menino que viralizou imitando um pombo. Quando eu virei, tinha uma senhora me encarando com a cara de quem perdeu a fé na humanidade. Rapaz, que você imagina assim, né? A galera que tá aí na rádio aqui. Quem gosta é a Alice quando eu imito um pombo, eu também sei imitar. É assim, ó.
0: Passa!
1: É. Eu já imitei também uma
0: gente,
1: vez.
0: Gente, eu gosto, porque aqui na bancada, aqui na rádio, né, nesse Papo Mix, todo dia é uma pérola diferente que esse meu amigo Aleph solta. É muito divertido, gente.
1: Não,
0: sério.
1: Aí, ó, agora, essa outra. Fui experimentar uma roupa na loja e achei que ninguém estava me ouvindo. Comecei a reclamar do meu próprio corpo, igual o narrador de futebol. Olha o joelho entrando em campo, olha não sei o quê. A vendedora respondeu do outro lado, ficou ótimo, senhor. É, pronto, nessa situação...
2: Uhul!
1: Nessa situação eu ficaria com vergonha, não vou mentir. Eu dava mais de 5 minutos, eu poderia ter acabado de experimentar a roupa, mas eu não saía de cara pra não dar de cara com a vendedora, não vou mentir, né? Entrei no banheiro do trabalho achando que tava vazio e comecei a cantar Sofrência como se estivesse no show. Quando eu saí da cabine, tinha um cara na pia me olhando emocionado. Aí brincou comigo, essa aí doeu até em mim. E depois ele ficou perguntando se eu tava bem, se eu tava passando por algum problema e se eu tinha me separado. É, geralmente quando a pessoa canta Sofrência, a primeira reação das pessoas é: será que ele se separou? Será que ele tá triste? Mas não, às vezes é só cantar mesmo. Tu gosta de cantar, Cecília?
0: Gosto, gosto de cantar.
1: Por que tu não aprende?
0: Rapaz, ei, mas o povo tirando, né? Eu tô cantando.
1: Eu não poderia perder essa piada.
0: Cantando uma música, aí o povo fala: ei, quem é que canta essa daí mesmo? Aí eu falo: fulano. Aí ele fala: ah, então deixa o fulano cantar, pelo amor de Deus.
1: Isso aí é muito boa. É o que, Tony? Quem é o cantor, é?
0: É.
1: Quem é o cantor, hein? Não, o cantor é fulano de tal. Pode deixar ele cantar, viu? Porque aí tá ruim demais, homem.
0: É, desse jeito.
1: Ei, Cecília, tu já foi na Rua da Copa, ali em Macaíba?
0: Não.
1: Gente, ó, tem a Rua da Copa lá em Macaíba,
0: viu? É, que massa, nem tava sabendo.
1: Tem muita gente já veio pra cá.
0: Tenho que me atualizar.
1: Inclusive, sábado agora teve a Casé TV, viu? Lá na Rua de Macaíba.
0: Casé TV. Passada.
1: Com o Diogo Defante, né? Foi muito bacana. Inclusive... É, o Caldeirão foi que veio também com o Marcos Mion, né? Teve a Rua da Copa aqui, é conhecida Macaíba aqui. Muita gente veio só
0: massa
1: pra ver a Rua da Copa.
0: Tô vendo aqui agora, que
1: tá vendo?
0: Top!
1: É, eu vou lá esses dias. Então, se você ainda não foi, vá, é bacana. Eles fizeram uma pintura, o negócio é bem diferente, é bem ornamentado.
0: Bem artístico, que bem massa, artístico. Gostei muito. Gente, eu sou daqui, não sabia? Fala, minha Nossa Senhora.
1: Viralizou, é. Casé TV veio mostrar. Liga aí, em rede nacional,
0: muito
1: a Rua
0: bom.
1: Da Copa. Aí isso aí realmente atrai turismo, atrai tudo. Imagina
0: atrai.
1: Como também é um dia...
3: Brasil!
1: Imagina como é um dia de jogo na Rua da Copa.
0: Nossa, vai ser sensacional.
1: E Luciano quer que a gente venha assistir o jogo do Brasil aqui, o primeiro jogo aqui no telão. Não, Luciano, vamos pra Rua da Copa, é melhor.
0: Vamos pra Rua da Copa, é
1: Rua da
0: melhor.
1: Copa, Rua da Copa lá, deixa a galera aqui, ó. Prá!
0: E todo mundo, ó.
1: No primeiro dia tu não vai não pra Rua da Copa, porque tu vai estar naquele...
0: Isso, vou estar no BBQ Show, inclusive, vai ser babado, viu, amigo? Você devia ir. Vai ser muito bom.
1: É carne, né?
0: São 6 horas de churrasco à vontade e ainda vai ter... o jogo da Copa, né? Enfim, ao vivo, transmissão lá, ao vivo no telão, muita gente. Além disso, também vai ter pagode, né? Pra quem gosta.
1: Lá,
0: agora tá mais caro. Agora tá um babado fortíssimo, tá R$225.
1: Eita!
0: Pra criança tá R$75.
1: Sim.
0: Mas tem dois lotes, né? Tem um lote também de R$185, se eu não me engano, mas aí tem as taxinhas, que aí, enfim, né?
1: Ei, aí o primeiro jogo da seleção cai no domingo, é no sábado, que dia?
0: É no sábado, dia 13 de junho.
1: Sábado.
0: Vai ser top! Inclusive, eu já falei aqui nesse programa, eu acho que foi essa semana, não lembro, que na sexta, dia 12, a gente vai vir tudo com a roupa do Brasil, viu? Se prepara.
1: 12 de junho?
0: Sim, 12 de junho.
1: Dia dos namorados aí.
0: Aniversário
1: da minha mãe, 12 de junho.
0: E aniversário da minha sobrinha.
1: Eita, junho é agora, né?
0: É.
1: Eita, eu já tinha separado, olha o salário todinho, já passou. Tinha esquecido.
0: Ah, pois, meu amor.
1: Eu já vou botar mais um pouquinho, vou espremer mais um pouquinho, né?
0: Pois
1: aí, é isso. Tony, eu acho, meu amigo, que a galera na rádio está...
0: Quer música.
1: Pedindo uma música. Bota uma musiquinha pra gente aí, por favor.
0: Simbora.
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1: Voltamos! Papo Mix de volta, são exatamente 7 horas e 37 minutos. 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Você está ouvindo a voz de marcante de Aleph Ronald. E de Ana Cecília.
2: Sim, a sua é mais marcante, amigo. Você tem a voz, ó.
1: Muito bonita, né?
2: Firme.
1: Muito obrigado. Não é todo dia que ela me elogia. Na verdade, é quase nunca, né? Mas tudo bem. Cecília, hoje vamos historiar vidas alheias, né? Mas
2: com certeza.
1: Antes, com você certeza. Viu a Rua da Copa que eu lhe mostrei?
2: Sim, gente. Eu tava olhando aqui no intervalo, né? Porque eu não sabia da Rua da Copa. Mas aí meu amigo Aleph, que é super informado das coisas, veio me informar. E olha só essa foto aí que tá aparecendo pra vocês, pra galera do YouTube, né, ao vivo.
1: É como é caricatura, aí é engraçado, né? Os jogadores, eles ficam um pouquinho diferentes e tal, e ficam um
2: Inclusive, Vinícius Júnior ficou bem diferente.
1: Ficou engraçado, ele, ficou engraçado.
2: Mas, ficou engraçado.
1: Tem outras pessoas ali, deixa eu ver, ó, a imagem tá com o Vinícius Júnior, tá com
2: esse que é goleiro,
1: Estevam,
2: esse
1: Alisson,
2: que é goleiro, é Alisson, é?
1: É.
2: Ele é babado de bonito, viu? Até aí na caricatura ficou bonito, meu filho.
1: É, mas não é essas coisas todas, não. Tem acne.
2: É, não... não gosta, não, amigo dele.
1: Não, volto. Não go... Ora, ela diz, ele é bonito, tu não gosta, não? Lá, ele. Gosta, não. Mas é isso, a Rua da Copa lá...
2: É massa, viu?
1: Massa.
2: Muito massa.
1: Muita
2: muito
1: gente
2: bacana.
1: Veio pra cá. Misael veio pra cá. Pra quem não conhece Misael é aquele digital influencer que viralizou, dizendo, eu sou advogado de Alexandre de Moraes, não sei o quê.
2: Uhum.
1: Muita gente conhece, né, ele pela... Que é R$2 um presente misterioso. Aí a pessoa dizia, o presente misterioso. Ele começava com a dancinha dele. Ele veio pra cá fazer conteúdo. É, muita gente bacana veio pra cá. É, Diogo Defante, da Casé TV.
2: E agora pra Copa, sensacional, viu? Muito top mesmo.
1: É, muito top. A Rua da Copa já acontece aí há alguns anos, né? A Rua da Copa, inclusive esse ano ainda não fui. Estou devendo uma visita. Teve aí um evento de influenciadores no sábado. Ligaram pra mim, porém, eu não estava em Natal. Nem nas regiões metropolitanas, eu estava no interior, mas não consegui acompanhar, felizmente, mas irei, viu, irei, pode ficar tranquilo.
2: Pois
1: Cecília,
2: bem.
1: Cecília, vamos começar a historiar vidas alheias?
2: Vamos.
1: Por favor.
2: Antes de começar a fofoca do dia, né, historiar e tudo mais, não podemos deixar aqui passar batido, né, o que aconteceu esse final de semana, que infelizmente, né, veio a óbito aí Gabriel Gueni?
1: É, que é o fisiculturista.
2: Que é o fisiculturista, né, que ele tava aí se preparando, inclusive, pra competir, né, que ia ser agora em junho. E ele veio a óbito, 22 anos, né, a gente deixa aqui os meus sentimentos pra família, pra todos os amigos, todas as pessoas próximas e para os fãs também, né, porque as redes sociais eu particularmente não acompanhava, mas sim, sabia quem era, né, já tinha visto ali no TikTok, nas redes sociais, mas não acompanhava tão a fundo, mas teve muita gente que sofreu bastante, né, e teve um impacto Isso. com a notícia.
1: Inclusive teve portal de notícias divulgando algumas coisas meio lógicas, né? Teve um que botou, foi encontrado anabolizantes no apartamento do Gabriel. Sério?
2: É.
1: CNN, inclusive, foi a CNN que postou isso aí. Sério?
2: Sendo que é algo óbvio, né? Já que ele treinava
1: Se
2: e já usava.
1: Se eles não falam, hein? A gente não sabia.
2: Pois
1: Meu
2: é.
1: Meu Deus do céu.
2: Mas a gente deixa aqui nossa solidariedade, né? Pra todo mundo. E, infelizmente,
1: Deus conforte,
2: né?
1: Amigos e familiares, né?
2: Exatamente.
1: Puta.
2: Só que agora vamos falar de fofoca mesmo, porque vocês sabem que eu passo o dia ali, ó, historiando as vidas alheias, gosto de Virgínia, vou olhar as coisinhas dela. Inclusive, essa semana teve muito Virgínia por aqui, né? Vou Isso. aproveitar e falar sobre João Guilherme. Amigo, você não sabe. João Guilherme não foi convidado.
1: João Guilherme é o irmão...
2: Isso, o irmão de Zé Felipe.
1: Que é ex-marido de Virgínia.
2: Isso, Zé Felipe, ex-marido de Virgínia.
1: Que namorou com Vinícius Júnior.
2: Isso.
1: Que
2: Quer
1: é
2: contar pra... a árvore genealógica dela todinha, amigo?
1: Não, eu tava vendo até onde você ia responder delicadamente.
2: E eu concordo. Mas é, João Guilherme, que enfim, né, já namorou aí com Larissa Manoela, é conhecido aí nas redes sociais também, foi abordado por uma jornalista que disse que muitos estavam esperando por ele lá na festa, né? Da sobrinha dele, que é Maria Alice, que fez 5 anos segunda-feira, né? Teve a festa, mas ela vai fazer mesmo 5 anos dia 30, esse final de semana. E aí, a filha de Zé Felipe e Virgínia, ele comentou que não, pois é, não foi convidado. Ele disse, pois é, não fui convidado. Babado, viu, meu filho? Não foi nem eu e nem você. E nem Alice.
1: Rapaz, é. Eu, tá, Cecília, eu mundo. Até entendo, mas o irmão do cara... É. Assim, eu não vou, né, também me meter quando sei como o convívio familiar.
2: Estão falando por aí, inclusive tenho que estar concordando, que realmente foi uma decisão de Virgínia, porque em outros podcasts, em outras reportagens, sempre depois da separação de Zé Felipe e Virgínia, João Guilherme vinha a público falar da criação das meninas, dizendo que a mãe não sabia educar, tipo, soltando umas farpinhas, entendeu?
1: Sim, sim.
2: E aí eu acho que ela fez isso por vingança, então não vai pra festa. Ela fez tipo assim.
1: É, e Zé Felipe é manicaca, né, então...
2: É, total, né, amiga? Porque... Agora ele vai voltar com ela.
1: Eu dizia, não, é meu irmão, vai vir. Eu vou falar com ele aqui pra ele não fazer mais. Se ele fizer... Aí beleza, a gente não chama não, mas como é meu irmão, ele vai vir.
2: Pois é, eu também teria feito a maior questão, né, do irmão estar lá e tudo mais comemorando. E não, aproveitando é pra falar e encerrar sobre Virgínia e Zé Felipe, né, porque a gente fala muito sobre eles. Teve aí um comentário, tá vindo o pessoal falando muito dos amigos de Ana Castela. Ana Castela, aquela que tava com relacionamento aí, né, com Zé Felipe, né. E aí teve um amigo... de Ana Castela, Odorico Reis, o nome dele, que ele comentou, né, em um post e falou assim: vejo no Zé um homem que tá lutando pela família. A família é o bem mais precioso. De fato, a família é o bem mais precioso, né? Porém, todos os amigos próximos, né, melhores amigos que vivem ali na vivência de Ana Castela, curtiram aquela foto que Virgínia postou nas redes sociais com Zé Felipe. E aí, você, sua opinião, amigo. Você iria gostar que seus amigos estivessem lá curtindo? Se fosse você, né?
1: Sim.
2: Se você fosse Ana Castela.
1: Sim, se eu fosse Ana Castela.
2: Sim.
1: Certo. Eu como Ana Castela, não. É que Ana Castela é uma mulher, Tony. Tony não sabe nem quem é Ana Castela. E ele ficou olhando. Você tá imitando o que é isso? Tô imitando Ana Castela, Tony. É que se eu fosse Ana Castela, ela tá dizendo, entendeu? Não, então, se eu fosse Ana Castela, não... problema seu. Se eu fosse Ana Castela, eu não gostaria, não. Mas é isso.
2: Pois ei, é.
1: Menino, outra coisa. Hoje, a seleção se reuniu, né, na Granja Comari.
2: Sim.
1: E aí, notícia, logicamente, foi Neymar chegando de helicóptero. Ele chegou, Neymar desembarcou na Granja Comari. Foi recebido. Inclusive, tem imagens dele com o técnico... Como é que se pronuncia o...
2: Ancelotti.
1: Eu digo Ancelotti, né? Mas o pessoal tá dizendo que não. É Ancelotti. Né? Ancelotti. Né? Mas, falando aqui na minha linguagem, ele se reuniu já com o técnico Ancelotti, já viu o restante do elenco. E hoje ele não treinou.
2: Isso, eu ia comentar. Inclusive, parece não, ele não treinou, né? O pessoal tava comentando aí. E aí já vi os comentários do pessoal. Ele não precisa treinar, não. O importante é ele jogar na Copa.
1: É porque realmente ele não precisa treinar, não. O importante é ele jogar. E estão preservando ele. Estão fazendo exames.
3: Como
1: aí.
3: É, amigo?
1: Precisa não. Não precisa. Todo mundo sabe do talento do Neymar. Neymar, tecnicamente, eu que nasci em 1994... Não vou ver uma pessoa jogar como Neymar. Teve as pessoas que jogaram ali em 2002, eu era muito novo. Fui encantado com o futebol de Ronaldinho Gaúcho. Mas, tecnicamente falando, Neymar é surreal. Então, assim...
2: Ele joga ele bem mesmo.
1: Precisa treinar, não. Não joga bem, não. Ele é craque. Né?
2: já vemos aqui, gente, que temos um fã de carteirinha.
1: Sou Neymarzete.
2: Inclusive, mas... nesse vídeo, né? Eu não sei se no vídeo que a gente separou aqui, vai ter ele saindo e os fãs gritando, né? Teve uma galera que foi realmente acompanhar ele, chegando e tudo mais. Gente, eu gosto muito de Neymar, mas nesse vídeo ele não dá nenhum tchauzinho, amigo.
1: Não.
2: Pra falar com os fãs. Gente, eu acho ele muito boçal.
1: Não, ele não é não. Quem conhece Neymar sabe. As crianças chorando com ele em campo, ele chorando também. Isso é muito lindo, de verdade mesmo.
4: Nunca nem vi que dia foi isso.
1: Foi no dia que aconteceu o jogo do Santos. Não queira você, Tony, acompanhar Tony Stark. Meu amigo, descredibilizar a vida de Neymar, viu, Tony Stark?
2: É.
1: Gente, outra coisa.
2: Alfinetou aí, viu, meu filho?
1: Foi, alfinetou. Outra coisa. Deixa eu dizer a você. Você que comprou a camisa da seleção falsificada porque a original tava cara, deixa eu lhe dar uma notícia. Atenção. Receita Federal apreende 22 toneladas de camisas falsificadas da Copa do Mundo no Porto de Santos. Então, se a sua camisa não chegar, aquela tailandesa, você já sabe o que foi.
2: Gente, viu? Eu ia até comprar uma na Shein, mas aí desisti.
1: A da Shein é falsa, é também?
2: É.
1: Ah, não sabia não.
2: Amiga, é tudo falso. Tudo falso. A Shein, Mercado Livre, essas coisas assim.
1: É tudo falso.
2: É, eu acho que é, não é? Eu,
1: não, não sei
2: 30
1: não.
2: Reais, 30 reais.
1: É 30 reais, vixi. Maria... Agora, 30 reais, Cecília disse, eu acho que é, porque é 30 reais, você acha?
2: E ainda vem com o nome sem... Neymar, vem com N, sem N.
1: É, vem com Neymar com I, Neymar. Neymar. Não, mas tá aí, se demorar a chegar e você for reclamar, porque talvez realmente tenha sido presa, tá? Sua camisa. Então, eu aconselho você a procurar aí seus direitos. A procurar os seus direitos aí com a empresa, né? Pra ver se você vai ser ressarcido ou se vão mandar a segunda fia da sua camisa. Agora o problema é que pode ficar preso de novo, né? Tem essa chance. Então você aí, deu 20 dias, o prazo era 20, aí você já olha, vixe, eu acho que a minha tava no bolo.
2: É, tá, desista. Vá procurar aí na feira mesmo de Parnamirim, Natal, a região aí onde você mora.
1: Que
2: e você viu?
1: Tem mãos, viu?
2: Você viu, amiga, a reportagem onde tem, o pessoal tava falando ali que saiu rumores aí da reportagem em boca de sacola, né? Vinícius Júnior deu uma reportagem, né? E falou, afirmou, na verdade, que sim, um dos jogadores mais fofoqueiro é o Ed Militão. E disse assim, disparou que é fofoqueiro, pô. Ele é muito fofoqueiro.
1: Ei, e já teve um negócio de Virgínia e ele, cardais modelos que estavam lá. E aí ele disse que era amigo de Éder Militão. Éder Militão disse, minha mente não.
2: É, foi, ele se saiu, pô.
1: Eles dois são muito engraçados aí. Eles podem até estar tretados, né? Não sei pelas fofocas aí, mas que é engraçado é. Não, sou amigo de Éder Militão, minha mesmo não.
2: Bora assistir aí, Diniz. Coloca pra gente esse trechinho, por favor.
3: Pra banho, parti pro treino.
1: Aham. Uhum.
3: Tá. Cheguei lá no treino, uma hora antes, uma hora e meia antes, depende.
1: Uhum.
3: Tomo meu café da manhã com a galera. Colocamos o papo em dia já, fofocas.
1: Tipo assim.
3: Que o homem é dele, dele é dele, o homem faz dele.
1: Entendi.
3: Dele de homem.
1: Quem que é o mais fofoqueiro do elenco, assim, na mesa? Se sentar fulano na mesa, tu sabe que o bagulho vai ser bom.
3: Militão, disparadamente.
1: É mesmo?
3: É, pô, fofoqueiro, mano.
1: Papo reto.
3: É, pô, a gente fica enviando fofocas no WhatsApp também.
1: Entendi.
3: A gente mora um do lado do outro, ele vem aqui pra contar fofoca.
1: Bom pra caralho.
3: Aí eu vou lá, treino, mano.
2: Ele tá bem, fica bem, Vinícius Júnior.
1: Fica bem, Vinícius Júnior. Inclusive, Vinícius Júnior, olha aí se tem interação no WhatsApp aqui. Vamos ver aqui, ó. Elias, boa noite, sempre ligadinho na maior audiência do RN. Damião, potência, quem tem Deus no coração tem paz.
2: Amém.
1: Tem a paz garantida. Amém, Elias, muito obrigado, viu, pelas palavras aí. É muito bom numa quarta-feira a gente sair aí renovado.
2: Abençoado
1: aí com...
2: As Amiga, palavras. Eu acho que a gente falou demais, mais uma musiquinha, deixa, viu?
1: É, não, vamos soltar uma música e na volta eu vou falar o que Vinícius Júnior falou sobre a camisa 10.
2: Show!
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0: Papo Mix! Voltamos! Seu companheiro de todas as noites. Mas tá chegando ao fim, hein? Quartamos.
1: Quartamos. Ó, Davidson Rian. Boa noite, está por cá. Ele falou lá nos comentários do YouTube. Alô, Davidson. Muito obrigado pela audiência. Priscila Sinquete também já colocou ali os risos. Com certeza deve ter sido por alguma coisa que a gente comentou aqui, né?
0: Um abraço pra todo mundo, gente.
1: Acho que foi bem por causa das camisas, isso?
0: É.
1: Deve ter sido uma que vai ficar sem as camisas.
0: Um abraço pra todo mundo que tá acompanhando no YouTube e também pra quem tá ligadinho aí na rádio, né? 103.9. Quero que vocês enviem recados pra gente amanhã, viu? Não deixa de enviar o DDD 84998270033. Então fica ligadinho que amanhã a gente traz mais notícias, mais risada. Aqui eu acho que é o local onde eu mais rio, viu? No meu dia, Alife. É, né? Gosto muito, muito, muito. E espero que todos os ouvintes também tenham risadas tiradas por nós, viu?
1: Não, hoje o programa realmente hoje não foi só humor, né? A gente botou também uma pitada de tristeza, porque eu fiquei muito triste em saber que o posto... que 22 toneladas de camisa foram presas. E agora,
0: fala, minha nossa!
1: A gente, tomara que as minhas não estejam nesse bolo, viu? Que eu comprei aquelas tailandesas pra mim.
0: A sorte foi que eu não comprei de 30 reais.
1: Ei, 22 toneladas, agora eu vou ter que ver se a minha tava, porque eu comprei umas tailandesas. É, George, você que tá escutando aí, você que vendeu aí a história deles, olha se a minha tá no bolo. E outra coisa, se tiver, como é que a gente faz aí? Você vai fazer a devolução? Como é?
0: Do dinheiro. Você pagou quanto, amiga, ainda?
1: Eu paguei, cento e algo, acho que foi 180.

0: 160.
1: Ah, é.
0: Aí eu achei caro, ele disse que a da
1: seleção passada, mesmo tá aqui, e eu falando aqui da minha é de 30 reais.
0: Não, ele disse que não muda nada, ele disse. Não muda nada. É que vendedor aumenta, né? Uhum. É até um de fábrica da Nike mesmo, de fábrica. Mas enfim, teve aí 22 toneladas de camisa que foram apreendidas. Espero que a sua não esteja. Amanhã tem muito mais, amanhã conversaremos muito mais. É o mesmo estilo de programa que você está acostumado, tá? Muito entretenimento, muita risada, um ambiente leve. Você pode interagir conosco da forma que você quiser, tá certo? Quarta-feira, amanhã é véspera de sextou. Deus abençoe vocês. Excelente descanso. Muito obrigado pela audiência. Espero você aqui amanhã no 103.9 Rádio Mix, o melhor mix do Brasil, acompanhando o Papo Mix. Um beijo, pessoal.
1: Tchau, gente. Boa noite.
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10: Deixa eu te pedir uma coisa. Manda um zap pra mim aqui na Mix. 11 983 408 mil, pra gente tocar tua música. Sim, nessa mensagem de voz, a gente quer saber quem é você, de onde você está ouvindo a Mix. Tá onde, hein? Tá ouvindo pela Alexa? Alexa, tocar Rádio Mix. Brincadeira, gente. E também, você vai mandar essa música pra sua noite de quarta-feira ficar melhor. Eu só vou colocar as músicas que você pede. Então, mensagem de voz bonitinha, 11 983 408 mil. Manda ver.
11: Olá, Mix, aqui é a Suzana, motorista de aplicativo da cidade de São Paulo. Eu queria pedir a música do Linkin Park, Break the Habit.
10: Uau! Valeu, Suzana, obrigado pela carona. E a todos os motoristas por aplicativo do Brasil, vocês são 5 estrelas.
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2: Facinho demais você participar, me ajuda? Sempre te peço pra pedir uma música, né? Então, demorou pra você mandar um áudio pedindo esse som bacana. Vamos tocar, faz o check-in aqui no 11 983 408 mil. Beijão pra Mariana, né? Mora em Cuiabá, do Mato Grosso, pediu música. O Michel, do Itaim Paulista. Ele é motorista por aplicativo, Itaim Paulista, Zona Leste. Adriana, tá em Brasília. Aí você, me conta da onde, vamos ouvir o quê?
3: Fala, galera da Mix.
2: E aí?
3: É o Thiago aqui de Santo André. Queria saber se vocês podem tocar Don't Go Away de Oasis.
2: Claro, agora, né?
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0: 19, Major Lazer, Little. Todas as músicas que você tá curtindo são as que estão chegando aqui no Zap da Mix. Põe a sua na programação. 11 983 40 8000. Por exemplo, essa que pediu foi a Cristiane, do Rio de Janeiro.
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0: Uma boa noite pra você, Ítalo. Ele é motorista por aplicativo em João Pessoa, na Paraíba. Camille, Aparecida de Goiânia. Obrigado, Camille. Um beijo pra você também. O André tá em Uberlândia. Valeu, querido André. Já tá anotado aqui, a música tá na fila. E você, por onde? Me conta. Vou repetir o Zap da Mix bem devagarzinho, você já aproveita na sequência, manda um áudio com o teu som. 11 983 40 8000. Boa noite.
2: Aqui é Guilherme de Santo André e eu quero pedir Obsessed, Mariah Carey. Toca na Mix.
0: Agora.

0: Mix 8h27.
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0: E a versão desplugada do Ed Sheeran pra I Don't Care. E a versão da sua música preferida. A sua música qual é? Então manda uma mensagem de voz e estamos esperando pra colocar no ar. 11 983 408 mil. Agora é contigo.
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2: Diego Barone de volta aqui na Rádio Mix com dica de uma série da Netflix que é dos mesmos produtores de Stranger Things. O nome dela é The Burrows, uma mistura de ficção científica com drama, onde o protagonista é Sam, um idoso rabugento que, após perder a esposa, vai morar contra a sua vontade numa cidade feita especialmente para quem é aposentado. Um lugar perfeito, revolucionário, onde a pessoa não vai viver os seus últimos anos, e sim começar uma nova vida. Mas tem um mal rondando o lugar. Uma idosa morreu misteriosamente nas mãos de uma criatura e o marido acha que sabe o que é, mas é taxado de louco. Enfim, esses acontecimentos mostrados logo no início do primeiro episódio até conseguem gerar uma curiosidade instantânea. Assim, eu gostei da série porque o roteiro e as ideias foram inspiradas em filmes de ficção científica dos anos 80. Os personagens, apesar de seguirem um modelo padrão de construção, são bem desenvolvidos, muito por causa do elenco extremamente talentoso. Mas a trama demora pra empolgar, tá? O começo é triste, deprimente e meio parado, mas não desista que melhora. A revelação do mistério é interessante e, no fim, todo aquele drama inicial é justificado. A série The Burrows é da Netflix. Me segue no Instagram para mais, @DiegoBarone no ar, e lá tem o link para o canal Kryptonita no YouTube, onde eu apresento vários conteúdos desse universo.
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0: E o programa feito pelo melhor ouvinte do Brasil é tu. O ouvinte da Mix não tem igual, meu. Vocês são demais. Obrigado aqui pela colaboração. Eu coloco as músicas e você pede. 11 983 408 mil. Vamos ouvir o quê?
2: É o Richard de Tirapina. Gostaria de pedir um minuto para o fim do mundo. Ficadinho na Mix.
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0: minutos para as 9 da noite. Olha o João fazendo show pra gente, o Coringa.
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0: Mas na verdade, queridos todos, quem faz o show aqui é tu, com uma mensagem de voz que você manda pro 11 983 408 mil. Bora colocar seu som aqui pra gente tocar facinho assim. Tu manda até as 9 da noite. Abração pro Clayton, é Clayton. E é o Uber da noite em Criciúma. Valeu, querido. Boa viagem para você e para todos os motoristas e as motoristas por aplicativo e taxistas também. Adriana é motorista, é, também por aplicativo em Guaianazes. A Tatiana está em Paraupebas. Paraupebas, gente, fica no sudeste do Pará. Como a Mix vai longe, né? Agostinho Júnior está em Vitória, no Espírito Santo. E você? Fala aí, vida louca.
2: São João de Figueira, moro na cidade de Macaé, motoboys na pista, tamo junto. O clássico do Guns N' Roses, Sutiã no Mai, por favor.
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0: 9 da noite. É bilionária, assim, ela virou bilionária. Beyoncé, hein?
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0: Bora fazer bonito, é assim que funciona de segunda a sexta, a partir das 8 da noite. A música que você pede pelo WhatsApp é a que vai ao ar. 11 983 408 mil. Pede seu som aqui, no melhor mix do Brasil.
2: Fala, Luan Kaique de Belém do Pará. Toca a música do Alok Favela.
0: Boa! Ó, Kaique, deixa eu só te lembrar aí pra todo mundo que tá ouvindo, tá? Alok apresenta aqui na Mix o Controversia Radio Show todo sábado às 11 da noite. Contra o marcado, meu querido. Bora!
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1: Aqui na Mix faltam 30 segundos para as 9 da noite. A saideira com a Loki e amanhã. Posso abrir o programa com teu som? Já manda o áudio agora pedindo uma música? 11 983 408 mil. Nesse áudio que você mandar aqui pro zap da Mix, tem que ter o teu nome. Diga de onde você tá ouvindo o melhor mix do Brasil e esse som pra gente tocar na quinta-feira e todo mundo ficar feliz.
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2: Está no ar a voz do Brasil. 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
3: Olá, boa noite.
4: Boa noite para você que nos acompanha em todo o país.
3: Quarta-feira, 27 de maio de 2026.
4: Vamos ao destaque do dia, desenvolvimento para a região norte.
3: Avanço das obras na BR-319 que conecta Manaus a Porto Velho.
4: O presidente Lula anuncia mais de 380 milhões de reais em recursos do novo PAC para a rodovia.
5: Ambientalmente vai ser a estrada mais moderna do mundo. Qualquer estrangeiro que vier dar palpite na questão climática aqui, a gente vai mostrar o que, que nós fizemos aqui.
3: Luz para Todos. Iniciativa vai levar eletricidade para mais de 75 mil pessoas em 86 municípios no Amazonas.
4: Petrobras e Transpetro anunciam investimentos no estado. Luciana Colares de Holanda.
6: O Amazonas vai receber 2 bilhões e 800 milhões de reais para ampliar a produção de gás natural e também a frota de embarcações para transporte de combustíveis.
3: E ainda, segurança.
4: Parceria inédita com a Uber quer ampliar o alcance de alerta para localização de crianças e adolescentes desaparecidos.
3: Você vai ouvir também que estudo revela queda de 7,4% no número de homicídios em 2024. Luana Karen.